0: 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As notícias do governo federal que movimentaram o país no dia de hoje.
1: Olá, boa noite.
2: Boa noite para você que nos acompanha em todo o país.
1: Segunda-feira, 31 de agosto de 2026.
2: Vamos aos destaques do dia.
1: Salário mínimo de R$ 1.741 para 2027.
2: Crescimento acima da inflação.
1: É o que propõe o projeto de lei orçamentária que será encaminhado ao Congresso Nacional. Graziele Bezerra.
3: A proposta prevê um superávit de 18 bilhões e 600 milhões de reais.
2: Nova regra de comercialização de ingressos para eventos quer evitar compra massiva por meios automatizados.
1: E eventos com mais de 1.000 pessoas devem distribuir água gratuita ou oferecer bebedouros. Ana Gabriela Salles.
4: Eventos com mais de 1.000 pessoas em locais abertos ou fechados devem permitir a entrada de garrafas de água próprias dos participantes ou oferecer água de fácil acesso.
2: Política Nacional de Biometria para Aeroportos, portos e hidrovias.
1: Medida padroniza procedimentos para aumentar segurança e agilizar embarques. Gabriela Noronha.
5: A proposta prevê a ampliação do fluxo digital de identificação de passageiros em aeroportos, portos, instalações portuárias e hidrovias.
1: E hoje, na apresentação da Voz do Brasil, Luciana Vasconcelos e Luciano Seixas.
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1: O governo federal apresentou hoje ao Congresso a proposta de orçamento para 2027.
2: A previsão para 2027 é de saldo positivo de mais de 18 bilhões de reais nas contas públicas.
1: A proposta também estima o salário mínimo em R$ 1.741 no ano que vem.
2: Quem acompanhou está ao vivo conosco, é a repórter Graziele Bezerra. Olá, Graziele, boa noite.
3: Oi, Luciano, boa noite para você, boa noite para a Luciana e para o ouvinte da Voz do Brasil. Pois é, o projeto de lei orçamentária piloa que prevê aí as receitas e fixa também as despesas do governo para o ano seguinte foi enviado hoje ao Congresso Nacional. É ele que detalha onde e também quanto, né, o governo vai poder gastar os recursos públicos. O documento aponta que o orçamento total previsto para 2027 é de 7 trilhões e 400 bilhões de reais. E prevê um superávit de 18 bilhões de reais nas contas públicas para o ano que vem, o que indicaria arrecadação superior aos gastos do governo. O ministro do Planejamento e Orçamento, Bruno Moretti, explica os motivos que apontam para um cumprimento deste valor.
6: Primeiro, um peso um pouco menor das despesas obrigatórias, que nos dá mais instrumentos de manejo do orçamento público. Segundo, nós não estamos prevendo nenhum tipo de receita que dependa de aprovação do Congresso, porque, né, em outros exercícios nós encaminhamos o PELOA e junto a ele outras medidas de arrecadação, e aqui nós não contamos com nenhuma medida nova, ao contrário.
3: São previstos no documento 272 bilhões de reais para a saúde, 141 bilhões de reais para a educação e 133 bilhões para investimentos. O projeto de lei orçamentária prevê ajuste de R$ 1.741 no valor do salário mínimo para 2026, o que representa aí uma alta de R$ 120 ou 7,4% em relação aos R$ 1.621 atuais. E um ganho real aí de 2,3% em relação à inflação. O documento também projetou alta de 2,46% para o Produto Interno Bruto, o PIB, do ano que vem, que é a soma de todas as riquezas produzidas no país. Eu volto com vocês aí no estúdio.
1: Obrigada, Graziele Bezerra, pelas informações ao vivo aqui na Voz do Brasil.
2: Um novo passo nas negociações entre Brasil e Estados Unidos sobre as novas tarifas aplicadas ao nosso país.
1: Na tarde de hoje, os ministros Mauro Vieira, das Relações Exteriores, e Márcio Elias Rosa, do Desenvolvimento, Indústria, Comércio e Serviços, se reuniram de modo virtual com o representante de comércio dos Estados Unidos, Jamison Greer.
7: De acordo com nota divulgada após o encontro, o Brasil reafirmou que está aberto ao diálogo, mas voltou a criticar as tarifas impostas pelos Estados Unidos. Segundo o governo brasileiro, as medidas são unilaterais e não estão de acordo com as regras do comércio internacional. As taxas adicionais estão em vigor desde o dia 22 de julho. O ministro do Desenvolvimento, Indústria, Comércio e Serviços, Márcio Elias Rosa, destacou a importância da negociação.
8: Nada do que possa causar dano aos interesses econômicos do país ou ao interesse do Brasil, nós vamos negociar, vamos colocar na mesa.
7: Os dois países concordaram em realizar novas reuniões técnicas nas próximas semanas e depois um novo encontro em nível ministerial para avaliar os avanços das negociações. O governo brasileiro afirma que continuará buscando um acordo equilibrado e mutuamente benéfico com os Estados Unidos, com respeito ao diálogo e à soberania nacional. Reportagem Raquel Mariano.
2: A venda de ingressos para shows e eventos vai passar por mudanças. Um novo decreto protege o consumidor do chamado cambismo digital.
1: E um outro decreto define regras para a distribuição de água em eventos culturais.
4: O novo decreto sobre a comercialização de ingressos para eventos foi resultado de denúncias de consumidores sobre a dificuldade de acesso a ingressos nas plataformas de venda oficiais. Isso porque uma prática chamada cambismo digital costuma fazer compras em massa dos ingressos disponibilizados e revender a preços mais caros, o que, de acordo com a Secretaria Nacional de Defesa do Consumidor, é uma prática abusiva. Agora, os vendedores e revendedores devem obedecer a regras que garantam a transparência. É o que explica o secretário da Senacom, Ricardo Morichita.
9: A primeira coisa, aquele que vende, que é aquele comercializador primário, ele tem que tomar cuidado. Ele tem que evitar que esses robôs, que esses programas tirem a oportunidade dos consumidores. A outra coisa, quando a gente olha para aquele que está revendendo, que a gente chama do intermediador secundário, é aquele que compra de quem não vai no show. Ele precisa dizer que ele não é a bilheteria oficial, que às vezes o consumidor se confunde e ele precisa fazer um alerta.
4: Outra regra prevista no decreto de comercialização de ingressos determina que haja clareza da destinação das taxas cobradas pelas plataformas. Os preços e taxas adicionais devem ser informados de forma visível em todas as etapas da compra no site. E uma novidade é o direito de arrependimento pela compra e de transferência do ingresso comprado para outro titular de forma gratuita. A advogada representante dos consumidores em Minas Gerais, Luciana Ateniense, espera que as mudanças melhorem o acesso aos eventos.
10: Este decreto em relação ao evento realmente busca ajudar e ter acesso a todos vocês, fãs e nós consumidores que queremos apenas usufruir uma bela diversão, uma merecida diversão que infelizmente o computador deixa a gente longe deste acesso. Nós temos direito também a transferir aquele meu ingresso para quem eu quiser.
4: Outro decreto assinado nesta segunda-feira amplia e torna permanente a obrigatoriedade de oferecer água potável aos participantes de shows e eventos. A morte da jovem Ana Clara Benevides Machado num show da cantora Taylor Swift no Brasil em 2023 por desidratação trouxe à tona a necessidade de uma legislação específica que virou portaria naquele ano e agora vira lei. Eventos com mais de 1000 pessoas, sejam festivais, congressos, feiras ou shows, por exemplo, em locais abertos ou fechados, devem permitir a entrada de garrafas de água próprias dos participantes ou oferecer água de fácil acesso. O secretário Ricardo Morichita detalha a medida.
9: Todas as pessoas têm direito a entrar com a sua garrafinha de água. E para eventos acima de 1000 pessoas, duas possibilidades: coloca bebedor para as pessoas beberem água ou distribua água. E se o preço for abusivo, a gente vai atrás.
4: As multas para empresas que descumprirem a lei podem chegar a 14 milhões de reais, de acordo com a Senacom. Reportagem Ana Gabriela Salles.
2: O Brasil vai adotar a biometria como sistema padrão de identificação em aeroportos, portos e hidrovias.
1: A utilização do modelo é voltada para o aumento da segurança e maior fluidez nos terminais.
2: A atual identificação manual será substituída em etapas.
5: Uma nova política estabelece diretrizes nacionais para a expansão do uso de biometria nos processos de embarque em terminais brasileiros.

0: e aeroportos, da Agência Nacional de Aviação Civil, da Agência Nacional de Transportes Aquaviários e de entidades dos setores aéreo, portuário e aquaviário. Entre as atribuições do comitê estão acompanhar a execução da política, propor aperfeiçoamentos e elaborar um plano de implementação para cada modal com o cronograma das ações. O plano deverá ser publicado em até 90 dias. De acordo com Thiago Feierstein, presidente da ANAC, as novas diretrizes levam a experiência a padrões internacionais.
1: O primeiro passo para que o Brasil entre numa tendência internacional. O embarque biométrico, o embarque facial é uma coisa que eleva muito o padrão do Brasil internacionalmente.
0: De acordo com o documento, todo o tratamento das informações seguirá rigorosamente as diretrizes da Lei Geral de Proteção de Dados. Para a Regina Alencar, diretora da Polícia Administrativa substituta do Departamento da Polícia Federal, o uso da tecnologia reforça a segurança das fronteiras.
2: Afinal, estão sob a nossa alçada o controle migratório, o policiamento aeroportuário e marítimo, além do gerenciamento de estratégicas bases biométricas nacionais voltadas à identificação humana, à emissão de documentos de viagem e à proteção de nossas fronteiras.
0: Nos voos internacionais, a biometria é utilizada atualmente no controle migratório. Já nos voos domésticos, o passageiro pode utilizar a identificação facial ou o procedimento tradicional. Com a nova portaria, a biometria passa a integrar o fluxo padrão de embarque, conforme as condições estabelecidas no ato. Reportagem Gabriela Noronha.
3: Acompanhar os primeiros dias de um recém-nascido, o aleitamento, as primeiras vacinas.
4: Passando pelos marcos da primeira infância e monitoramento da estatura e peso ao longo dos anos.
3: Um acompanhamento que é feito pelo SUS.
4: E a caderneta da criança é uma importante aliada neste processo.
5: A caderneta da criança, entregue ainda na maternidade, acompanha meninos e meninas até os 9 anos. Ela reúne informações sobre vacinação, alimentação e saúde bucal, além de permitir o acompanhamento do peso, da altura e do desenvolvimento da criança. E cuidar de cada etapa desse crescimento faz parte da rotina de muitas famílias. A Bianca Povoa, moradora de Brasília, por exemplo, faz questão de acompanhar a evolução do filho Gustavo, de 9 meses. Todos os meses procura a unidade de saúde para manter os cuidados com o bebê em dia.
6: Primeiro é a prevenção, quando o bebê nasce a gente não sabe ao certo como lidar, o que fazer, então esse acompanhamento é importante, desde o primeiro atendimento, no geral a saúde deles é o que mais importa pra gente, né?
5: No Sistema Único de Saúde, esse acompanhamento começa nos primeiros dias de vida, com atenção ao recém-nascido, apoio ao aleitamento materno e as vacinas. A médica de família e comunidade, doutora Camila Damasceno, orienta as famílias a procurarem a unidade de saúde de referência para manter o acompanhamento em dia.
7: A gente avalia, primeiro, alimentação, então se a criança está amamentando ou se por algum motivo ela não pôde ser amamentada, se ela está usando uma fórmula adequada. A gente observa também peso, altura, tamanho do perímetro cefálico, né? Que é o tamanho da cabeça da criança.
5: E os cuidados continuam durante toda a primeira infância. Além da alimentação adequada e da vacinação, brincar, conversar, ler e estimular a criança também são importantes para o desenvolvimento saudável. A técnica da Coordenação Geral de Atenção à Saúde das Crianças, Adolescentes e Jovens do Ministério da Saúde, Tatiana Selbman, explica que todos esses marcos de desenvolvimento são monitorados com a ajuda da caderneta.
8: E para o profissional de saúde, ela vai ser importante não só para acompanhar o crescimento, né, mas também para a vigilância do desenvolvimento infantil. Então, com a ajuda do cuidador, o profissional de saúde, ele tem a possibilidade de avaliar os marcos de desenvolvimento, como aquela criança está se desenvolvendo, né, em cada momento da sua vida.
5: Para garantir esse acompanhamento e manter os registros atualizados, é importante que as famílias levem a caderneta da criança em todas as consultas. Reportagem Pablo Mundim.
3: O estudante que não recebeu parcela do programa PEDMEIA pode verificar a situação do pagamento e checar se há pendências ativas em seu cadastro.
4: Antes de qualquer coisa, é importante verificar o motivo pelos canais oficiais e gratuitos de consulta.
9: O pagamento da quinta parcela do PEDMEIA já está caindo na conta dos estudantes de todo o Brasil e os depósitos vão até 31 de agosto. Mas o que fazer se você ainda não recebeu o dinheiro na data?

0: prevista pelo calendário. Em primeiro lugar, calma. A ausência do depósito não significa que o benefício foi perdido. Fatores como dados de presença ainda não enviados pela escola, pendências no CPF ou atualização do CAD único podem adiar a liberação. Como as redes de ensino possuem prazos para corrigir as informações, o valor retido pode ser pago de forma retroativa, como explica a coordenadora geral de articulação com redes e beneficiários do PED 6 no MEC, Ana Cecília Vera.
1: Então, se o estudante ele não recebeu uma parcela naquele momento, isso não significa necessariamente que ele perdeu o incentivo. Por quê? As secretarias e institutos federais, eles têm períodos para corrigir, para complementar as informações. E quando isso acontece dentro das regras e dos prazos do programa, e o estudante cumpre todos os critérios, a parcela pode ser enviada para o pagamento em um ciclo posterior. Por isso, né, inclusive, tem os estudantes que podem receber mais de uma parcela em um determinado período de pagamento.
0: Antes de tomar qualquer providência, comece consultando os canais oficiais para identificar o motivo da retenção, como o extrato e a autorização de movimentação no aplicativo Caixa Tem. Ana Cecília Vera complementa a sugestão.
1: Principal orientação que eu dou é, antes de concluir que você perdeu uma parcela, né, primeiro espere o término da período de pagamento, olhe sempre a sua data de nascimento e, mais importante, consulta a sua situação no consulta PED 6, tá? estudante.pedmeia.mec.gov.br, porque lá você vai conseguir acompanhar sua situação detalhada no programa e se existe, né, alguma pendência ou informação que ainda está sendo, né, enviada pela Secretaria de Educação, pela sua escola, tá bom? Para entender os próximos passos.
0: Então, vamos reforçar as dicas. Se identificar inconsistência de frequência, procure a secretaria da sua escola. Acompanhe seu benefício no aplicativo Caixa Tem e consulte sempre o portal estudante.ped6.mec.gov.br. Reportagem Gilberto Evangelista.
2: E celebramos em agosto o folclore brasileiro, uma época para lembrar das lendas e personagens que fazem parte da nossa cultura.
3: Quem gosta de histórias de Saci, Curupira e outras lendas brasileiras tem agora um espaço para conhecer mais sobre esses personagens.
2: Para ajudar a ter mais acesso a esse universo, a plataforma MEC Livros criou uma seção especial com 15 obras gratuitas.
4: O MEC Livros passou a reunir em uma sessão especial obras sobre lendas e histórias da cultura popular brasileira. A sessão Lendas do Brasil entrou no ar no dia 3 de agosto e reúne 15 livros que já faziam parte do acervo gratuito da plataforma do Ministério da Educação. A novidade está na organização dos títulos em um espaço específico, o que facilita o acesso dos leitores às obras. Segundo a coordenadora geral de materiais didáticos do MEC, Jaqueline Mello, a iniciativa ampliou a procura pelos livros.
5: O espaço organiza 15 obras que já faziam parte do acervo da plataforma e passaram a ser reunidas em uma mesma sessão. Desde então, os títulos somam mais de 2.000 aberturas realizadas por quase 2.000 leitores. O livro mais acessado é o Livro de Ouro do Folclore Brasileiro, com 682 aberturas. A iniciativa ganha destaque em agosto, o mês em que é celebrado o Dia do Folclore, na data de 22 de agosto.
4: A sessão Lendas do Brasil reúne títulos como Bestiário Brasileiro, de Luiz Antônio Simas, Lendas Brasileiras para Jovens, de Luiz da Câmara Cascudo, e Histórias à Brasileira, de Ana Maria Machado. Também estão disponíveis obras de Roger Melo, como Curupira e Corre Cotia. O MEC Livros é uma plataforma gratuita do Ministério da Educação e está disponível para download nas principais lojas de aplicativos. A Biblioteca Digital do Brasil também pode ser acessada por meio de um navegador de internet, como Google Chrome ou Firefox. Para mais informações, acesse as redes sociais do Ministério da Educação ou portalgov.br/MEC. Reportagem Júlio César de Oliveira.
3: E estão abertas as inscrições para bolsas de doutorado e pós-doutorado no exterior, voltadas a mulheres negras, quilombolas, indígenas e ciganas.
2: O objetivo é ampliar a participação de pesquisadoras brasileiras em redes internacionais de cooperação acadêmica.
3: E fortalecer políticas públicas voltadas a essas mulheres.
2: As inscrições vão até 30 de setembro e a previsão é de que as bolsas sejam implementadas entre março de 2027 e dezembro de 2028.
3: As informações sobre a chamada pública podem ser encontradas no endereço www.gov.br/CNPq.
2: Música. Centenas de pessoas morrem diariamente em decorrência de doenças relacionadas ao tabagismo, segundo o INCA, Instituto Nacional do Câncer.
3: Uma campanha do Instituto reforça os riscos do cigarro e dos dispositivos eletrônicos, como os vapes, e destaca a importância da atividade física e do apoio profissional para quem quer abandonar o vício.
6: O cigarro contém, entre outras substâncias químicas, nicotina, monóxido de carbono e diversos compostos tóxicos e cancerígenos. Foi pensando nos malefícios provocados pelo tabagismo que o lutador de jiu-jitsu, Maicon Passos, decidiu procurar ajuda para parar de fumar pela segunda vez.
7: Eu botei na minha cabeça que não quero morrer de uma doença pulmonar. Eu acredito que com acompanhamento psicológico, né, vai ser bem mais fácil.
6: A ajuda que Maico buscou foi na Unidade Básica de Saúde de Vicente Pires, onde uma equipe multidisciplinar acompanha o fumante por um ano para que ele possa abandonar o vício. A coordenadora do grupo, a farmacêutica Larissa Dutra, fala sobre os desafios para evitar uma recaída.
8: A gente insiste para que o paciente não desista, porque a dependência à nicotina, ela é muito difícil de ser vencida. Então a gente sempre fala pro paciente, não é uma questão de força de vontade, é dependência física e precisa ser tratada como uma doença.
6: Segundo o Instituto Nacional do Câncer, o INCA, por dia, cerca de 440 pessoas morrem em decorrência de doenças relacionadas ao tabagismo. O cigarro também aumenta o risco de desenvolvimento de diversos tipos de câncer. Para o médico Fernando Barros, da Gerência de Vigilância de Doenças e Agravos, uma das preocupações é o aumento do consumo de cigarros eletrônicos.
9: A experimentação do vape, que é uma quantidade muito grande de nicotina que tem nesses aparelhos, que leva o indivíduo a se viciar rapidamente. Esse é hoje nosso grande desafio.
6: Em alusão ao Dia Nacional de Combate ao Fumo, celebrado no sábado, o Instituto Nacional de Câncer realiza a campanha anual de combate ao tabagismo. E o tema deste ano é atividade física e saúde. Treinar não combina com fumar. A coordenadora de prevenção e vigilância do Instituto Nacional de Câncer, Márcia Sarpa, fala sobre a campanha.
10: O uso de produtos de tabaco e nicotina compromete a capacidade respiratória, cardiovascular e o desempenho físico. Já a atividade física contribui para a saúde e é uma importante aliada para quem deseja parar de fumar, ajudando no enfrentamento da fissura e da abstinência.
6: A Organização Mundial da Saúde ressalta os riscos da exposição ao tabaco, em especial durante o período reprodutivo. Segundo a OMS, não existe nível seguro de exposição ao tabaco, seja pelo consumo ativo ou pela exposição à fumaça ambiental. Reportagem Cleide Lopes.
2: Hoje o IBGE disponibilizou os microdados do Censo 2022. Na prática, isso significa acesso ampliado a um conjunto mais detalhado de informações sobre a população brasileira.
3: Os dados permitem aprofundar estudos sobre temas como educação, trabalho, renda, condições de moradia, migração e as características da população.
2: Com essas informações, também é possível conhecer melhor as diferentes realidades do país e identificar necessidades específicas de cada região e grupo da população.
3: E essas foram as notícias do governo federal.
2: Uma realização da Secretaria de Comunicação Social da Presidência da República.
3: Com produção da empresa Brasil de Comunicação.
2: Fique agora com as notícias do Poder Judiciário do Congresso Nacional. Uma boa noite.
3: Boa noite para você e até amanhã.
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12: Você vai ouvir agora notícias do Poder Judiciário. CNJ inaugura ponto de inclusão digital em reserva indígena.
13: Discussões sobre gratificações pagas a bancárias vão ganhar análise mais ampla na Justiça do Trabalho.
12: STJ decide que vítima pode atuar como terceira interessada em processo administrativo disciplinar que apura assédio sexual.
13: Boa noite, eu sou o Arthur Filho.
12: E eu sou Walter Lima.
13: Conselho Nacional de Justiça inaugura ponto de inclusão digital em reserva indígena de Dourados, Mato Grosso do Sul.
12: A estrutura foi instalada no último sábado, dia 29, no terreno de uma escola estadual, na aldeia Jaguapiru. Rony Cruz.
14: A inauguração dos equipamentos da Justiça contou com a presença do presidente do Supremo Tribunal Federal e do Conselho Nacional de Justiça, ministro Edson Fachin. Em seu discurso, o ministro destacou a importância de aproximar o poder judiciário dos povos originários dentro de seus territórios.
15: O ponto de inclusão digital indígena é mais do que tecnologia. É o Estado que inclui. É o Estado que abriga e, portanto, não exclui e não trata os povos indígenas com violência.
14: O espaço permite, por exemplo, o acesso ao balcão virtual de diferentes ramos da justiça. Na prática, a comunidade indígena pode receber orientação para consultar processos, participar de audiências virtuais e buscar informações ou atendimento jurídico, inclusive na língua materna.
13: Vítima de assédio sexual supostamente cometido por servidor público pode atuar como terceira interessada em processo administrativo disciplinar, ou PAD.
12: Essa conclusão é do Superior Tribunal de Justiça, o STJ. Fátima Uchoa.
16: Após manifestação favorável da Advocacia Geral da União e do Ministério Público Federal, a Corte Especial do STJ negou o mandado de segurança no qual a defesa de um servidor público alegava que a participação das denunciantes resultaria em indevida concessão de poderes semelhantes aos das partes ou do assistente de acusação, que não tem previsão no PAD. Mas para o relator, ministro Antônio Carlos Ferreira, a atuação da vítima nesses casos, inclusive para fazer pedidos e se manifestar no processo, não viola as garantias da defesa nem o sigilo dos autos.
13: Duas discussões sobre gratificações pagas a bancárias vão ganhar uma análise mais ampla no Tribunal Superior do Trabalho.
12: A decisão foi tomada pelo Tribunal Pleno e envolve processos da Caixa Econômica Federal e do Banco do Estado do Pará. Samanta Flor.
17: Os ministros ainda não decidiram se as trabalhadoras têm direito a continuar recebendo gratificações. O que o pleno definiu, por enquanto, é que essas discussões merecem uma análise mais ampla do TST. Um caso envolve uma empregada da Caixa, o outro uma trabalhadora do Banco do Estado do Pará. Agora os processos vão ser distribuídos para os relatores. Mais adiante, o TST vai julgar essas questões e poderá definir um entendimento para orientar outros casos parecidos.
13: Tribunal Superior Eleitoral, TSE, inicia a preparação dos sistemas que serão usados nas eleições 2026.
12: Assinatura digital e lacração dos sistemas eleitorais serão realizadas no dia 4 de setembro. Estevam Furtado.
18: De hoje até quinta-feira será feita a compilação dos programas eleitorais que reúnem os códigos e componentes necessários para gerar as versões finais dos sistemas. Já na sexta-feira será realizada a cerimônia de assinatura digital e lacração dos sistemas eleitorais. A assinatura digital permite verificar se o sistema usado nas eleições é o mesmo que foi testado e aprovado, sem alterações. A lacração garante a proteção dos sistemas contra modificações. As mídias com os programas ficam sob guarda do TSE e depois cópias são enviadas aos tribunais regionais eleitorais, que preparam as urnas com base nesse material oficial. Todo o processo é acompanhado por instituições fiscalizadoras, que podem verificar a integridade dos sistemas e participar das etapas de auditoria e fiscalização. Após a assinatura digital e a lacração, os resumos digitais dos sistemas são gerados, entregues às entidades presentes e publicados na internet.
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12: A você uma boa noite e até amanhã.
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0: Eu sou Paula Groba.
1: E eu sou Ricardo Nakaoka.
0: E estes são os destaques de hoje do Jornal do Senado, que começa agora.
1: Taxa das blusinhas e MP do mototáxi estão na pauta do plenário nesta terça-feira.
0: Comissão vota PEC da Segurança Pública na quarta-feira.
1: E já está em vigor lei que prevê redução de impostos dos combustíveis e apoio ao etanol.
0: Boa noite.
1: Boa noite.
0: Senadores e deputados retornam de suas bases eleitorais nesta semana para o esforço concentrado de votações no Congresso. E a chamada MP da taxa das blusinhas volta ao centro das discussões do Senado nesta terça-feira. A medida zera a tributação de compras internacionais de até $50.
1: Outras medidas provisórias que também estão na pauta tratam da simplificação de exigências para atividade dos mototaxistas, motoboys e profissionais do motofrete, da criação de uma nova linha de financiamento destinada a motociclistas que atuam no transporte de passageiros e em serviços de entrega por aplicativos. Repórter Pedro Pincer.
2: Os senadores podem votar nesta terça-feira uma lista de pelo menos 9 itens, dos quais 5 são medidas provisórias. Considerada prioridade, uma delas é a MP que altera regras do regime de tributação simplificada para zerar a cobrança do imposto de importação para compras internacionais de até $50. Desde junho de 2024, é aplicada uma taxa de 20% de imposto de importação sobre essas mercadorias. Com a medida provisória em votação, a cobrança está suspensa, mas com validade até 8 de setembro. Caso se torne lei, o fim da chamada taxa das blusinhas será definitivo. O presidente do Senado, Davi Alcolumbre, ressaltou na semana passada a urgência da aprovação da medida.
3: Nós vamos deliberar, então aí ela virá lei para proteger milhões de brasileiros que usam desse instrumento para adquirir produtos muito baratos e terem qualidade de vida melhor.
2: Outras medidas provisórias dizem respeito à simplificação de exigências para a atividade dos mototaxistas, motoboys e profissionais de motofrete, a criação de uma nova linha de financiamento destinada a motociclistas que atuam no transporte de passageiros e em serviços de entrega por aplicativos, a modificação de procedimentos para reduzir as filas do INSS e a concessão de um adicional de fronteira de R$91 por dia para alguns servidores que atuam em localidades estratégicas. Quanto aos projetos de lei, um dos destaques é o que incentiva empresas a instalarem ou ampliarem os centros de processamento de dados no Brasil por meio de benefícios tributários sobre peças eletrônicas e produtos de tecnologia da informação. Davi Alcolumbre ressaltou a importância da proposta para a segurança nacional.
3: Nós sabemos da importância da matéria, nós compreendemos a importância da matéria para os investimentos no Brasil, nós entendemos que isso dará segurança aos dados do Brasil estarem no Brasil.
2: Três propostas fecham a pauta de terça-feira. A que estabelece um prazo de 5 anos para que ações administrativas sejam iniciadas contra notários e registradores, a que unifica os orçamentos de 4 órgãos da estrutura institucional do Mercosul e a que autoriza um acordo para a reestruturação da dívida do Senegal com o Brasil.
0: E mulheres com medida protetiva de urgência poderão ter direito a porte de arma de fogo caso um projeto em análise no Senado seja aprovado. A proposta, que pode ser votada nesta terça-feira pela Comissão de Segurança Pública, reduz de 25 para 18 anos a idade mínima para aquisição e porte de arma nesses casos.
1: Pelo texto, mulheres interessadas ainda terão que cumprir exigências como comprovação de capacidade técnica e aptidão psicológica. Se aprovado, o texto segue para a Câmara.
0: E uma vaga de ministro será aberta no Tribunal de Contas da União após renúncia do ministro Bruno Dantas. Ele deixou o cargo nesta segunda-feira, depois de 12 anos no TCU.
1: Agora caberá ao Senado indicar o nome que vai ocupar a vaga. Repórter Rodrigo Rezende.
4: O consultor legislativo Bruno Dantas foi escolhido em 2014 pelo Senado Federal para ser um dos integrantes do Tribunal de Contas da União. Durante os 12 anos que ocupou o cargo, Bruno foi presidente do TCU de julho de 2022 a dezembro de 2024. Ao apresentar seu pedido de renúncia ao cargo de ministro, ele agradeceu a confiança do Senado Federal e afirmou que continuará atuando em outros projetos.
5: Aos 48 anos, sigo intelectualmente inquieto e encontrei nos projetos que quero abraçar agora o feixe de motivação de que precisava. Aos colegas ministros, aos auditores, à minha equipe, ao Senado Federal e, mais importante, à minha família. Levo cada um de vocês comigo para sempre.
4: A vaga aberta pela renúncia de Bruno Dantas será ocupada ocupada por uma nova indicação do Senado Federal. O indicado pelos senadores passa por votação do plenário, onde precisa de pelo menos 41 votos favoráveis. O TCU é composto por 9 ministros, 3 indicados pelo Senado, 3 pela Câmara dos Deputados e 3 pelo Presidente da República.
0: E a segurança pública pode ganhar novas regras com a PEC que muda a atuação do governo federal e dos estados no combate à criminalidade.
1: A chamada PEC da Segurança Pública é uma das prioridades do esforço concentrado do Senado e pode avançar nesta quarta-feira na Comissão de Constituição e Justiça. O repórter Márcio Maturana tem mais detalhes.
6: Punições mais severas para chefes do crime organizado, criações de polícias municipais e do Sistema Único de Segurança Pública, ampliação das atribuições da Polícia Rodoviária Federal. Tudo isso está na PEC da Segurança Pública, que está na pauta desta quarta-feira na Comissão de Constituição e Justiça e é uma das prioridades do Senado nesta semana de esforço concentrado, conforme anunciou o presidente do Congresso, Davi Alcolumbre.
3: A iniciativa de propor uma PEC da segurança que possa definitivamente esclarecer as atribuições dos entes subnacionais, municípios, estados e a União, naturalmente, era necessária para que o Estado brasileiro pudesse propor a criação de um Ministério da Segurança.
6: O relator, senador Rogério Carvalho, do PT de Sergipe, disse que pretende manter o texto aprovado em março pela Câmara dos Deputados para agilizar a tramitação.
0: Alertas de desaparecimento de crianças, idosos e pessoas com deficiência poderão ser enviados obrigatoriamente para celulares em todo o país. É o que prevê um projeto que pode ser votado pela Comissão de Segurança Pública do Senado.
1: O texto obriga operadoras de telefonia e internet a dispararem os alertas. Repórter César Mendes.
7: O projeto torna obrigatória a veiculação de avisos por todas as operadoras de telefonia e provedores de internet, como explicou a senadora Damaris Alves, do Republicanos do Distrito Federal, relatora nas comissões de Direitos Humanos e de Ciência e Tecnologia.
8: Desapareceu uma criança aqui. Imediatamente, todos nós, no nosso celular, vamos receber um alerta que aqui na região uma criança desapareceu para que a gente já comece a ajudar a procurar.
7: O nome de alerta PRI, dado ao dispositivo, segundo Damaris, é uma referência a Priscila Belfort, desaparecida em 2004 no Rio de Janeiro, caso que permanece até hoje sem respostas definitivas da polícia. Depois de votado na Comissão de Segurança Pública, o texto será analisado pelo plenário.
0: O preço dos combustíveis pode cair ainda este ano com a possibilidade de redução de impostos federais.
1: Uma nova lei aprovada pelo Senado autoriza o governo a diminuir tributos sobre combustíveis para tentar conter os efeitos da alta internacional do petróleo. Repórter Patrícia Oliveira.
9: Já está em vigor a lei que permite ao governo federal reduzir impostos sobre a importação, produção e comercialização de óleo diesel rodoviário, biodiesel, gasolina, etanol e querosene de aviação. O objetivo é tentar reduzir os impactos do aumento internacional do preço do petróleo. A nova lei prevê que se os impostos sobre combustíveis fósseis, como a gasolina, forem reduzidos, a vantagem competitiva dos biocombustíveis terá que ser mantida. Assim, caso o imposto federal sobre a gasolina caia 30% ou mais em relação ao período anterior ao conflito no Oriente Médio, a cobrança sobre o etanol será zerada. Além disso, estão previstos até 1,2 bilhão de reais em auxílio para produtores e cooperativas de etanol hidratado. O projeto aprovado no Senado que deu origem à lei foi relatado pela senadora Tereza Leitão, do PT de Pernambuco, que apontou outros setores beneficiados.
10: Benefícios tributários relacionados à Política Nacional de Minerais Críticos e Estratégicos, ao Programa de Desenvolvimento da Indústria de Fertilizantes e à realização da Copa Feminina.
9: A lei ainda facilita a compra com suspensão de impostos de produtos agropecuários destinados à industrialização e à exportação.
1: Com edição de Paula Groba e trabalhos técnicos de Eliseu Caires, o Jornal do Senado fica por aqui. Acompanhe agora as notícias da Câmara dos Deputados. Boa noite.
0: Boa noite e até amanhã.

0: Plenário da Câmara pode votar aposentadoria especial de várias categorias.
1: Avança projeto de lei que prevê punição maior para agressor de advogadas.
0: Deputados defendem melhorias na infraestrutura rodoviária e ferroviária.
1: Boa noite. Retomamos hoje o projeto de gravação de edições do jornal Câmara dos Deputados em emissoras da rede Câmara de Rádio. Este programa está sendo produzido diretamente da cidade de Salvador, com a participação do colega Samuel Barbosa, da Rádio Câmara Salvador. Eu sou Márcio Aquilissardi, bem-vindo, Samuel.
2: Boa noite, obrigado, Márcio. É uma honra profissional participar da apresentação desta edição do jornal Câmara dos Deputados, dentro da Voz do Brasil. Vamos agora às notícias da Câmara dos Deputados. Coronel Crisóstomo, do PL de Rondônia, cobra a revisão dos valores de pedágio cobrados na BR-364 e a realização de obras na rodovia. Ele afirma que a situação precária da estrada prejudica o transporte de cargas, comprometendo a logística e repassando custos para a população.
3: Hoje, não se pensa em tirar a concessão, mas que seja uma concessão adequada. É caro do jeito que está. Portanto, é uma luta dos parlamentares, é uma luta do povo, porque a rodovia, que nenhuma obra foi executada, a empresa entrou, já entrou cobrando, sem fazer nenhuma obra estruturante. O que queremos? Que haja obras imediatamente, obras de duplicação, obras que seja estruturante, que possa facilitar o acesso das cidades para a BR ou da BR para a cidade. Então, isso é necessário.
1: Coronel Crisóstomo ressalta que a BR-364 é a principal rota de escoamento da produção agrícola de Rondônia e de estados vizinhos. O deputado destaca também a importância das obras para a segurança das famílias que passam pela estrada.
2: Beto Preto, do PSD do Paraná, sugere a criação de uma subcomissão para avaliar a concessão da Malha Ferroviária Sul, já que o contrato atual vence no início de 2027. Ele defende uma parceria entre órgãos de controle, trabalhadores e concessionárias para definir o novo modelo de operação.
4: Nós temos diversos pontos para serem debatidos e estamos já no final da concessão e não temos ainda um modelo que foi colocado às claras para o entendimento de todos. Veja, eu fui prefeito de um município ferroviário, que é o município de Apucarana, no norte do Paraná. Lá nós temos 12 quilômetros do perímetro urbano cortado por linhas férreas. Isso nós podemos transferir para outros municípios. Curitiba, por exemplo, tem várias linhas passando pelo perímetro urbano. Ponta Grossa, também no Paraná. Isso tudo tem que ser discutido, porque nós temos que entender qual é o projeto, modelo de concessão para os próximos anos.
1: Beto Preto alerta para os riscos diários da passagem de composições de carga dentro de grandes centros urbanos. O parlamentar acredita que a subcomissão vai colaborar para garantir transparência nos prazos contratuais e propor contornos ferroviários que reduzam acidentes nas cidades.
0: Justiça. Projeto que prevê punição maior para agressor de advogadas avança na Câmara. A repórter Maria Neves tem os detalhes.
5: A Comissão de Defesa dos Direitos da Mulher da Câmara dos Deputados aprovou o projeto que aumenta as penas para crimes cometidos contra advogadas. Pelo texto da deputada Dandara, do PT Mineiro, a punição será maior quando o motivo da agressão envolver a condição de mulher da vítima ou a atuação dela na defesa de outra mulher. A proposta aprovada aumenta de um terço até a metade a punição prevista no Código Penal para o crime de coação no curso do processo. Hoje, a pena para o delito é de 1 a 4 anos de reclusão e multa. Com a mudança, quando houver agressão ou ameaça a advogadas, poderá variar de 1 ano e 4 meses a 6 anos mais a multa. De acordo com a relatora na comissão, deputada Jaque Rocha, do PT do Espírito Santo, é comum que advogadas também recebam ameaças dos agressores como forma de intimidação, principalmente quando defendem vítimas de violência doméstica.
6: Quando uma profissional é ameaçada ameaçada por defender uma mulher, a mensagem que o agressor tenta passar é de que ninguém está seguro para enfrentar a violência. Dificultar o trabalho da defesa ou até mesmo desestimular outras mulheres a denunciar os seus agressores. É isso que a gente visa coibir nesse projeto. Por isso, combater a intimidação, garantir que as vítimas tenham acesso à justiça e à proteção dos seus direitos, estendendo também às advogadas.
5: Ainda de acordo com Jaque Rocha, pesquisa da Universidade Federal de Alagoas aponta que 80% das advogadas já foram ameaçadas ao defenderem vítimas do sexo feminino, sobretudo em casos de violência doméstica e direito de família. O projeto aprovado também aumenta a pena para os crimes de feminicídio cometidos contra uma advogada pelo fato de estar defendendo outra mulher. Hoje, a condenação para feminicídio é de 20 a 40 anos de prisão. O texto prevê que a reclusão poderá variar entre 26 anos e meio e 60 anos. A proposta altera ainda a Lei Maria da Penha para garantir a concessão de medidas protetivas de urgência à advogada que sofrer violência ou ameaças ao defender outra mulher. Caso seja intimidada pelo agressor de sua cliente ou por representante dele, a profissional poderá solicitar à justiça o distanciamento físico obrigatório e a proibição imediata de qualquer contato por parte do acusado. O projeto, que aumenta penas para agressores de advogadas, ainda será analisado pela Comissão de Constituição e Justiça. Se aprovado, terá de ser votado também pelo plenário da Câmara antes de seguir para análise do Senado. Da Rádio Câmara de Brasília, Maria Neves.
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0: Educação.
1: Maurício Neves, do PP de São Paulo, apresentou o projeto que reserva uma parcela dos recursos da educação para fortalecer a inclusão escolar de alunos com deficiência e autismo. Ele explica que a ideia é investir em profissionais de apoio, acessibilidade e salas de atendimento especializado.
0: Para Maurício Neves, a proposta também reforça a transparência na aplicação dos recursos e prevê formação continuada para professores da rede pública. O deputado acrescenta que a medida busca garantir que a inclusão escolar tenha estrutura adequada e acompanhamento permanente.
8: Agricultura.
1: Fabricantes de produtos derivados de cacau terão até 8 de maio de 2027 para se adaptar às novas regras para a produção e comercialização de chocolates e derivados no país. Daniel Almeida, do PCdoB da Bahia, destaca a importância da matéria aprovada na Câmara e no Senado este ano.
9: Hoje nós temos no mercado muito produto que se apresenta como chocolate e que não tem cacau. Então, a regulamentação busca exatamente corrigir isso. Então, quais são os principais beneficiários disso? Primeiro, o produtor de cacau, que está vivendo uma situação de preço baixo, exatamente porque estão substituindo o cacau com outras coisas na formulação desses produtos. Esses produtores vão se beneficiar. Na Bahia, nós temos muitos produtores de cacau. E o consumidor, que terá, a lei também estabeleceu, no rótulo de cada produto, um espaço de pelo menos 15% daquele rótulo com as informações precisas sobre a composição desse produto.
0: Daniel Almeida explica que para ser denominado chocolate, o produto deve ter pelo menos 35% de cacau em sua formulação e 25% para a versão ao leite. Ainda segundo o parlamentar, a nova lei prevê sanções para quem descumprir o padrão exigido.
8: Meio ambiente.
1: Padre João do PT de Minas Gerais alerta para os impactos das mudanças climáticas sobre populações vulneráveis. O deputado apresentou o projeto que insere na Política Nacional de Recursos Hídricos o programa Barraginhas e outras ecotécnicas para a recuperação hídrica.
8: O mundo passa por uma mudança e as pessoas não estão percebendo. E quem é mais prejudicado são os mais pobres, os vulneráveis, que às vezes estão em área de risco. Então, a iniciativa nossa tem sido um pouco na contenção de enchentes. Tem um projeto de lei nosso que cria o programa de barraginhas e as ecotécnicas. Ou seja, tanto evita as enchentes, porque segura a água de chuva, e ao mesmo tempo ela vai infiltrar durante dias ou até meses, e perenizando as nascentes e recuperando nascentes. Então, é uma ação de duplo efeito, e que tramita e que já é reconhecida da sua importância.
2: Padre João também é autor de projeto que proíbe a pulverização foliar de agrotóxico que contenha o ingrediente ativo fipronil para evitar a morte de abelhas. Ele explica que a medida busca proteger os polinizadores, preservar a produção de alimentos e fortalecer a agricultura familiar.
10: Economia.
1: O Congresso Nacional aprovou em 2025 a ampliação da faixa de isenção do imposto de renda para trabalhadores que recebem até R$5.000 por mês. Para Reginaldo Lopes, do PT de Minas Gerais, a medida representa mais justiça tributária e redução das desigualdades.
2: Reginaldo Lopes reitera que a mudança vai reforçar o orçamento das famílias. O deputado acrescenta que o aumento da renda disponível pode se traduzir em mais qualidade de vida e em estímulo à economia com fortalecimento do consumo doméstico.
11: Tive a alegria de participar ativamente do projeto de reforma tributária sobre a renda, do imposto de renda. O que que significa na prática? É como se nós tivéssemos criado o 14º salário, essa renda disponível, que não será pago para o governo, vai transformar em qualidade de vida para as pessoas e para as famílias brasileiras. Portanto, um grande avanço na luta, no combate à desigualdade e na luta pela justiça social e justiça tributária.
1: Rodrigo Hollenberg, do PSB do Distrito Federal, defende a atualização do limite de faturamento anual do microempreendedor individual, que hoje é de R$81.000. Autor de proposta que eleva o teto para R$120.000, ele afirma que a medida traz mais segurança jurídica aos pequenos empreendedores.
2: Rodrigo Hollenberg comemora o anúncio da criação de uma comissão na Câmara para discutir o tema e diz que está confiante na aprovação da mudança. Na avaliação do deputado, a atualização do limite é necessária após anos sem reajuste no valor permitido para o MEI.
12: Isso será extremamente importante para dar segurança jurídica e para garantir que aquelas pessoas que batalham e batalham muito, utilizando de toda a sua capacidade de empreender, mas que são pequenos, que possam ali estar numa faixa de pagamento de imposto que seja correta, que não seja abusiva. Nós já estamos há muitos anos com esse limite de R$81.000 por ano e, portanto, nós precisamos atualizar esse limite.
1: Dal Barreto, do União da Bahia, apoia a lei complementar que ajusta as regras fiscais para viabilizar despesas com a ampliação da licença paternidade. A norma permite que os gastos com o benefício fiquem fora de uma das limitações previstas no arcabouço fiscal.
2: Dal Barreto avalia que a medida amplia a proteção aos pais, permitindo a licença paternidade de até 20 dias, com pagamento durante o afastamento. O benefício dá maior participação nos cuidados com os filhos nos primeiros dias após o nascimento ou a adoção.
10: Votação.
1: A Câmara pode votar um projeto que reduz tempo de contribuição para a aposentadoria especial de diversas categorias. O repórter Antônio Vital tem os detalhes.
13: O plenário da Câmara pode votar projeto que reduz o tempo de contribuição para a aposentadoria especial de diversas categorias de trabalhadores expostos a riscos. A proposta já recebeu parecer favorável da Comissão de Previdência, Assistência Social, Infância, Adolescência e Família da Câmara. Nessa comissão, o texto apresentado pelo relator, deputado Pastor Eurico, do PSDB de Pernambuco, definiu o tempo de exposição a agentes nocivos que dá direito à aposentadoria especial de acordo com a profissão. Para trabalhadores que operam no interior de Minas, esse tempo de serviço passa a ser de 15 anos. Já para aeronautas, técnicos radiológicos e fiscais agropecuários expostos a agentes biológicos, o tempo é de 25 anos. Também ganham direito à aposentadoria especial depois de 25 anos de serviço, vigilantes patrimoniais, encarregados de transporte de valores, guardas municipais, fiscais do trânsito, trabalhadores que operam geradores e linhas de transmissão elétricas, bem como aqueles que transportam pacientes, órgãos e insumos hospitalares. O projeto ganhou regime de urgência, o que permite que seja votado diretamente no plenário, sem passar pela análise das comissões permanentes da Câmara. O autor da proposta, deputado Alberto Fraga, do PL do Distrito Federal, explicou que diversas categorias perderam direito à aposentadoria especial com a reforma da Previdência em 2019. Ele pediu apoio do governo para aprovação da proposta.
10: O governo vai ter que entrar nessa negociação porque é um projeto que visa tirar algumas injustiças que foram cometidas. Não se admite que alguém que exerce a sua profissão com risco de vida, ele não tenha uma aposentadoria especial. Não se admite que aquele que exerce a sua profissão sofrendo os riscos de uma grave doença, ele não tenha o amparo do governo federal ou da nossa legislação.
13: O regime de urgência foi aprovado de maneira simbólica pelo plenário, com voto contrário apenas do Novo. Deputados da base do governo também defenderam urgência para análise da proposta, mesmo sem se comprometer em manter o texto original. Foi o que disse a deputada Jandira Fegali, do PCdoB do Rio de Janeiro.
14: Ele trata dos trabalhadores de transporte de valores, cujo risco é a vida, a integridade física, para além de outros agentes nocivos à vida e à saúde. Portanto, é muito importante que a gente consiga recuperar essa dificuldade desses trabalhadores que perderam a sua aposentadoria especial, que já tinham, e que perderam por conta da reforma da Previdência do ano de 2019. Com a reforma da Previdência, a situação deles piorou muito.
13: Ainda não há data para votação no plenário da Câmara do projeto que reduz o tempo de contribuição para a aposentadoria especial de diversas categorias de trabalhadores expostos a riscos. Da Rádio Câmara de Brasília, Antônio Vital.
2: Previdência. Hilton Rocha, do MDB do Maranhão, apoia projeto que estabelece reajuste anual das aposentadorias acima de um salário mínimo, com base no Índice Nacional de Preços ao Consumidor. Ele argumenta que a medida preserva o poder de compra dos aposentados ao longo dos anos.
15: Para que você tenha uma ideia, hoje o teto da aposentadoria é R$ 8.475,55. Daqui a 5 anos, esse aposentado, ele vai estar recebendo 60% só do que ele recebe hoje. Ou seja, ele vai ter uma diminuição de quase 40%, ou mais de 40% do que ele recebe hoje. Então, para que não haja tanta perda do poder de compra, que nós estamos estabelecendo em lei que o Índice Nacional de Preço ao Consumidor, o INPC, seja adotado anualmente para o reajuste das aposentadorias.
1: E o do Rocha garante que a proposta não compromete o equilíbrio da Previdência, uma vez que há mais contribuintes do que beneficiários. Ele acredita que o combate às fraudes e às aposentadorias irregulares também é fundamental para evitar prejuízos ao sistema previdenciário.
2: Eunício Oliveira, do MDB do Ceará, apoia a votação do projeto que regulamenta a aposentadoria especial para os agentes comunitários de saúde e de combate às endemias. Pelo texto, mulheres poderão se aposentar aos 50 anos e homens aos 52, desde que comprovem no mínimo 20 anos de atuação.
1: Eunício Oliveira explica que a votação é necessária para dar efetividade a um direito já previsto na Constituição, mas que ainda depende de lei complementar para valer. De acordo com o parlamentar, a medida faz justiça a profissionais que atuam na linha de frente da saúde pública.
2: Termina agora esta edição especial do Jornal Câmara dos Deputados, produzida e apresentada pela Rádio Câmara de Brasília, em parceria com a Rádio Câmara Salvador, integrante da Rede Câmara de Rádio.
1: Eu agradeço ao Samuel e a toda a equipe da Câmara de Vereadores de Salvador pelo excelente trabalho conjunto.
2: Obrigado à Câmara dos Deputados por esta oportunidade. Este programa teve trabalhos técnicos de Wellington Teles e apresentação de Samuel Barbosa e Márcio Aquiles Sardi. Boa noite.
1: Muito boa noite. O Jornal Câmara dos Deputados volta amanhã. Você fica agora com o Minuto do TCU.
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16: 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Boa noite.

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2: E aí, tudo bem? Boa noite. Boa semana. Hoje, segunda-feira, 31 de agosto. Último dia, último túnel do tempo desse mês de agosto de 2026. Seja muito bem-vindo, então. A gente vai fechar juntinho esse mês aí, a gente vai fechar junto o túnel do tempo e você tá convidado a participar. 2601-0500. Muita música legal pra gente viajar no tempo. Então aumente o volume, deixe a nostalgia tomar conta, porque a noite, né? Sabe como é que é a noite? A noite combina com lembranças e melodias inesquecíveis. Começa aqui. Wishing on a Star. The Cover Girls.

0: Feche os olhos e viaje com o túnel do tempo com a gente. Boogie Underland, Harwin e Fire.
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0: Jota com o Túnel do Tempo, música boa, não tem prazo de validade, não. Essa Alan Jackson fechou bem o Túnel do Tempo. Live and Love. Também teve Amar Você com os originais. My Kind of Lady também com Supertramp. Teve Heart Mind Fire. Teve The Cover Girls. The Rogue Set. Gente, meia hora, né? Meia hora de Túnel do Tempo, mas elas podem voltar a qualquer momento, que elas mandam aqui as belinhas, porque não dá pra ficar sem elas, né? As clássicas, aquelas que marcaram época, que a gente adora voltar no tempo. Daqui a pouquinho, então, eu volto com Music Night e o Túnel do Tempo volta amanhã, 10 da noite.
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Muito bem, começando então o Music Night, seja muito bem-vindo dessa noite de segunda-feira, hoje o último programa aí desse mês de agosto 2026, seja muito bem-vindo você acompanhando a gente pela Extra FM de Chopinzinho, pela Palote FM de Coronel Vivida, Onda Sul FM de Francisco Beltrão, muito obrigado pela sua companhia, vamos juntos então nessa noite fechar bem essa segunda-feira, esse mês de agosto, começando com Hilary Duff.

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0: RBJ, quem é João? JP. Boa noite, daí começou bem a semana.
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0: With Arms Wide Open, Concrete. No Music Night teve também Cobaia com Alauana Prado, Maiara e Maraíza. Você ouviu Quem é João, JP. Taste com Sabrina Carpenter. Wake Up com Hilary Duff. 26010500 para você começar bem a semana curtindo seu som. Você que tá ouvindo em toda a região, curtindo com a gente pela Onda Sul FM de Francisco Beltrão, Dois Vizinhos, você que se liga de Enéas Marques, de São Jorge Verê, você que tá ligado também de Renascença, você que tá em Pato Branco, seja muito bem-vindo, boa noite para você. É um prazer enorme ter você juntinho com a gente, você que também tá ligado pela Extra FM de Chopinzinho, boa noite. Bom final de mês, né? Final de mês de agosto, né? Que o início do mês de setembro seja melhor ainda. Você que tá acompanhando a gente pela Palote FM de Coronel Vivida, tudo bem, Coronel Vivida? Tudo certinho por aí? Vamos iniciando a semana, fechando esse mês aí com tudo, com chave de ouro, né? Que seja abençoado esse novo mês de setembro que começa daqui a pouco, né? Mas é uma hora, né? Daqui a uma hora aí já vai começar o mês de setembro. Daqui a pouquinho tem mais. 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
3: No ar, RBJ Notícias. Eu sou Ângela Maria e você vai saber agora. Brasil cria 58,5 mil postos de trabalho em julho, aponta Caged. Ministério da Saúde reforça chamamento para vacina contra o sarampo.
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3: Diante da ocorrência de casos de sarampo em São Paulo, ao longo dos últimos meses, o Ministério da Saúde reforçou o chamamento para que a população mantenha a caderneta de vacinação atualizada. A campanha nacional de multivacinação segue até a próxima terça-feira, amanhã, e tem como objetivo verificar a situação vacinal de crianças e adolescentes menores de 15 anos e aplicar as doses necessárias, incluindo a tríplice viral, que protege contra o sarampo. O Brasil confirmou 27 casos da doença ao longo de 2026.
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3: Dados divulgados pelo Cadastro Geral de Empregados e Desempregados do Ministério do Trabalho e Emprego apontam que 58.568 postos de trabalho com carteira assinada foram abertos em julho. O indicador mede a diferença entre contratações e demissões. O saldo é 57,3% menor em relação a junho, quando o país criou 137.044 empregos. Confira agora as informações do esporte.
4: O Flamengo venceu o Botafogo por 3-0 com 2 gols de Samuel Lino, mas ainda preocupa pela falta de eficiência e pela oscilação no segundo tempo. Carrascal entrou no segundo tempo, marcou gol e abriu disputa por uma vaga no ataque. Com as informações do esporte, Léo William.
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1: Fala pessoal, eu sou o Léo William e eu também já estive aí, do outro lado do rádio, sonhando com uma oportunidade. Hoje eu estou

0: RBJ, boa companhia pra agora, né? Que música linda, mudei.
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0: E aí, tá fraquinho? Como é que tá seu amor? Vamos fortalecer você então, tá chegando Rick Renner trazendo a força do amor.

0: RB Jota, mais um sucesso, mais uma viagem que a gente fez, matando saudade desse clássico aí, Sounds of Jamaica, Goombay Dance Band. Também teve Caça e Caçador com Fábio Júnior antes, Rick Renner, A Força do Amor, se fortaleceu aí no amor, é pra melhorar o seu amor aí, daquele estímulo. Teve Mudei, Ken Smith, I Knew You Were Trouble com Taylor Swift, teve Fall in Love, McFly, já tem muito mais pra você, boa noite, seja muito bem-vindo, você que tá ligadinho pela Palote FM de Coronel Vivida, pela Extra FM de Chopinzinho, Onda Sul FM de Francisco Beltrão, boa noite, boa semana. 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

BJ, o som que conecta você, Music Night. É, já na reta final. Faltando mais duas músicas pra gente fechar, tem Vanessa da Mata, Boa Sorte. E Pink Try, então boa sorte pra você. Pra você aí, pra começar bem. É, a sorte é Deus, né? Tem que ter Deus no coração, tem que crer em Deus e que Deus abençoe.

0: setembro. Muito obrigado pela companhia. Daqui a pouquinho, então, tem Madrugada é Música, uma seleção especial para você que vai ficar acordado. E bom descanso, bons sonhos para você que vai descansar. Abraço e até amanhã.
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6: Vamos que vamos, tá no ar Alma Sertaneja neste amanhecer, hoje terça-feira, dia 1º de setembro, virou mês, galera. Chegou mês da gauchada, mês farroupilha, mês de culto à tradição gaúcha, mas bate. Mas que tal? Ô, gauchada, que alegria, hein? Saudade do Rio Grande amado. Ainda bem que o Sudoeste tem essa força, esse amor, né, dentro da cultura gaúcha também. E aí, eu como um gaúcho de coração também, né, e de nascença, eu fico feliz em estar aqui e poder saber que o gaúcho, ele é muito querido aqui no sudoeste do Paraná. É, vem aí Semana Farroupilha também. Vamos lá, vamos agradecer pelo mês que está começando. 5:07, você é nosso convidado, hein? É 6:50 da manhã, a gente vai juntos aqui, ó. daquele jeito, começar bem o dia, né? Com muita música boa, com a participação sua, 26010500. Vamos pegar o nosso galo aqui, ó. Hoje, mais um dia de chuva, será ou não? Daqui a pouquinho o Peter conta pra gente. Vamos chegar no galinheiro aqui, ó. Tá na hora de pegar o galo aqui, ó. Vamos lá. Opa! Cheguei, meninas! Pra que fazer uma folia dessa? Hein? Precisava deixar coisa no caminho aqui. Opa, peguei o Inácio aqui. Vamos lá, meu galo. Vamos lá, vamos que vai começar o programa. Corre junto aqui, Inácio. Vem, vem. Chega mais, canta aí, ó.
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6: Aí é bonito. Ó, Inácio. A primeira de hoje, meu galo. Tô que tô na dela. Trio Parada Dura, Cabanão Mundão. É desse jeito que é bom demais.
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0: Olá, amigo, minha amiga, tudo certinho por aí? Tudo na paz? Tudo certo? Que beleza, né? Por aqui também segue tudo tranquilo, graças a Deus, né? Por isso estamos chegando mais uma vez na sua casa e no seu trabalho, trazendo para você, para todos que estão por aí, mais uma nova edição do programa O Homem e a Terra, serviço, né, de comunicação do IDR Paraná, que é o Instituto de Desenvolvimento Rural do Paraná, IAPAR Emater. Aqui na produção e a apresentação, tô eu, Amarildo Alba, conversando com você nesta terça-feira de lua cheia, 1º de setembro de 2026. Data que celebramos aí o início da Semana da Pátria, Dia do Profissional de Educação Física, Dia do Médico Endocrinologista, Dia da Bailarina e Dia Mundial de Oração pelo Cuidado da Criação. A gente começa aqui lembrando que amanhã, dia 2, né? Começa em Foz do Iguaçu, começa lá o IFC Brasil 2026, que é o International Fish Congress, um dos maiores eventos técnicos da cadeia do pescado de toda a América Latina, né? Então começa amanhã, vai até a próxima sexta-feira, dia 4, com muitas palestras técnicas interessantes e também exposição de equipamentos para uso na criação de peixes. Então, para produtores que têm o CAD Pro, a participação não tem custo nenhum. A inscrição pode ser feita no site do evento, que é, anote, www.ifcbrasil.com.br, ou lá na hora da chegada, tá? No site, você que ficou interessado também consegue o endereço certinho, né? De onde vai acontecer todo este trabalho, todo este congresso. Agora, né? A gente abre espaço para participação do extensionista Eduardo Campos Barbosa, do escritório de Farol, do IDR Paraná lá de Farol, ele que vai continuar então a explicação sobre os itens, né? Que são avaliados durante o trabalho de inspeção de pulverizadores. Então hoje ele vai falar sobre manômetro, a válvula de comando de débito proporcional e o incorporador de defensivo ao tanque de pulverização. Vamos ouvir.
1: Olá, Amarildo. Retornamos com um dos itens fundamental dentro do equipamento, que é o manômetro responsável pela medição da pressão. Ele pode possuir escala reduzida e escala estendida. A gente recomenda que seja um manômetro de escala estendida, porque o manômetro com a escala estendida, ele tem uma projeção de divisão da escala mais linear. E isso, com maior amplitude da escala, facilita na hora do produtor fazer a calibração do equipamento. Ele consegue determinar mais fácil as libras que ele precisa colocar para ter a vazão que ele precisa. Dentro desse item do manômetro, a gente observa na inspeção se ele está ausente, qual que é a escala dele, se ele está funcionando ou não, para poder fazer a regulagem do equipamento. Outros itens analisados são a válvula de comando de débito proporcional, que é a válvula do Master Flow, que regula as seções do pulverizador. Este item é comumente encontrado, algum deles com regulagem diferente. Geralmente são 4 válvulas que tem, e todas elas têm que trabalhar na mesma pressão. Então é um dos itens que a gente observa se está funcionando, se está adequada ou se ela está estragada. Então, se ela estiver desregulada, a gente vai fazer a regulagem dela. E para a gente poder fazer a regulagem, precisa ter o manômetro para a gente poder calibrar todas elas da mesma pressão, pois é ela que vai determinar qual que é a vazão que vai dar em cada seção da barra. Se nós temos uma com a pressão um pouco inferior, vai sair menos produto naquela seção. Então vai mascarar a pulverização daquela seção da barra. É por isso que ela deve estar em dia com a sua regulagem. Outro item observado é o incorporador de defensivo ao tanque de pulverização. Se ele está funcionando, se ele está adequado, ou se não tem. Ele é muito importante, pois ele facilita na hora de você fazer a dosagem do produto e a mistura da calda com o tanque d'água.
0: Música. Você ouviu aí o extensionista Eduardo Campos Barbosa, que falou sobre o trabalho, né, de inspeção de pulverizadores, destacando a avaliação de instrumentos como o manômetro, a válvula de comando de débito proporcional e o incorporador de defensivo ao tanque de pulverização. Itens que são importantes para a regulagem precisa do equipamento e, consequentemente, né, para a realização de um tratamento eficiente da lavoura e também para o controle da deriva, né, também para evitar a deriva. Na próxima semana, o Eduardo volta a conversar com a gente, falando de outros dispositivos do pulverizador que são analisados, né, durante o trabalho de inspeção.
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0: Agora, né, vamos ver como fechou o mercado dos principais produtos de nossa agricultura, de nossa pecuária, nesta última semana, né, acessando o relatório com pesquisa de preços que o Departamento de Economia Rural, o DERAL, lá da Secretaria da Agricultura, divulgou na última sexta-feira, 28 de agosto. Passaremos para você, então, os valores médios praticados nesta mesma sexta nas várias regiões aqui do nosso estado, aqui do Paraná. Vamos lá, vamos ver aqui o arroz. Arroz agulhinha em casca, R$108 a saca de 60 quilos. Café beneficiado, bebida dura tipo 6, R$1.610, também a saca de 60 quilos. A erva mate em folha, produto colocado lá na indústria, né? Lá na ervateira, 18.

recebido pelo produtor independente, né? O criador que não é integrado à indústria, R$4,73 o quilo. Esses foram os preços médios praticados desta última sexta-feira, 28 de agosto, aqui no nosso estado, com valores pesquisados e divulgados pelo Departamento de Economia Rural, o DERAL, lá da Secretaria da Agricultura. Agora, né, eu conto para você que vamos ter duas caminhadas na natureza acontecendo aqui no nosso estado, né, neste próximo domingo, dia 6 de setembro. Em Ariranha do Ivaí, o Circuito Ariranha, que tem 12 quilômetros de percurso e sai às 7:30 da manhã da comunidade Barraquinha. E em Ivaí, a caminhada Circuito das Águas, né, com 13 quilômetros e início da concentração marcada para as 6 da manhã, em frente ao pavilhão da Igreja da Comunidade Barra Vermelha. Vamos terminando, né, o nosso trabalho de hoje, desejando a todos vocês uma ótima terça-feira e até amanhã, quando estaremos aqui de volta, né, nesta mesma emissora, neste mesmo horário, para conversar com você, trazer para você e para todo mundo, né, que tá por aí, mais uma nova edição do programa O Homem e a Terra. Forte abraço, fiquem com Deus e até lá.

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0: 5:19, bom dia, chegamos por aqui no seu cheiro da terra, meu parceiro.
1: Bom dia!
0: Cheiro da terra no ar, meu companheiro, aqui na sua... É, sim, senhores, está no ar o cheiro da terra, aqui pra você curtir sempre a boa música.
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0: 88,7, a sua Palote FM, e você é meu convidado pra curtir sempre a boa música nesse início da semana. É início da semana da pátria também, dia mundial de oração pelo cuidado da criação, dia do profissional de educação física e dia da bailarina. Opa, vamos curtindo sempre a boa música, e você é meu convidado, é para você curtir sempre aqui comigo na melhor companhia, e você é meu parceiro, viu? Tá liberado o WhatsApp da rádio, 4699915-1102, repito, 4699915-1102, manda sua mensagem de texto, manda o seu áudio e vem com a gente curtindo por aqui, meus senhores. E vamos dar uma olhadinha que nos diz a previsão do tempo para hoje. Sol é com muitas nuvens durante o dia e períodos de céu nublado, noite com muitas nuvens. Exatamente agora estamos com uma grande cerração aí, viu? É, sim, grande cerração aí. Então, se você vai tomar algum sentido fora de sua casa, tome cuidado, por favor, devagar, viu? Ande com a luz baixa, é essa ração fortíssima aí, neblina, né? E a temperatura fica na casa dos 14 a 20 graus, numa sensação térmica de 14 a 18. Chuva, 4,3 milímetros, 99% de chance, ou seja, vai chover, viu, companheiro?

0: Vento de 14 km por hora, com rajadas de vento chegando até 50 km por hora. 6 horas e 44, acorda o sol e adormece às 18 horas com 17, dia de lua cheia. Os próximos dias serão de suspensão da chuva, viu? Mas despenca a temperatura, chegando no domingo na casa dos 4 graus a mínima. Que é isso, meu companheiro? 5 horas com 22 minutos e logo, logo a gente vai curtindo a primeiríssima. Eu só preciso ali faturar e eu já volto, meu companheiro.
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5 horas com 25 minutos, viu, meu parceiro? E convido você para vir curtir sempre a boa música aqui na melhor companhia da sua Palote FM. Já que hoje é dia da bailarina, vamos começando com a primeiríssima de hoje, João Mineiro e Marciano, a bailarina. Logo, logo já vem atendendo os nossos ouvintes.

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0: às 36 minutos e nós vamos atendendo os nossos ouvintes. Isso é bem verdade. Alô, José, bom dia, homem velho. Diz bom dia, João, tudo bem? Gostaria de pedir a música com o Amado Batista, Cheiro de Amor. Opa, agradeço por atendido. Tenha uma ótima terça-feira, abençoada por Deus, cheia de saúde e paz. Obrigado, homem velho. Cheiro de Amor com o Amado Batista, já tá organizadinho aqui. Vamos atendendo o nosso galo velho. Alô, Eloy Bobinotti, bom dia.
1: Bom dia, meu amigo João. Bom dia. Eloy Bobinotti aqui no Jardim Maria da Luz. Eu vi a música com Pedro Vente e Zé da Estrada. Sete palavras. É uma que tomando o chimarrão e ouvindo o cheiro da terra. Bom dia, bom dia. Bota os galos cantar aí, hein, João?
0: Exato.
1: Faz dia que não vejo esses galos cantar aí.
0: Ih, meu velho, faz dia que não escuto o programa, então, viu? Os galos cantam aqui sempre. Alô, tchau, bom dia. Tião pede pra rodar a música aí com o Rick Renner, Escolta de Vagalumes, bom demais, viu? Estão atendendo sim, o Escolta de Vagalumes com o Rick e o Renner, música buena, viu? Alô, Gilmar Gato, bom dia, gato velho, parceiro nosso também de sempre, obrigado pelo carinho, obrigado pela sintonia. Dercy, bom dia.
2: Bom dia, João. Tudo bem?
0: Tudo certo.
2: Eu queria ouvir aí Gaúcho de Passo Fundo com Teixeirinha, se for possível. E manda lá pro Moacir Bonasso. E uma boa terça-feira pra ti. Tudo de bom. E um abração aí.
0: Opa! Bom demais. Obrigado pelo carinho, obrigado pela sintonia. Vamos atendendo, sim, com toda certeza, então, os nossos ouvintes. Amado Batista, Cheiro de Amor, depois Pedro Verde, Zé da Estrada, Sete Palavras, Rick Renner, Escolta de Vagalumes, o Teixeirinha no Gaúcho, de Passo Fundo.

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0: 6:01, chegamos no momento da nossa oração da manhã com o padre Reginaldo Manzotti. Os santos de hoje, Isabel Cristina, Mará de Campos, Josué, Vitório e Terenciano. É, sim, e você é o meu convidado mais do que especial para curtir esta oração da manhã. E você ouve agora também o versículo de hoje, 1 Coríntios, versículo, capítulo 2, versículo 12. E nós recebemos não o Espírito do mundo, mas o Espírito que vem de Deus, para que conheçamos os dons que Deus nos concedeu. Que você tenha um ótimo e abençoado dia, sempre na proteção do Senhor.
1: Bom dia, povo de Deus. Bom dia, família amada. Louvado seja meu Senhor por o início deste dia. Louvado seja Deus, porque você está aí com o rádio ligado. E vamos juntos em oração. Em nome do Pai, do Filho e do Espírito Santo. Amém. Senhor, o dia começa. Em nome da Trindade, eu me coloco na tua presença. Amado Senhor, assim como a escuridão deu lugar à luz com o nascer do sol, que como fruto desta oração, Senhor, eu posso experimentar a presença do teu Espírito em todos os meus afazeres. Que a força do teu Espírito me acompanhe, Senhor, neste dia, na vida profissional, que eu possa me empenhar veementemente para em tudo ser bem sucedido, Senhor. Peço, Senhor, que no meu ambiente de trabalho haja harmonia e paz. Afaste a falsidade, a mentira e a discórdia. Senhor, se alguém de mim se aproximar para denegrir a imagem do meu irmão, sela os meus ouvidos à calúnia e minha boca a toda maldade. Amado Senhor, que a força do teu Espírito me acompanhe na vida pessoal, nas minhas decisões, nas opções, que o teu Espírito Santo me ilumine em cada decisão a ser tomada, no olhar a ser dado, na mão a ser estendida, nos braços dispostos sempre a acolher. Senhor, no início deste dia, que o teu Espírito esteja tão plenamente em mim, que eu possa, Senhor, trabalhar, conseguir o pão de cada dia com o suor do rosto, mas que os anjos velem sobre a minha família. Velem sobre aqueles que ficam em casa, os que vão ao trabalho. Afaste, Senhor, de todo o perigo, do corpo, da alma. E que no final deste dia, Senhor, todos nós possamos nos reencontrar em casa, cansados, porém protegidos e sem dúvida com a tua bênção, guardados no teu amor. Amado Senhor, o dia começa e com tua presença, com tua força, tudo enfrentaremos com fé, certos da vitória. Pai nosso, que estais no céu, santificado seja o vosso nome, venha a nós o vosso reino, seja feita a vossa vontade, assim na terra como no céu. O pão nosso de cada dia nos dai hoje, perdoai-nos nas nossas ofensas, assim como nós perdoamos a quem nos tem ofendido, e não nos deixeis cair em tentação, mas livrai-nos do mal.

6:07 e você é sempre o meu convidado para curtir a boa música aqui, é sim, no cheiro da terra. Então vamos com o Leandro Leonardo nessa direta de 1986 para você curtir. São 6:07. Sublime Renúncia.

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0: horas com 25 minutos e você é o nosso convidado para curtir a boa música aqui, quase na finaleira do nosso programa de hoje. Você sabe que nós vamos até as 6 horas e 35 minutos. Logo, logo você já encontra aí na oração da manhã. Então vem pra cá curtir a boa música com a gente, o Portal Gaúcho, quando eu toco, eu me embodoco.
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0: 6:33, chegamos ao final do nosso Cheiro da Terra de hoje, né? Estamos chegando à finaleira aí, e você é meu convidado para você curtir ainda a programação aqui da sua Palote FM, viu? Obrigado pelo seu carinho, obrigado pela sua sintonia, você é nosso parceiro desde sempre, e a gente abrindo os trabalhos aqui da Palote FM, você é o convidado para curtir a programação até a finaleira do dia, sempre por aqui, mas você sabe, Palote FM é 24 horas do dia no ar, para fazendo companhia para você, sempre trazendo a boa música, a diversão e a companhia e também a informação, viu? Você fica agora com a oração da manhã com o Padre Lino, depois o Primeira Página com o Valdemir Lima, para você ficar por dentro de todas as informações, notícias, com credibilidade e confiança em um só lugar, a sua Palote FM, viu? Abraço para você, até amanhã, a partir das 5 horas da manhã, com mais Cheiro da Terra.
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bom dia. Aqui estamos para a nossa oração da manhã neste novo dia, terça-feira, 1º de setembro. Estamos iniciando a Semana da Pátria. Também hoje é o Dia Mundial de Oração pelo Cuidado da Criação. E queremos agradecer ao Senhor por tudo aquilo que nós vivenciamos no mês passado, mês de agosto, especialmente o chamado, a vocação, a nossa missão, e também agradecer pela festa que nós tivemos de São Roque, a novena foi assim muito bonito, né? Então, o nosso agradecimento ao Senhor e nos colocamos nas mãos dele, nas mãos de Maria, para o início e para a vivência deste mês. E é o mês da Bíblia, né? Mês de setembro é um mês especialmente dedicado à Bíblia, que tem como base neste mês o livro de Daniel e o lema: seu reino jamais será destruído, né? Sempre é um livro e um tema, né? Do mês da Bíblia. Então, nesse mês é o livro de Daniel e o lema: seu reino jamais será destruído. E a palavra de Deus nos fortaleça na fé e nos guie pelo Espírito Santo. Iniciemos em nome do Pai, do Filho e do Espírito Santo. Amém. Senhor, no silêncio deste dia que amanhece, venho pedir-te a paz, a sabedoria, a força. Quero olhar hoje o mundo com os olhos cheios de amor, ser paciente, compreensivo, manso e prudente. Ver além das aparências teus filhos como tu mesmo os vês, e assim não ver senão o bem em cada um. Cerra meus ouvidos a toda calúnia, guarda minha língua de toda maldade, que só de bênção se encha meu espírito, que eu seja tão bondoso e alegre que todos quantos se achegarem a mim sintam a tua presença. Reveste-me de tua beleza, Senhor, e que no decurso deste dia eu te revele a todos. Amém.

Senhor esteja convosco. Ele está no meio de nós. Proclamação do Evangelho de Jesus Cristo segundo Lucas. Glória a vós, Senhor. Naquele tempo, Jesus desceu a Cafarnaum, cidade da Galileia, e aí ensinava-os aos sábados. As pessoas ficavam admiradas com o seu ensinamento, porque Jesus falava com autoridade. Na sinagoga havia um homem possuído pelo espírito de um demônio impuro que gritou em alta voz: "Que queres de nós, Jesus Nazareno? Vieste para nos destruir? Eu sei quem tu és o Santo de Deus." Jesus o ameaçou, dizendo: "Cala-te e sai dele." Então o demônio lançou o homem no chão, saiu dele e não lhe fez mal ao nenhum. O espanto se apossou de todos e eles comentavam entre si: "Que palavra é essa? Ele manda nos espíritos impuros com autoridade e poder e eles saem." E a fama de Jesus se espalhava em todos os lugares da redondeza. Palavra da salvação. Glória a vós, Senhor.

Jesus estava na sinagoga de Cafarnaum. Era um dia de sábado. O povo estava reunido para a oração e a escuta da palavra de Deus. E Jesus estava ensinando. As pessoas ali estavam admiradas com o seu ensinamento. Foi aí que um homem, possuído por um espírito impuro, começou a gritar e esbravejar contra Jesus. Jesus mandou o espírito calar a boca e sair daquele homem. Dito e feito. As pessoas ficaram assustadas, não era para menos, e admiradas com aquele ensinamento novo de Jesus e com a sua autoridade. O ensinamento de Jesus é libertador das pessoas de todas as opressões. Seu ensinamento desmascara o mal que está escondido também dentro da comunidade, dominando a vida de algumas pessoas. Como na sinagoga de Cafarnaum, também em nossas comunidades aparece alguém que estranha e reage a esse ensinamento com os mesmos argumentos do demônio de Cafarnaum. O que será que Jesus dizia e fazia que pudesse incomodar alguém? As pessoas viam uma grande diferença entre o ensinamento de Jesus e o ensinamento dos fariseus. A primeira coisa que marcava uma grande diferença era a atenção que Jesus dava aos sofredores e marginalizados. Estes estavam à margem de tudo na vida social e na religião. E Jesus os incluía como pessoas importantes no seu anúncio do reino de Deus. E uma segunda coisa que mexeu demais com as lideranças do seu povo foi a imagem que ele passava de Deus. Ele revelava Deus como pai amoroso, pronto para acolher o filho pecador de volta à sua casa. E essa não era exatamente a imagem de Deus que eles tinham. Eles o percebiam como juiz e retribuidor das boas ações e da prática da lei. Esse ensinamento de Jesus, feito gestos de atenção e proximidade, de parábolas e diálogos sobre o reino de Deus, despertou muita indignação e ódio nos fariseus, nos sacerdotes do templo, nos partidários de Herodes. Essa gente estava possuída por preconceitos contra o povo, por interesses de classe, seduzidas pelas benesses do poder, da tomada de ciúme e muita coisa ruim. Era como se estivessem possuídos por um espírito mau. Claro, o mal lança seus tentáculos nas estruturas sociais e nas pessoas. O que o diabo disse na sinagoga é o que diriam esses senhores: viestes para nos destruir? E ali na sinagoga e nas ruas, muita gente tomou consciência de que o ensinamento de Jesus era realmente novo, sobretudo quando viu que ele enfrentava essas manifestações do mal, as calava e conseguia libertar as pessoas dessa dominação. Vejam, Jesus vem para nos libertar, para nos trazer uma vida nova. Por isso, vamos afastar de nós todo o mal e assim caminharmos sempre com ele.

E nesse momento, meu irmão, minha irmã, queremos colocar nas mãos do Pai, nas mãos de Maria, primeiramente o nosso agradecimento. Agradecer por este novo dia, pela vida. Também queremos prestar a nossa solidariedade e a nossa prece muito especial pelas pessoas que estão chovendo, que estão sofrendo por causa do excesso de chuvas. São tantas pessoas que precisaram sair de suas casas. Então, é o momento também da nossa solidariedade e do nosso carinho. Não deixemos de ajudar as pessoas que precisam, né? Também recordar os nossos doentes no hospital, em casa, recordar todas aquelas pessoas que por uma situação ou outra estão sofrendo. E o fazemos pela intercessão do nosso padroeiro São Roque. Querido Deus e soberano Senhor da vida, por intercessão de São Roque, que durante as calamidades públicas e particulares manifestou eficaz proteção contra as epidemias, nós vos pedimos que lanceis vosso olhar sobre nós, nossas famílias, nossa paróquia e município, para que fiquemos livres de todo o flagelo das doenças contagiosas, mas sobretudo do pecado. E assim, depois de termos procurado vos amar e servir, a exemplo do nosso santo padroeiro, mereçamos gozar convosco do prêmio celeste na eternidade. Por Jesus Cristo, vosso Filho, nosso único Salvador, na unidade do Espírito Santo. Amém. São Roque, rogai a Deus por nós. Pai nosso que estais nos céus, santificado seja o vosso nome. Venha a nós o vosso reino. Seja feita a vossa vontade, assim na terra como no céu. O pão nosso de cada dia nos dai hoje. Perdoai as nossas ofensas, assim como nós perdoamos a quem nos tem ofendido. E não nos deixeis cair em tentação, mas livrai-nos do mal. Amém. Ave Maria, cheia de graça, o Senhor é convosco. Bendita sois vós entre as mulheres, e bendito é o fruto do vosso ventre, Jesus. Santa Maria, Mãe de Deus, rogai por nós, pecadores, agora e na hora de nossa morte. Amém. Meu irmão, minha irmã, que neste dia o Senhor esteja à nossa frente para nos guiar, ao nosso lado para nos acompanhar, atrás de nós para nos proteger e acima de nós para nos abençoar. Por isso que neste dia possamos caminhar na bênção, na presença do Senhor, abrir sempre o nosso coração para acolher a sua palavra. E desça sobre todos vós a bênção de Deus Todo-Poderoso, Pai, Filho e Espírito Santo. Amém.

0: Essa foi a oração da manhã, aqui na Palote. 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

data de falecimento. A funerária Santo Antônio, juntamente com a família Frison, comunicam com grande pesar o falecimento do senhor Wilson Graciolino Frison, aos 79 anos, ocorrido hoje no Hospital Instituto Médico Nossa Vida. O corpo será velado a partir das 8h30 na Capela Mortuária Santo Antônio. Celebração e despedida será hoje às 16h30 na Capela Mortuária Santo Antônio. Após a despedida, o corpo será sepultado no Cemitério Municipal Vicente Palotti, em Coronel Vivida. A funerária Santo Antônio e a família Frison comunicaram com grande pesar o falecimento do senhor Wilson Graciolino Frison. A família enlutada, as nossas condolências.

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6: 7:25. Bom dia para você que está acompanhando a programação da Rádio Palote FM. Está entrando no ar a partir de agora o seu primeira página. Olha, hoje é terça-feira, hoje é dia 1º de setembro de 2026. 14 graus de temperatura, tempo nublado aqui em Cornavida. Já Ronaldo Coutinho Prado que nos traz a previsão do tempo aqui para Cornavida e também para nossa micro-região.
5: Confira agora os destaques da edição de hoje.
6: 7:26. Já, estragos grandes no interior de Cornavivida na chuva de granizo de domingo à noite. Também tivemos capotamento na rodovia BR-373, trecho que liga Cornavivida ao Candói. Vamos ainda falar sobre veículo recuperado no município de Pato Branco. Agora vamos à sua manchete, o seu destaque. Repórter Karina Barros, bom dia.
7: Bom dia, Valdenir, ouvintes do Primeira Página. O destaque de hoje, Coronel Vivida inicia nesta terça-feira a Semana Cívica 2026. Programação que segue até o dia 5 de setembro.
6: 7:27. Saída de pista seguida de capotamento no município de Pato Branco. Polícia Militar prende dois homens e apreende drogas no município de Dois Vizinhos. Repórter Francione Pruxo, seu destaque e as suas manchetes, bom dia.
8: Bom dia, Valdenir, bom dia, ouvintes, e é destaque. Coronel Vivida registrou 441 raios no último domingo. E Fórum de Coronel Vivida, Honório Serpa, registra 130 casos de violência contra a mulher no primeiro semestre deste ano.
6: 7:27. Responsável pelo cartório eleitoral do Coronel Vivida repassa algumas orientações aos eleitores no dia da votação. Vamos também falar de esporte. Ontem, fechamento de rodada da Série A e da Série B. Hoje começam os clássicos jogos de volta da Copa do Brasil. Estas e outras informações você acompanha a partir desse momento no seu Primeira Página. Lembrando a você, meu amigo, a você, minha amiga, estamos aguardando aí a sua participação através do 999151102, 999151102, para você participar conosco, trazer para nós. Já tem gente mandando aqui, ó, quanto choveu aí na sua propriedade. O volume foi grande de chuva, né? Os estragos também. Então está liberado em nosso WhatsApp 999151102.
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5: 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Ronaldo Coutinho do Prado. Olha só, Coutinho, nós temos aí alguns relatos aqui, só para você ter uma ideia, Coutinho. O Chico Schiavini diz que lá na propriedade dele choveu 110 milímetros. Vamos ouvir aqui o Valdecir Bolson, também traz para nós aqui a informação a respeito da chuva lá na propriedade dele. É, Valdecir, quanto choveu aí na sua propriedade, por gentileza?
6: E aí, Nico?
5: Bom dia.
6: E aí, Valdecir?
5: Tudo bem?
6: Tá passando para você que choveu mais 96 milímetros ontem, das 8 até hoje de manhã.
5: Certo.
6: 8 da manhã de ontem até hoje, até hoje de manhã.
5: Mais 90 milímetros. Ah, lá na família Lote, lá no Retiro do Pinhal, 170 milímetros até hoje. Olha só quanta chuva, hein? 170 milímetros. O Sérgio Betu Bedim, lá em Santa Terezinha, 120 milímetros de chuva. Quem mais que mandou aqui pra nós? Ó, também o pessoal tá digitando aqui, mandando. Não foi suficiente, a pedreira aí destruiu até o pluviômetro lá do Altair da Alpizol, né? Que barbaridade. Não deu pra medir. As pedras quebraram o medidor de água lá, né? O pluviômetro lá. Coutinho, como é que fica o nosso tempo para as próximas horas e também para os próximos dias, Coutinho? Tudo bem? Seja bem-vindo, bom dia.
7: Bom dia. É, o tempo segue aí com chance de chuva ainda agora de manhã, alguma chuva, alguma pancada, à tarde vai melhorando e cai a temperatura. Mantém o tempo bom na quarta e quinta, com condições aí favoráveis à ocorrência de tempo assim mais aberto, frio de manhã, pode ficar abaixo de 10, 11 na quarta e quinta-feira e não passa muito dos 20 na quarta, dos 22, 23 na quinta. Fica com alguma chance de chuva entre sexta, tarde e noite ou sábado, com a passagem rápida de uma frente fria, depois vai melhorando e cai a temperatura. Fica frio no domingo e segunda. Tá querendo colocar algum sinalzinho de geada pela região. Mas a gente só vai ter uma ideia ali no decorrer, provavelmente, da previsão ali de quinta, sexta-feira. Da Climaterra, Ronaldo Coutinho.
5: Obrigado, Coutinho, pela previsão do tempo. Ele volta dentro do Bom Dia Cidade. 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
5: 7:35, 7:35. Claro, você pode continuar participando conosco aqui no 999151102, nos trazendo as informações. O domingo foi marcado por forte atividade elétrica em várias regiões do Paraná. Coronel Vivida apareceu entre os municípios com maior número de descargas registradas pelo CIMEPAR. Confirma os detalhes nesta reportagem.
10: Coronel Vivida esteve entre os municípios do Paraná com maior incidência de raios durante o último domingo, dia 30. De acordo com dados do CIMEPAR, foram contabilizados 441 raios nuvem-solo no município ao longo do dia. Com esse número, Coronel Vivida apareceu na 13ª posição entre as cidades do Paraná com maior registro de descargas elétricas. Em todo o estado, os sensores do CIMEPAR contabilizaram mais de 30 mil raios. Ao todo, 30.313 descargas nuvem-solo foram registradas em 364 dos 399 municípios do Paraná. A cidade com maior incidência foi Mangueirinha, com 939 raios. Na sequência aparecem Pinhão, com 833, Tibagi, com 799, Palmas, com 792 raios e Guarapuava, com 667 descargas. Outros municípios da região também aparecem entre os maiores registros, como Coronel Domingos Soares, que contabilizou 505 raios. Os números mostram a forte atividade elétrica registrada durante as instabilidades que atingiram várias regiões do Paraná ao longo de domingo. Com informações, Francione Prucher.
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5: 7:36, 7:36. Conheça hoje, aliás, começa hoje em Coronel Vivida a programação oficial da Semana da Pátria.
11: Coronel Vivida inicia hoje a Semana Cívica 2026. Programação que segue até 4 de setembro, com atividades voltadas à valorização da cidadania, do patriotismo e dos símbolos nacionais. Até o dia 3 de setembro, as atividades serão realizadas na Praça Ângelo Mesomo, às 9 horas da manhã e às 14:30. Já na sexta-feira, dia 4, o encerramento acontece no Centro Cultural Professor Benedito Rakovski, nos mesmos horários. A secretária de Educação, Cultura e Desporto de Coronel Vivida, Graziele Serbato, faz o convite à população.
12: Até sábado, nós teremos inúmeras apresentações, escolas e entidades, às 9 horas da manhã, na Praça Ângelo Mesomo e no período da tarde, às 14:30. Na sexta-feira, em especial, as apresentações são do CEMEIS. Então, será aqui no auditório do Centro Cultural Professor Benedito Rakovski. E no sábado, terá uma programação especial na praça também. com a fanfarra Haddad e uma mateada para que o pessoal possa estar na praça, aproveitando e também participando das apresentações alusivas à Semana da Pátria.
11: Graziele também fala sobre a decisão pela Semana da Pátria e também o porquê de não ser realizado o tradicional desfile de 7 de setembro.
12: Vai ser um momento muito especial para que nós possamos refletir um pouquinho mais sobre o significado de nós sermos brasileiros, sobre a nossa história, sobre os resgates, né, das nossas culturas, os símbolos e principalmente nós passarmos para as nossas crianças sobre a responsabilidade que cada um de nós tem na construção do país que nós queremos. Então, nesse ano nós optamos juntamente com as escolas, essa decisão foi da secretaria juntamente com todas as escolas, onde por unanimidade todas optaram pela Semana da Pátria, onde a gente pode trabalhar um tempo maior com as crianças e não concentrar as atividades apenas num desfile, que passou aquele dia, as crianças vão para casa e muitas vezes não se trabalha paralelamente a este tema e fica alguma coisa sem sentido. Mas nós optamos então, como no ano passado também fizemos, todo mundo gostou, né? E esse ano nós vamos repetir então as comemorações na Semana da Pátria. Então essa decisão é construída em conjunto com as escolas, com os professores, né? Pensando especialmente no sentido pedagógico dessa data, porque nós acreditamos realmente que o patriotismo ele não deve ser trabalhado somente um dia, mas ele precisa estar presente durante toda a semana e durante todas as nossas ações, por meio de atividades, de reflexões, né? De conhecimento que nós passamos para as nossas crianças, construindo assim um futuro melhor e auxiliando eles para que possam entender realmente o seu verdadeiro papel de cidadão que eles exercem nesse país.
11: Com informações para o Primeira Página, repórter Karina Barros.
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5: A cotação do mercado agrícola, os números de ontem: soja 138,50, o milho R$ 60,50, a saca de 60 quilos, o trigo comercial R$ 77 a saca, farelo de soja 2,40 o quilo, casca de soja R$ 1 o quilo e o farelo de trigo ensacado R$ 1,25 o quilo.
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5: 7:43, 7:43. 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
5: Os indicadores econômicos: o dólar comercial R$5,18, queda de 0,31%. O euro negociado a R$6,01, queda de 0,03%. O índice da Bolsa de Valores, a Bovespa, opera em alta de 1%.
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5: 7:46, 7:46. A violência contra a mulher ainda representa um desafio que exige atenção da sociedade e do poder público. Em Cornavo Vida e Honório Serpa, os números registrados pela justiça reforçam essa preocupação. Acompanhe na reportagem de Francione Prus.
22: A Lei Maria da Penha completa 20 anos no Brasil. Desde que entrou em vigor, a legislação ampliou os mecanismos de proteção às mulheres e de enfrentamento à violência doméstica e familiar. Somente nos primeiros 6 meses deste ano, o Fórum da Comarca de Coronel Vivida e Honório Serpa atendeu 130 casos de violência contra a mulher, uma média de 21 casos por mês. Os dados foram apresentados pelo juiz da comarca, Carlos Eduardo de Oliveira Mendes, durante um evento realizado na última semana na Câmara de Vereadores de Coronel Vivida.
23: Lei Maria da Penha, que nós temos como talvez o principal instrumento aí no combate à violência doméstica. É, como dito, infelizmente é um mal que persiste em nossa comunidade. Os números a respeito de violência doméstica são assustadores, mas justamente porque se trata de um inimigo comum aí que persiste, nós persistimos também nos nossos esforços diários no combate à violência doméstica. A respeito dos números, eu gosto sempre de trazer os números aqui sobre violência doméstica, especialmente em nossa comarca, porque embora a gente saiba e tenha o conhecimento dessa realidade triste, né, por vezes a gente ignora ali a dimensão desse mal, quanto ela afeta a nossa comunidade, obviamente em especial as mulheres. Aqui na comarca de Coronel Vivida, que abrange os municípios de Coronel Vivida e também de Honório Serpa, nós tivemos somente nesse primeiro semestre foram registrados 130 novos casos de violência doméstica. Um número que por si, eu sempre digo isso, impactante e que nos convida à reflexão. mas que nos deixa ainda mais preocupados pelo fato de que esses são os casos registrados. Então, esses são os casos que chegam ao conhecimento da rede e do Poder Judiciário e do sistema de justiça como um todo, mas nós sabemos, infelizmente, que grande parte dos casos sequer são registrados, sequer são noticiados e sequer são trazidos ao conhecimento do sistema de justiça.
22: O magistrado destaca que ao longo dos últimos 20 anos, a legislação passou por mudanças e avanços importantes no combate à violência contra a mulher. Entre eles, está o fortalecimento do reconhecimento de diferentes formas de violência, que não se limitam às agressões físicas. A legislação também contempla, por exemplo, a violência psicológica.
23: A Lei Maria da Penha, ela é realmente um instrumento, talvez o principal instrumento que nós temos à disposição para esse combate diário à violência doméstica. E aí, promulgação lá em 2006 da Lei Maria da Penha, que completa então agora em 2026, 20 anos. Ao longo desses 20 anos, tivemos alguns avanços nesse instrumento, nessa Lei Maria da Penha. Inicialmente ela já previa ali algumas formas de violência, o que já foi muito importante lá desde o início, porque para quebrar um pouco do estigma, daquela noção, daquele senso comum de que a violência é apenas a violência física, então que só haveria violência quando esse agressor agride, fere, enfim, mata, que seria o ato mais drástico ali, a mulher. Mas não, a lei já trouxe lá desde o início a previsão de alguns outros tipos de violência, trazendo então para nós, nos convidando a essa reflexão de que a mulher por vezes está submetida a alguns atos de violência que sequer eram ou são reconhecidos como tais. A previsão, por exemplo, na Lei Maria da Penha, da violência psicológica, aqueles casos em que o agressor subjuga essa mulher, que ameaça essa mulher, que mantém a mulher ali sob seu domínio, sob sua vigilância constante. A previsão também da violência patrimonial, então aquele agressor que não permite que a mulher tenha ali os seus bens ou que administre seus bens por si. Aquele agressor que, por vezes, nós vemos casos assim, infelizmente, queima os bens da mulher, por exemplo, queima as roupas da mulher. A violência sexual, aquele agressor que submete a mulher a atos sexuais porque enxerga na mulher um objeto. Como eu dizia, nós tivemos essas previsões que já constavam lá desde o início, né, da edição da Lei Maria da Penha, e nós tivemos ao longo desses 20 anos alguns avanços também nessa previsão. Então, mais recentemente agora, a previsão que foi incluída na Lei Maria da Penha da violência vicária. Nós, infelizmente, também temos acompanhado o crescimento desses casos em que o agressor, para prejudicar, para atingir a mulher, acaba se valendo dos filhos de crianças e adolescentes, às vezes filhos em comum, às vezes filhos apenas da mulher, enfim, mas que acaba se valendo dessas crianças e desses adolescentes para prejudicar a mulher e, por vezes, comete uma violência contra a criança, contra o adolescente, para atingir essa mulher, né? Então, às vezes, infelizmente, nós acompanhamos nos noticiários aí casos em que o agressor maltrata, bate, agride, às vezes até acaba matando o filho justamente para atingir a mulher. Esse tipo de violência, embora já fosse obviamente combatido, carecia de uma regulamentação específica, e essa regulamentação veio justamente agora, recentemente, incluindo então na Maria da Penha essa previsão de violência também.
22: Com informações, Francione Pruxo.
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5: 7:51, as ocorrências do setor policial nas últimas horas. Olha só, nós tivemos aí vários fatos movimentando o setor policial. Tivemos um capotamento à rodovia BR-373 lá em Chopinzinho, uma vítima, né? A vítima acabou ficando presa lá nas ferragens. Nós tivemos, foi atendido pela Defesa Civil aí do município de Chopinzinho. Nós tivemos em Pato Branco uma saída de pista seguida de capotamento também nas últimas horas. Polícia Militar prendeu dois homens e apreendeu drogas no município de Dois Vizinhos. Segundo as informações aí, um volume considerável de droga foi apreendido por parte da Polícia Militar. Agora nós tivemos aí um acidente registrado também em Ampere, né? Uma colisão entre dois veículos deixou uma mulher ferida na manhã já de hoje, na PR-182, município de Ampere. O acidente foi registrado por volta das 7:30 de hoje. 7 horas com mais 7:52. Aqui em Coronel Vivido, o destaque é para os prejuízos ocasionados pelo temporal. O Corpo de Bombeiros fez vários atendimentos, principalmente na região de Linha Leite, Retiro do Pinhal, quilômetro 5, Bergamasque, Limeira, Anjo da Guarda e assim por diante. O Tenente Branco, comandante do Corpo de Bombeiros, foi entrevistado pelo Francione Prust e falou dos atendimentos prestados aqui em Coronel Vivida.
0: Já atendeu cerca de 30 famílias, né, que vieram recolher lonas, e a gente continua com o quartel à disposição para a distribuição de famílias que estejam com problemas no seu telhado ou que precisem de material para fazer a cobertura, para auxiliar na cobertura. Mas os incidentes climáticos foram graves e a gente está esperando mais atendimentos ao longo do dia.
1: Esses estragos estão mais concentrados no perímetro urbano ou mais no interior?
0: A gente atende uma área muito vasta, né? Então é mesclado, bem dividido entre interior e perímetro urbano.
1: O que o Corpo de Bombeiros acompanhou nas últimas horas? É muita ocorrência de evento ou também o granizo deixou mais estrago?
0: Com certeza o granizo foi o responsável pelos eventos mais severos.
1: A gente acompanhou nas últimas horas, Tenente, muitos alertas da Defesa Civil. Gostaria que o senhor falasse algumas orientações para a população quando recebe esse alerta, quando tem chuva de granizo ou muito vento forte, o que a população deve fazer?
0: O mais importante é assim, a população que mora em áreas de alagamento deve procurar já um plano de evacuação antes que o alagamento chegue à sua casa. Em caso de chuvas de granizo e de ventania, né, que os alertas são bem claros quanto a isso, já procurar um plano de abrigo também caso tenha algum problema na sua casa.
1: E quem teve algum problema pode passar aqui no Corpo de Bombeiros para retirar a lona ou ter outras orientações?
0: Além das orientações, qualquer tipo de serviço emergencial que seja necessário, o Corpo de Bombeiros está à disposição.
5: 7:54. Infelizmente, os prejuízos foram grandes aqui no município de Coronel Vivida. Nós tivemos em Pato Branco o veículo recuperado. Segundo as informações aí, o veículo possuía alerta de furto. Abandono de incapaz também no centro do município de Pato Branco foi registrado nas últimas 24 horas. Aí está então parte da movimentação do setor de segurança pública nas últimas 24 horas aqui em Coronel Vivida e também na nossa micro-região.
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0: 7:59, minutos 7:59. E o chefe do cartório eleitoral, Felipe de Souza, repassa algumas orientações aos eleitores, agora que já está, inclusive, valendo a propaganda eleitoral no rádio, na televisão e também nas mídias sociais.
1: Bom dia, Nico. Bom dia, amigos ouvintes da Rádio Vicente Palotti. Nico, então, agora nos cabe falar de eleição, né? Temos aí o início já do período eleitoral propriamente dito, com a propaganda eleitoral já sendo veiculada, e alguns alertas, algumas dicas importantes para o nosso eleitorado. Então, já com relação ao dia da eleição, para a gente já ir fixando algumas coisas. Primeira situação, documentação obrigatória. É obrigatório para o eleitor ser admitido a votar ele estar portando um documento oficial com foto. O título eleitoral não é obrigatório, desde que a pessoa saiba em que sessão ela vota, mas o documento oficial com foto é indispensável. Mesmo que, os mesários me conhecem. É uma situação impeditiva. Os mesários estão sendo orientados a exigir de todo mundo documento oficial com foto. Primeiro ponto. Segundo ponto. Nico, nessa eleição temos 6 vagas em disputa, 6 cargos em disputa. Então, se torna indispensável para o eleitor a chamada colinha, né? Que é aquele papel onde o eleitor leva os números dos seus candidatos anotados para utilização no momento da votação. Se a pessoa não levar os 6 números anotados, muito provavelmente ela vai ter dificuldade de votar, em algum momento ela vai esquecer ou se atrapalhar, e isso gera problemas. Então, a Justiça Eleitoral vai distribuir colinhas oficiais em branco para que as pessoas preencham. Normalmente, os candidatos mesmo distribuem colas, claro que aí pré-preenchidas, mas se aquele candidato já é da preferência da pessoa, ela pode aproveitar aquela cola também e preencher os demais números, né? A gente reforça muito a importância de não ir sem os números anotados, inclusive anotá-los na ordem sequencial de votação. Também, Nico, é importante a gente já conscientizar a população. Como é uma eleição com vários cargos em disputa, o tempo de atendimento de cada eleitor, o tempo de votação de cada eleitor é um pouco maior do que na eleição municipal. Então, ao longo do dia, não há como não se formarem filas, certo? É uma coisa normal, a fila acontece no nosso dia a dia, no supermercado, no banco, em lojas, enfim, é algo corriqueiro. E nessa eleição, o eleitor já tem que se conscientizar que possivelmente ele vai pegar algum pouco de fila. Nós estamos treinando os mesários, orientando os mesários da maneira de tentar manter um bom fluxo de atendimento para evitar que as pessoas tenham que demorar muito, mas o eleitor vai ter que ter um pouco de paciência, né? Não tem como a gente levar aí 18 mil eleitores praticamente a votar no município e que em algum momento não haja um certo congestionamento, digamos assim. Também reforçamos a importância, na medida do possível, de ir votar cedo. Não deixar para as horas finais do dia, para evitar atrasos no final da votação, acúmulo de gente, que é sempre um fato complicador.
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0: 8:02, vamos rapidamente aqui falar de esporte. Ontem, em complemento de rodada, o Fortaleza empatou com o Operário do Paraná, o Fantasma, em 1-1. Deixa eu só trazer bem rapidinho aqui pra você a classificação da Série B, né? Então nós temos aí o Juventude com 45 pontos, o Vila Nova 44, Criciúma 44 e o Novo Horizontino 43. São os 4 primeiros colocados. Lá na zona de rebaixamento estão o Ceará, o Londrina, o Fortaleza, o América, aliás, e a Ponte Preta é a lanterna da competição. Agora falando para você da Série A, ontem complementa a rodada. Olha que vitória espetacular aí do Curitiba, hein? Remo 2, Curitiba 3. Então o Curitiba venceu mais uma fora de casa. Com esse resultado, não se mexe lá na parte de cima da tabela, né? O Palmeiras continua com 52, Flamengo 48, Atlético Paranaense 45, Fluminense 42, Bahia 40, Cruzeiro 39 e o Curitiba chega aos 37 pontos, é o sétimo colocado. O que não alterou também lá na parte de baixo da tabela, né? Se o Remo vencesse, o Inter cairia para 19º colocado. Então, a zona de rebaixamento permanece Vasco em 17º, com 25 pontos, o Internacional com 25 pontos, é o 18º, o Remo tem 23 pontos, é o 19º, e a Chapecoense tem 14 pontos, é o 20º colocado, o último da tabela. tabela de classificação. Agora falar de hoje, o que é que nós teremos hoje então no calendário do esporte? Então hoje nós teremos Copa do Brasil, hoje tem um jogão, hein? Às 21h, Atlético Mineiro e Cruzeiro, é jogo de volta da Copa do Brasil. Jogo, aliás, a disputa está em aberta, né? Está em aberta aí para Atlético Mineiro e Cruzeiro. Jogo hoje à noite, às 21h, vale uma vaga aí na semifinal do campeonato, da Copa do Brasil, aliás. Aí nós teremos amanhã e também na quinta-feira os demais jogos acontecendo pela Copa do Brasil. Bruno Flores, rapidinho aqui, um minuto para você, Bruno Flores, trazer informações.
3: A dupla Grenal se prepara pro clássico desta quinta-feira, 8h da noite no estádio do Grêmio, na Arena, na Casa Gremista, para definir qual dos dois vai avançar para a semifinal da competição e enfrentar o Atlético Mineiro ou a equipe do Cruzeiro. Mas, ainda em termos de campeonato brasileiro, ontem à noite o Inter teve uma ajudinha da equipe do Coritiba para não perder mais uma posição dentro da tabela nesta 25ª rodada. Fora de casa, o Coritiba venceu nos minutos finais o Remo pelo placar de 3-2 no estádio Mangueirão e com isso o Inter não virou vice-lanterna.
0: Pois é, tá aí então, Bruno Flores, também rapidamente falando pra nós aqui, trazendo algumas informações da dupla Grenal. Quinta-feira tem Grêmio Internacional, jogo de volta da Copa do Brasil. O primeiro jogo, todo mundo sabe, empatou em 0-0. Quem venceu o jogo lá e se der um novo empate, a decisão vai pro pênalti pra saber quem vai à semifinal da Copa do Brasil. 8h06. Com essa informação, nós chegamos ao final de mais esta edição do seu Primeira Página, que retornará aqui na programação da Palote FM amanhã a partir das 7h. A todos um grande abraço, vem aí na sequência Reinaldo Claudino e o programa Bom Dia Cidade.
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1: Oi, gente. Bom dia. 8:12, 8:12. Chegamos. Opa. Setembro chegou também. É. Como diz aquela canção. Manhãs de setembro. O mês da primavera. 8:12, 8:12. Hoje é 1º, então, de setembro de 2026. Bem-vindo, setembro. Obrigado, Deus, pela oportunidade de iniciar mais um mês. Oh, meu Deus do céu. Muito obrigado. Hoje, início da Semana da Pátria, Dia Mundial de Oração pelo Cuidado da Criação.

Pera aí, né? O que mais o calendário mostra aqui? Hoje é dia de Santa Isabel. Isabel Cristina. Ainda Josué, Vitório e Terenciano. São os santos do dia. Lua cheia, segue cheia a lua. Ela vai até quando, Reinaldo? Cheia? Até o dia 3. Até o dia 3. No dia 4, bem cedinho já, fase minguante, né? Às 4h51 da manhã. Tá bom. Então, mais 2 dias de lua cheia ainda. Além de hoje. 8h14, 8h14. Ainda observando o calendário aqui, o dia de número 244 do ano, faltam 121 dias para terminarmos 2026. Padre Lino Baggio na direção geral da Palote FM. A direção administrativa e executiva, Frank Schiavini. Com todo um time dando estrutura e qualidade a esse programa que já está no ar e vai até às 10. Liberando nosso WhatsApp 999151102, 999151102, DDD 46. Obrigado, Deus, pela oportunidade de estar de volta. Alô, meu ouvinte. E a mãezinha do céu interceda junto ao pai do céu por todos nós.

0: bom dia, cidade. Ei, Roberto Carlos.
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0: Vamos que vamos. Bom dia, cidade. 8:19. O Valdemir Lima está com a gente. Valdemir, bem-vindo. Bom dia.
2: Bom dia a todos que estão acompanhando a programação do Bom Dia Cidade. 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E a informação de momento. Em Cascavel, milhares de produtoras rurais reforçam o protagonismo feminino no agro. O protagonismo feminino dentro do setor agropecuário no Paraná definiu a tônica do 14º Encontro Estadual de Produtoras Rurais, realizado na última semana em Cascavel, na região oeste. Com a presença de diversas autoridades e lideranças rurais, como o presidente do Sistema FAEP, o Arde Eduardo Meneghetti, e o governador Carlos Massa Ratinho Júnior, o evento organizado pelo Sindicato Rural de Cascavel reuniu mais de 1.600 agricultoras e pecuaristas de todas as partes do estado. Na abertura do evento, Meneghetti destacou a importância da mulher na gestão da propriedade rural e principalmente no processo de sucessão, além de contribuir para o fortalecimento do sistema sindical paranaense, inclusive para auxiliar na transição entre gerações. O sistema FAEP oferta o programa Herdeiros do Campo no catálogo de treinamentos desde 2016. Se pensarmos em sucessão, legado e crescimento, tudo isso passa pelo trabalho das mulheres. Desde 2021, a criação da Comissão Estadual de Mulheres da FAEP, há um trabalho específico de fomento do protagonismo feminino no meio rural e os resultados estão aparecendo, tanto que já são quase 5.000 produtoras rurais mobilizadas, destaca o presidente. Inclusive, o Sindicato Rural aqui de Coronavírus Nova Vida ofereceu, levou a Cascavel uma comissão de mulheres para participar deste grande encontro. Olha só a informação importante. Em Cascavel, milhares de produtoras rurais reforçam o protagonismo feminino no agro. 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Com informações para a programação da Palote FM, repórter Valdemir Lima.
0: Muito obrigado, Valdemir Lima. 8:22.
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0: Vamos lá, gente boa. Alô, Thiago Kamansky. Tem festa por aí hoje, meu parceiro? Mas que coisa mais boa. E o motivo é dos bons, viu? É que a avó do Gabriel está de aniversário. Thiago Kamansky, a mãe, a dona Vanilde, de aniversário hoje. Mas que graça de Deus. Aliás, esse é o nome da canção, Reinaldo. Graças de Deus. Agradecer, escreveu aqui o Thiago Kamansky, tudo que ela faz por nós. E aquela música belíssima do Padre Reginaldo com o Daniel. Ô, dona Vanilde! Oi, dona Vanilde! Feliz aniversário, Deus te abençoe e te guarde. Muitos e muitos anos de vida. Mandou bem, hein, Thiago? Ah, e a mãe merece, né? Hein, Gabriel? A vovó de aniversário hoje.

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7: 8:32, 8:32. 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
7: Ô Coutinho, o povo quer saber da previsão do tempo, Ronaldo. E aí, o que que você tem para dizer? Bom dia.
9: Bom dia. É, o tempo segue aí com chance de chuva ainda agora de manhã, alguma chuva, alguma pancada. À tarde vai melhorando e cai a temperatura. Mantém o tempo bom na quarta e quinta, com condições aí favoráveis à ocorrência de tempo assim mais aberto. Frio de manhã, pode ficar abaixo de 10, 11 na quarta e quinta-feira e não passa muito dos 20 na quarta, dos 22, 23 na quinta. Fica com alguma chance de chuva entre sexta, tarde e noite ou sábado, com a passagem rápida de uma frente fria, depois vai melhorando e cai a temperatura. Fica frio no domingo e segunda. Tá querendo colocar algum sinalzinho de geada pela região. Mas a gente só vai ter uma ideia ali no decorrer, provavelmente, da previsão ali de quinta, sexta-feira. Da Climatea, Ronaldo Coutinho.
7: Obrigado, Ronaldo. Volta antes do almoço ainda, antes do meio-dia, né? Tem gente que almoça mais cedo. Volta antes do meio-dia ainda com mais atualizações na previsão do tempo. Pessoal querendo dar o ar da graça, Coutinho, nesta manhã de terça-feira, 1º de setembro, aqui, o sol querendo aparecer. iluminando a nossa querida Coronel Vivida e a nossa região. Mas muitas nuvens no céu que cobre Coronel Vivida e a nossa região, é verdade, viu, Coutinho? 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
11: 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É o nosso Bom Dia Cidade. Aqui na rádio que você escolheu. 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Obrigado! Alô, Luciana Siqueira.
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11: Ô, Luciana, daqui a pouquinho eu dou atenção pra você aqui no Bom Dia Cidade, tá bom? Pessoal que está no WhatsApp 999151102, muito obrigado por esta companhia especial que é a sua, ouvinte. Por falar em companhia especial e abastecendo o nosso Bom Dia Cidade com o melhor da informação, Karina Barros. Oi, Karina, bom dia.
13: Bom dia, Reinaldo. Bom dia aos ouvintes da Palote FM. Tudo bem, Reinaldo?
11: Tudo certo. Estamos esperando o sol permanecer, Karina. Tá.
13: Segundo Ronaldo Coutinho, pode ser que chova, pode ser que não.
11: Hoje foi fácil, né? Hoje a previsão do Coutinho pra hoje foi fácil, Coutinho.
13: Tá certo. Reinaldo, vou falar sobre algo que nós gostamos muito.
11: Opa.
13: Música.
11: A música é música. Bom demais.
13: É. Inclusive, me lembrou agora, não sei se você já tocou, não consegui te ouvir agora pela manhã, mas de repente você tenha lembrado que você tem bom gosto musical, eu confio no seu
11: As
13: bom gosto de setembro. Exatamente.
11: Eu não toquei, mas falei.
13: Falou?
11: Dessa canção.
13: Exatamente.
11: Como não lembrar, né?
13: Manhã
11: desse
13: de
11: primeiro
13: setembro.
11: De setembro,
13: clássico,
11: viu, Karina?
13: Né?
11: Verdade.
13: Com certeza, se tiver disponível aí, é uma dica,
11: e
13: né?
11: E música que, de vez em quando, a gente ouve também
13: em festivais,
11: exatamente. É verdade, Karina.
13: E daqui a poucos dias vai estar acontecendo acontecendo, né? O quarto Canta Coronel, nos dias 24, 25 e 26 de setembro, no Complexo Esportivo Barro Preto. Então, pelo quarto ano, né, está acontecendo esse festival. E as inscrições, Reinaldo, seguem abertas até o dia 14 de setembro, tá? Então, o Paulo Ancilheiro, né? Ele que é secretário, né? Secretário da Cultura aqui em Coronel Vivida, faz um convite aos cantores, aos artistas, né, interessados em participar do festival, para que não deixem a inscrição para a última hora. Paulo, seja bem-vindo, bom dia.
14: Bom dia, Karina, bom dia a todos os ouvintes da Rádio Vicente Palotti, sempre um prazer falar com vocês aí. Karina, então hoje vamos falar um pouco sobre as inscrições do nosso quarto Canta Coronel, que acontece, né, nos dias 24, 25 e 26 de setembro no Complexo Esportivo Barro Preto. Porém, as inscrições elas vão até o dia 14 de setembro, esse é o prazo final para quem ainda não se inscreveu fazer a sua inscrição. Mas a gente frisa, né, que é bom não deixar para a última hora essas inscrições, porque aí pode correr o risco aí de a hora que você decidir fazer a tua inscrição já não consiga mais, porque a gente tem aquele limite, né, que são 14 inscrições por categoria. Tem categorias aí que, se não me engano, faltam apenas duas inscrições aí para encerrar o limite, né? Então, você que ainda não fez a sua inscrição, você que tá pensando ainda qual a música, não deixe para a última hora. Vai o quanto antes, entra aí no Instagram da Cultura, procura ali o link, né, do Canta Coronel, também no Instagram Município de Coronel Vivida e no Facebook do Município de Coronel Vivida. Você procura ali então pelo quarto Canta Coronel e aí você entra ali e faz a sua inscrição. E qualquer dúvida que tiver ali, pode procurar a gente no Departamento de Cultura aqui no Centro Cultural, também na Biblioteca Municipal, que a gente vai estar aí com a nossa equipe aí auxiliando para que você consiga se inscrever. Então, vamos lá, gente. Quem ainda não se inscreveu, corre lá, dá tempo ainda, se inscreve, faz a sua inscrição e vem fazer a festa com a gente aí no nosso quarto Canta Coronel.
13: Obrigada, então, né, ao Paulo, conhecido como Paulinho, né? Paulinho Ancilheiro, né? O diretor, não, secretário, né? Secretário de Cultura aqui em Coronel Vivida. Então, gente, você que pretende cantar, né, no quarto Canta Coronel, as inscrições permanecem abertas. O Paulinho fez o convite aí para irem se antecipando, porque não serão aceitas duas vezes a mesma música, né? Então, de repente, você tem uma música na cabeça aí para cantar e alguém se inscrever antes de você não vai poder cantar aquela música, certo?
11: Mas aí muda, tem que mudar, aí precisa de tempo daí também, né?
13: Exatamente. Então, né, já faça a inscrição, já fica garantido que você vai poder aí cantar essa música que você tem em mente, né? E aí já tá tudo certo, tudo resolvido, e é só participar. Vai ser uma grande festa da música, com toda certeza.
11: Bacana. Ô, Karina, antes que você saia, eu preciso compartilhar um áudio que a gente recebeu aqui.
13: Ah, do meu amigo.
11: E eu digo literalmente a gente,
13: querido,
11: viu?
13: Querido demais.
11: Eu vou soltar o áudio aqui. Eu acho que depois a gente fala quem é.
13: O pessoal já vai dizer, é o fulano.
11: É, se precisar.
13: Quer ver?
11: Tá por aí. Alô!
15: Bom dia, Reinaldo. Bom dia, Karina.
13: Bom dia.
11: Sandro!
15: Bom dia. Tô seguindo a Pato Branco em ótima companhia, escutando a Karina e o Reinaldo. Opa. Quero mandar um abraço pra vocês e pros meus clientes e logo, logo tô de volta. Então, ó, em ótima companhia, escutando vocês.
13: Olha, legal, que beleza. Sandro, né? Um querido, né?
11: Ser humano gigante.
13: Ele é.
11: Coração bom demais. Uhum. E talentoso. O rapaz sabe trabalhar, né?
13: E
11: sabe tratar as pessoas,
13: sabe como que eu chamo ele?
11: Ah.
13: O meu gerente.
11: Olha, o nosso gerente, viu, cara?
13: O meu gerente.
11: Obrigado, Sandro.
13: Sandro, um abraço.
11: Karina, obrigado.
13: Obrigada, Reinaldo.
11: Volta a hora que você quiser, tá bom?
13: Ok.
11: 8:50 é o nosso Bom Dia Cidade na sua Palote FM. A gente vai que vai aqui com o nosso Bom Dia Cidade na sua Palote FM, claro que sim. Ô, Reinaldo, tem mais gente por ali no WhatsApp. Daqui a pouquinho quero dar atenção também pra Salete. Ah, oi, Salete Waslavik, abraço pra você, tudo de bom. A Carol também está com a gente. Já falei da Luciana, né? Ô, Luciana, daqui a pouco mais sai aquela canção indicada por você, tá bom?
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11: 8:51, a informação não pode parar no Bom Dia Cidade. E é bom estar trazendo, abastecendo aqui o seu rádio, a sua manhã de informação aqui dentro da programação da Palote FM, que é o nosso Bom Dia Cidade. Então, o seguinte, presta atenção nessa vinheta, porque o Francione está chegando, hein, Francione?
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11: Ô, Francione, é esse o assunto dentro do Bom Dia Cidade. Você conversou com alguém envolvido diretamente no pleito eleitoral, na política, diretamente falando, hein, Francione?
17: Eleições 2026 é na Palote FM e a gente segue nas entrevistas com os candidatos que estão pleiteando uma vaga nas eleições deste ano, no dia 4 de outubro. E hoje recebo ele, que é de Francisco Beltrão, já tem uma carreira extensa pela região sudoeste, pelo estado do Paraná, em Curitiba, na Assembleia Legislativa, e é candidato à reeleição a deputado estadual pelo partido PSD. E recebemos Ademar Traiano. Traiano, bem-vindo à Palote FM. Como está a sua correria nessa reeleição para deputado estadual?
18: Bom dia, amigos da nossa querida Coronel Vivida, essa terra que eu tenho uma história muito forte. Eu quero aqui também lembrar do nosso sempre prefeito Frank, que tem me ajudado muito aqui em Coronel, nosso grupo político. E a minha caminhada política, ela está acontecendo, né? Não é de agora. Eu faço a região durante os 4 anos do meu mandato. Eu tenho uma estrutura política muito consolidada com os senhores prefeitos. Eu atendo 24 prefeitos da micro-região Pato Branco e Francisco Beltrão. Portanto, eu tenho uma campanha praticamente consolidada. E é lógico que nesse momento é oportuno que a gente venha também falar com a população de Coronel Vivida, apesar de não termos a administração municipal, mas temos uma história aqui que nos dá a condição de buscar os votos necessários para fazermos uma grande votação.
17: Nessa sua reeleição, candidato, o que diferencia Ademar Traiano dos demais concorrentes que vêm buscar voto em Coronel Vivida, buscar voto no Sudoeste?
18: Olha, o que diferencia é o nosso trabalho, né? Eu tenho uma história aqui em Coronel Vivida. Quando o prefeito Frank foi o município que mais recebeu recursos financeiros do estado, principalmente na execução de obras no interior, com asfalto, né, em várias comunidades, obra na cidade. Então, eu tenho uma folha de serviço prestado à Coronel Vivida. Eu não sou um franco atirador, eu sou alguém que já fez muito por esta cidade, por este município, e mesmo agora não tendo a administração municipal, eu acho que como homem público, como político, eu não posso ficar trabalhando na linha da perseguição, porque isso é coisa do passado. Mesmo assim, ainda nós viabilizamos 10 milhões de reais em recursos para 2 estradas asfaltadas aqui no interior do município de Coronel Vivida. O senhor prefeito municipal sabe muito bem disso, até porque, para que eu pudesse disponibilizar esses recursos, havia necessidade da elaboração do projeto. O projeto me foi apresentado e as obras já estão praticamente concluídas.
17: E falando agora de Sudoeste, a gente sabe que o Sudoeste merece ainda de muito investimento, os municípios, boa parte são municípios pequenos, temos municípios grandes como Pato Branco, Francisco Beltrão, dois vizinhos e Palmas. Como que o senhor pretende continuar defendendo o Sudoeste caso seja eleito para deputado estadual a partir de 2027?
18: Olha, apesar de eu ser um parlamentar que tem uma relação e defendo áreas, né, como agro, educação, infraestrutura, mas o meu foco principal é o municipalismo, porque eu já vivi isso, fui vereador e fui prefeito. Então a minha relação, ela é direta com os municípios ao tempo em que nós viabilizamos recurso para os municípios, nós estamos também, por extensão, atendendo a população. A melhoria da qualidade de vida é o asfalto que chega na frente da residência, que valoriza o imóvel, como foi na gestão do Frank. Eu continuo agindo dessa forma, né? Eu tenho 23 prefeitos aqui no sudoeste do Paraná que eu atendo. Então, são milhões de recursos disponibilizados para esta região onde eu atendo os prefeitos via governador Ratinho. E agora nós queremos continuar nessa trajetória. O governador Ratinho nos permitiu investir muito na região e nós queremos juntos continuar nesta pegada de um governo que deu certo. E para que a população saiba, o nosso candidato a governador chama-se Sandro Aletz. Ele não é a sucessão do governador Ratinho, ele é a continuidade do governo Ratinho, de um governo que deu resultado, que mudou o perfil da economia do Paraná, que saltamos da quarta economia e estamos partindo para a terceira economia do estado.
19: Gostaria que de entrar no assunto, deputado, sobre a importância da representatividade. Sudoeste, a gente sabe que eleição, vai eleição, vem eleição, né? Às vezes muda as peças, às vezes não, mas a importância de ter deputados ou representantes daqui da nossa região. Qual que é o impacto para a população, principalmente para os municípios?
18: Olha, eu acho até que o Sudoeste vai perder representatividade nesta eleição. Nós temos aí nomes que acabaram deixando de ser candidato a deputado estadual e foram para a federal. E surgiram outras candidaturas, mas assim, eu não posso subestimar ninguém. Mas pela experiência que temos, é muito difícil um processo eleitoral e nomes que surgiram aí que tenham condições de serem eleitos. Eu posso falar com propriedade que tem uma eleição segura e, portanto, a responsabilidade em relação ao Sudoeste, ela é muito grande. 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
19: Eleições 2026 é na Palote FM. A gente segue com as entrevistas com os candidatos nessas próximas semanas do mês de setembro. E hoje tivemos a oportunidade de receber Ademar Traiano, que vai para sua reeleição como deputado estadual.
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11: 9 horas pontualmente. 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O Aristides, ô, meu amigo, meu compadre Aristides, forte abraço e tudo de bom. Muito obrigado pelo carinho da sintonia. Tomando um chimarrão, meu compadre Reinaldo. Ah, tu falou das manhãs de setembro aí com a Karina, a hora que der, viu, Reinaldo? Tá bom, compadre Aristides. Vou deixar marcadinho aqui, se o tempo permitir, a gente roda, tá? A Gessi está com a gente também, já falei que a Salete está com a gente, a Carol também está com a gente, a Luciana Siqueira também está com a gente. Reinaldo, coração partido.
20: Não tem jeito, meu compadre, vambora.
11: Ei, 9-1.
20: Ela vacilou comigo, nós estamos aí, né?
11: Tá bom. Certo.

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11: 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Às 9:10, alcançando 9:11. É um pessoal aí no WhatsApp, Reinaldo Claudino. É verdade. Ah, deixa comigo. Já já esse pessoal do WhatsApp aqui. 9:11. É isso mesmo? Sim. Vamos lá, a informação não pode parar no Bom Dia Cidade, hein, Valdener?
12: Manejo de nematoides na soja ganha nova proteção desde o tratamento das sementes. Os nematoides fitoparasitas estão entre os principais desafios para a estabilidade produtiva da soja brasileira, com doenças que podem comprometer o desenvolvimento radicular, a absorção de nutrientes e o acúmulo de biomassa antes mesmo do aparecimento de sintomas na parte aérea. Por isso, o manejo deve começar desde a implantação da lavoura, preparando a planta para responder ao estresse desde a germinação. O TICO, registrado no mapa sobre número 350-23, em contato com a semente, promovem um estado de priming fisiológico, preparando a planta para responder de forma mais rápida e eficiente ao contato com nematoides. Assim, a tecnologia atua sistemicamente desde a germinação, complementando o manejo integrado e contribuindo para a menor pressão de nematoides e maior estabilidade produtiva. A tecnologia foi validada na safra 2024-2025 e 2025-2026 por mais de 60 instituições em 8 estados brasileiros. Olha só a informação importante: manejo de nematoides na soja ganha nova proteção desde o tratamento das sementes. Com informações para a programação da Palote FM, repórter Valdener Lima.
11: Muito obrigado, Valdener Lima. Até daqui a pouco mais, viu?
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11: Estamos juntos, gente. Oi, Salete Vaslavik. Tudo certo por aí, Salete? Abraço pra você, pra família toda aí. Muito obrigado, tá? Pelo carinho da sintonia. Reinaldo, desejando a você e a todos os ouvintes um mês que se inicia hoje cheio de bênçãos e graças de Deus. Oi, Salete, amada. Forte abraço, mulher de respeito, batalhadora. A Carol está com a gente aqui. Oi, Carol. Reinaldo, é possível Mike e Liana esse programa? Claro que sim, Carol. Claro que sim. Tá, mas e aquela música lá, Reinaldo, com Mike e Lian, Boi Soberano, é possível também? Sim, também.

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1: Abração especial pro pessoal que tá ligadinho com a gente através do WhatsApp. Oi, Suelen Silva. Você me ouve? Câmbio, Suelen. Abração pra você, minha querida. Muito obrigado pelo carinho da sintonia. Eu tive a honra de trabalhar com a Suelen Cristina da Silva, a filhona do Toninho e da Dona Ni, a mana do Negão e do Salame, do Everton e do Jefferson, esses meninos do bem. Família de respeito, família Silva, viu? Suelen, abração pra você, tudo de bom, muito obrigado pelo carinho da sintonia sempre que possível. Eu sei que você dá uma espiadinha aqui na nossa Palote FM, com o coração sempre aberto para com a gente, esse respeito que eu sei que você tem por todos nós aqui da Palote FM. Abraço, Su, tudo de bom, viu?

Ana Maria Tereza Miller. Setembro, setembro, setembro. Pai, entrego este mês em tuas mãos. Cuida de mim, da minha família, dos amigos. Livrai-nos de todo mal. Amém, amém, amém, amém. E a Sueli escreveu: estou com saudade de todos, Reinaldo. Ô Sueli, viu? Para de trabalhar tanto, menina. Olha, aqui a gente faz o seguinte: a cada 6 dias de trabalho, por enquanto, a gente tem um de folga. Ô Sueli, você não pega folga não, Sueli? Um beijo pra você, Sueli, tudo de bom. Ela mora longe, né? Lá no litoral paranaense, mas é lá no litoral. Mora, trabalha, vive por lá, Sueli, essa baita profissional na área da comunicação. Ô, Reinaldo, lembra que o Aristide indicou uma canção aí no Bom Dia Cidade? É, você tá lembrado disso ou não? Estou sim, gente. Por falar em Salete e o Aslavik, tem outra Salete que está ligadinha com a gente aqui também. E mandou aqui o bom dia com as bênçãos do nosso Senhor Jesus. Amém. Com a intercessão de Nossa Senhora. Eu acho que é de Fátima essa que você me mandou aqui, né, Salete? Um abraço. Então, um abraço para Salete e para Salete Waslavik. Reforçando, duas Saletes com a gente aqui no nosso Bom Dia Cidade. Aristides. Reinaldo, só depois das eleições, a Suelen Silva escreveu, para visitar aí os familiares e amigos em Coronel Vivida. Então é só depois de outubro, né, Suelen? Tá bom. Preta, Jair, abraço para vocês. Que Deus derrame chuvas de bênçãos em sua vida. Amém igualmente. Amém igualmente. O Claudino, outra Salete que é do Prado, né? É verdade. Salete do Prado, um beijo, Salete, obrigado, viu? O compadre Aristide mandou uma cuia de mate aqui, mas pensa no mate caprichado. Reinaldo, aquela canção Manhãs de Setembro. Você falou com a Karina, comentou alguma coisa aí, sai ou não sai? Ô Aristides, deixa comigo, parceiro. 9:27, bom dia pra você.

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4: Olá, bom dia. Eu sou Karina Barros e este é o Palote Notícias, com os principais destaques de hoje. Coronel Vivida tem uma população estimada de 24.107 habitantes, segundo dados divulgados pelo Instituto Brasileiro de Geografia e Estatística, o IBGE. O número representa um aumento em relação ao censo demográfico de 2022, quando o município registrou 23.859 moradores. São 248 habitantes a mais, o que corresponde a um crescimento de aproximadamente 1,04%. A estimativa populacional é utilizada pelo IBGE para acompanhar a evolução demográfica dos municípios e também serve de referência para diferentes indicadores e cálculos utilizados pelo poder público.
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4: Coronel Vivida inicia nesta terça-feira a Semana Cívica 2026, programação que segue até o dia 5 de setembro, com atividades voltadas à valorização da cidadania, do patriotismo e dos símbolos nacionais. Até o dia 3 de setembro, as atividades serão realizadas na Praça Ângelo Mesomo, às 9 e às 14h30. Já na sexta-feira, dia 4, o encerramento acontece no Centro Cultural Professor Benedito Rakovski, nos mesmos horários. Em caso de chuva, as atividades serão transferidas para o Centro Cultural. Esse foi o Palote Notícias, que volta em uma hora com mais informações.
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0: Cotação do mercado agrícola.
2: Eu tenho, às 9:39, eu tenho, vamos lá. Soja 138,50. Olha a soja, rapaz. 138,50. O milho R$60,50. Estamos falando aqui da saca 60 quilos, né? E o trigo comercial R$78. Farelo de soja ensacado quilo 2,40. Casca de soja a granel R$1 o quilo. E o farelo de trigo ensacado 1,25 o quilo. Quanto está valendo $1? R$5,18, Cooper Tradição.
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0: Vou aproveitar a corrida com que o Jean chegou nesse estúdio aqui, que não me assustou porque eu não sou filho de pai assustado, mas se fosse à noite eu assustaria, viu? Jean, não chegou na corrida, não.
1: Tô tão feio assim, Renato. Tá louco? Um dia você fala que eu sou bonito, outro dia você fala que eu sou feio, eu te assusto, tá? E daí tá complicada a minha situação aqui.
0: Ô, Gia, desculpa a liberdade de poder provocar você assim, sem medo de errar, viu, Gia? Pessoal da Odonto Top. Não, pessoal, a primeira impressão que deu, Gia, é que você assustou-se, mas é porque tava no ar ali ligado, né? E daí é um pessoal que entende de comunicação, né, doutora Leão? E aí assim, o pessoal sabe, quando tá no ar, tem que entrar, digamos assim, em silêncio, vamos assim dizer. E aí me deu a impressão, Jean, que você, quando leu no ar, tava o microfone no ar aqui, você deu uma travadinha.
1: Que tem que entrar quieto, né? A gente é falante, já entra falando, né, Renato?
0: Ô, Jean, eu não sei se você é bonito. Essa parte eu não sei. Mas que o teu sorriso é um espetáculo, é?
1: Eu só.
0: Você parece que faz tratamento na Odonto Top, Jean, é isso? Bom dia.
1: Bom dia, Reinaldo. Bom dia a todos os ouvintes da Palote. Prazer imenso estar aqui, sempre
0: prazer
1: muito
0: é
1: bem
0: todo
1: recebido,
0: nosso,
1: né?
0: Parceiro.
1: Que bom que fica feliz. Com certeza a gente tem um sorriso cuidado pelo Odonto Top, né?
0: Sim.
1: A gente tá sempre lá, então obviamente que lá o espeto não é casa de ferreiro, espeto de pau,
0: sim,
1: né? Lá é casa de ferreiro, espeto de ferro, né? Então a gente cuida do nosso sorriso também.
0: Sim.
1: E com certeza tem que estar sempre em dia também pra gente mostrar pro paciente que a gente também cuida da gente pra poder cuidar, sim, dos outros depois.
0: Ô, doutora Leão, bom dia.
2: Bom dia, Reinaldo.
0: Doutora Leão, o Jean é um cara jovem, assim, e já vem de uma geração que o cuidado é maior sempre com a saúde bucal. Mas a gente tem o pai, a mãe, o vô, a avó, que vem de um tempo de uma luta maior e até um acesso, assim, até talvez por falta de consciência, Jean, doutora Leão, até por falta de consciência na época, mas também se falava menos o cuidado com a saúde bucal. O Jean é um cara jovem e tantos outros que estão ouvindo a gente, então é outra ideia, aliás, bem melhor hoje em dia.
1: Uhum.
0: Mas, Jean, doutora Leão, o senhor, a senhora, que por exemplo tem a prótese, a velha chapa, tem solução no Odonto Top, né?
2: Com certeza, Reinaldo. Quem tem prótese, tem a chapa que é desconfortável. A gente ouve isso todos os dias, como é desconfortável. Muitas vezes as pessoas, elas não têm liberdade de falar, né? Elas não têm liberdade de sorrir, de conseguir comer uma carne, de conseguir comer um alimento mais duro. Por quê? Porque a chapa ou a dentadura, né? Ela é uma prótese móvel.
0: Sim.
2: E o próprio nome já diz, ela é móvel, ela não fica fixa ali, ela não fica, né? Então ela fica se mexendo. E isso é um incômodo muito grande, né? Só quem usa que sabe o quanto isso, sim, incomoda. 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
0: E a falta de dentes também, né, Jean? Tem solução,
1: com,
0: né?
1: Com certeza, né? Através dos implantes, mas não somente para quem tem a falta de dentes, Reinaldo. A Odonto Top tem solução também para quem tem dentes e que muitas vezes estão desgastados, quebrados, né? Que aí ao longo do tempo foram se deteriorizando, né? Quebrando um pouquinho de cada vez e foram ficando com aspecto mais feio, vamos dizer assim, comparado com a pessoa. Então hoje a gente inicia um mês especial de facetas lá no Hospital do Dente. Então, obviamente que além de tratarmos com implantes, aqueles pacientes que não têm mais o seu dente, a gente trata também com facetas aqueles que tem o seu dente. Para aqueles que têm o desejo de reconstruir o seu dente, de ter um dente bonito, de ter um dente harmonioso com o seu rosto, com aspecto natural também, Reinaldo, porque isso é importante, né? Tem muitos pacientes que chegam para nós lá e falam: eu quero fazer o tratamento, mas eu não quero que as pessoas percebam que é algo feito, eu quero que pareça natural.
0: Sim.
1: E é o que a gente entrega lá, é o que a gente busca, né? E não somente a naturalidade, porque isso é um passo importante, mas também a longevidade do tratamento. E quando a gente fala em facetas, que é um tratamento mais estético também, mas ele tem como princípio básico a função mastigatória, reabilitar a função de poder mastigar, comer o alimento, mas também tem um efeito estético porque a gente deixa o sorriso harmonioso com o rosto do paciente. Mas o importante a gente falar da longevidade é o quê? Muitas vezes a gente vê no mercado, Reinaldo, a gente vai falar um assunto um pouco polêmico, bem brevemente, mas vamos ter que falar. Às vezes um valor desse procedimento bem abaixo do que a gente vem praticando muitas vezes. E isso gera uma certa preocupação para nós.
0: Eu ia falar nisso, Jean, pegando a sua linha de raciocínio, que então você já encaminhou para isso, uhum. E é importante. A parte boa é a solução. Uhum. A parte difícil, e às vezes a pessoa, por não ter a informação, por não buscar informação, uhum. pensa que é impossível ele deixar aquele sorriso bonitão que ele vê, não só nos artistas, mas vê na pessoa no dia a dia, vê nas pessoas uhum. no dia a dia. Jean, a Odontop também facilita essa parte cobrando o preço justo.
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0: 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A Odontop entrega qualidade, mas faz o preço justo com condições, Jean.
1: 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Nós temos como princípio básico nosso, lá a gente já falou várias vezes aqui isso, mas o nosso princípio é que o paciente ele faça o seu tratamento e que o tratamento seja resolutivo e que ele perdure aí por muitos e muitos anos. Ninguém vem para o Odontotop, Hospital do Dente, fazer um tratamento com um especialista, com toda a tecnologia que a gente tem lá, para um tratamento durar um ano, dois anos. Então, é um tratamento que vai durar aí pelo menos seus 10, 15, 20 anos, a gente não sabe, vai pelo cuidado do paciente também.
0: Eu não vou estar gastando, eu vou estar investindo.
1: Isso, exatamente. Vai estar investindo no sorriso para poder ter uma longevidade e ter esse sorriso aí, às vezes, até o restante da sua vida.
0: Sim.
1: Né? Quando a gente fala em facetas, por exemplo, hoje existem várias formas de se fazer, vários materiais que a gente pode utilizar, inclusive resinas com carga cerâmica, que não é uma porcelana, não é uma cerâmica, mas é com carga cerâmica que reduzem o custo e que muitas vezes o paciente não consegue interpretar a diferença e às vezes compra o famoso gato por lebre.
0: Sim.
1: Então é importante entender que quando você buscar um tratamento reabilitador, pensando numa reabilitação de mordida, de você ficar com o sorriso podendo mastigar bem e tudo mais, você tem que escolher um local onde os materiais que vão ser colocados na sua boca são de qualidade e que vão trazer longevidade, porque nada adianta você investir um valor considerável, muitas vezes, na sua boca e o tratamento, 2, 3 anos depois, já foi pro ralo. Não adianta. Aí você terminou de pagar, né? Lá no Odontotop a gente parcela até 24 vezes, então o paciente terminou de pagar lá as 24 parcelas e tem que voltar a fazer de novo. Não, sim. Não pode ser assim. Então nós temos essa premissa, então todos os materiais que a gente utiliza lá são os melhores do mercado, consequentemente eles têm um custo um pouco mais elevado, mas porque nós temos um compromisso em entregar o melhor para os nossos pacientes. E a gente não abre mão disso. E a gente sabe, muitos pacientes que nos ouvem aqui, que fizeram seu tratamento conosco lá, qualquer probleminha que eles tiveram, a gente deu o suporte, ajustou, refez o que tinha que refazer, se foi necessário refazer, e deu todo o suporte. Por quê? Porque nós garantimos a qualidade daquilo que a gente entrega. E se não tiver bom o suficiente, eu sempre falo ao paciente, tem que vir aqui, tem que me chamar por mim, que se não tiver bem, não tiver bem feito, não tiver bem executado, é eu que vou pegar quem foi que executou, né? E vou cobrar essa pessoa porque não entregou, porque a gente tem tudo lá pra dentro pra entregar o melhor pro paciente.
0: É então, solução é total, Jean.
1: Com certeza. Com certeza.
0: Os materiais utilizados, né? O equipamento, o ambiente e também a equipe de profissionais, né, doutora Leon?
2: Com certeza, Reinaldo. É um conjunto de coisas, né? Não adianta você ter um bom profissional, né, que sabe executar, mas o material não é bom, né? Não adianta você ter usar o melhor material, mas o profissional que executa aquele tratamento não sabe executar de uma maneira correta. Então, você tem que ter uma junção de tudo isso para entregar o melhor resultado. E quando a gente fala principalmente em facetas, material, né? Por exemplo, facetas de porcelana, que são, digamos assim, a primeira linha, digamos assim, né? A porcelana, ela tem diversos tipos, assim como a faceta de resina. O material dela, ela é diferente. Aí a gente pode comparar, por exemplo, a marcas de piso, por exemplo, porcelanato, né? O porcelanato, ele tem diversas marcas, mas sempre tem aquele melhor que vai durar na tua casa lá a vida inteira. E a faceta de porcelana também existe isso. Existem diversas marcas de materiais que isso influencia no preço, no valor e também na durabilidade desse tratamento.
0: Que fique bem claro que o Odonto Top preza pela qualidade, a saúde, né? Na sua totalidade e também essa excelente aparência, sorriso bonitão mesmo, hein, Jean?
1: Com certeza, né, Reinaldo? É importante também te trazer aqui que tudo começa com uma boa avaliação, com um bom planejamento. Isso é muito importante, porque se a gente não planeja bem feitinho, a gente vai construir uma casa, né? Tu vai planejar construir um prédio de 10 andares em cima de um banhado. Não vai dar certo. Então a gente precisa sempre olhar muito pro planejamento. E o planejamento, ele tem que ser completo.
0: Essa avaliação é muito cara, Jean, lá na
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0: Mais uma vez, seja verdadeiro, Jean. Não, que eu sei que a verdade vem de ti nas suas palavras, no que o Hospital do Dente garante. Ô, Jean, essa avaliação, ela é caríssima demais ou não?
1: Eu sempre falo que é muito cara, Reinaldo, sabe por quê? 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
1: 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Ótima semana, ótimo mês para vocês e muito obrigado, Reinaldo, mais uma vez pelo espaço aqui.
0: Obrigado, eu que agradeço, Jean. Doutora Leão, setembro, mês da primavera, sorriso bonitão, saúde bucal, vem para o Odonto Top.
2: 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Então, é o mês que você começa a fazer o teu planejamento e a gente lá no Hospital do Dente tá esperando por você.
0: Obrigado, doutora.
2: Obrigado, uma ótima semana para todo mundo.
0: 9h55, é o seguinte, ó, eu vou, pelo menos um pedacinho aqui de quem não ama, não, quem ama não deixa de amar. Alguém indicou aqui Calypso e Amado Batista. Rapaz, foi a Andréia.
1: Isso aí é da minha época, hein?
0: Ah, olha
1: isso
0: aí. Da minha época. Eu quero dizer que também é da minha época, viu? Eu só não batia cabelo que nem a Joelma, porque se meu cabelo louro, até meio longo assim, mas hoje é mais Chanel meu cabelo, né?
2: Eu brincava de Joelma de bater cabelo.
0: Mas quem nunca, né? Principalmente a meninada. Gente, vamos ficando por aqui então, mas prometendo voltar amanhã, se Deus quiser. Andréia Antunes, lá de Rio Elias, pedindo pra rodar essa canção. Tá bom, então. Seu Albino Gaeski, abraço, tudo de bom. Vou deixar marcadinho aqui pra ver se o Valdemir roda essa canção, viu, seu Albino? Forte abraço, tudo de bom. Alô, professor Mauri. Vem. Como é que tá esse ambiente aí de aula, hein, meu professor? Forte abraço, tudo de bom, viu? Aos profissionais da educação física, Reinaldo. Aquele abraço, manda um alô pra Cirlei Piva, amiga. Ô, professor Mauri, tá entregue o recado aqui. Oi, professora Cirlei. Reinaldo. Ah, veja com o Jean. Veja com o Jean. Deixa o professor. Ô, Jean, o professor Mauri tá dizendo que através da Odonto Top, ele hoje tem um sorriso bacana demais. Ele lá de Dois Vizinhos.
1: Com certeza, e eu lembro do doutor, porque ele mandou, o professor mandou uma mensagem pra nós há um mês e meio atrás.
0: Sim.
1: Ele tinha feito sorriso do top e tava ouvindo nós lá em Dois Vizinhos. E eu lembro muito bem da história dele, que você contou pra mim depois aqui.
0: Que bacana.
1: Forte abraço, doutor. Doutor não, eu tô com o doutor
0: é o
1: aqui, alguém tá falando, professor.
0: É porque a gente tá com a doutora Léo aqui, professor.
1: É assim,
0: que é doutor em educação física.
1: E nós temos um doutor que chama doutor Mauri também no Hospital do Dente, então a gente confunde sempre o doutor Mauri, vai falando todo dia, a gente confunde, né? Mas quem disse que o professor não pode ser um doutor também, né?
0: Doutora Leu, concorda tu que és doutora, que é ser professor é doutor na educação também,
2: com
0: porque
2: certeza,
0: não?
2: Com certeza, né?
0: Olha aí. Gente, eu falo sem medo de errar, que ambiente gostoso, mais uma vez aqui, esse bate-papo com o pessoal do Odonto Top. Bacana demais. Ô, Elton! Abraço pra você também. Esse é o nosso povo da Palote FM, pessoal que se liga com a gente e a quem a gente agradece e promete voltar amanhã, sim. Fica com Deus e ligado na Palote.

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0: Louvado seja nosso Senhor Jesus Cristo. Para sempre seja louvado, queridos filhos e filhas. Quero saudar a todos. Hoje, dia 1º de setembro, toca a corneta, sacristão. Toca os carrilhões, sacristão. Mês de setembro, mês da Bíblia. Para nós, mês de Jesus das Santas Chagas. Eu repito, mês de setembro é o mês da Bíblia. Mas para nós é, sem dúvida, o mês de Jesus das Santas Chagas. Querido povo de Deus, é com grande alegria que saúdo a todos. Nós estamos no segundo dia do tríduo de libertação. Jesus das Santas Chagas, dai-nos a graça da libertação. Filhos amados, saúdo a todos, a partir da Rádio Evangelizar, de onde tudo começa, as rádios irmãs, cujos nomes cito neste momento. Vicente Palotti FM, 88.7, Coronel Vivida, Paraná. Saúdo a você pela TV Evangelizar, sinal digital em todo o país. Em várias cidades, canal aberto pelo YouTube, Padre Manzotti Oficial, isto mesmo. Inclusive, está lá, acabamos de fazer no YouTube Padre Manzotti, a quaresma de São Miguel Arcanjo. Lembrando a todos, quero saudar o aplicativo da Associação Evangelizar é Preciso e todas as plataformas digitais. E hoje eu quero saudar, seja bem-vinda, TV Maior, canal 11, Campina Grande, Paraíba. TV Maior, canal 11, Campina Grande, Paraíba. Você é convidado a acompanhar a partir das 10 às 6 da manhã, a Diocese de Campina Grande. Minha saudação a Dom Dulcênio Fontes de Matos. A partir de hoje, transmissão TV Maior, canal 11, Campina Grande, Paraíba, das 10 às 6 da manhã. Seja bem-vinda. Quero saudar a Rádio São José FM, 87.9, São José de Sonopole, Ceará, com o programa Experiência de Deus. Faz parte da Diocese de Iguatu, Ceará, Dom Geraldo Freire Soares. Portanto, também seja bem-vinda. Rádio São José FM 87.9, São José de Sonopole, Ceará. Filhos amados, vamos rezar. Mês da Bíblia, mês das Santas Chagas, segundo dia do tríduo de libertação. Em nome do Pai, do Filho e do Espírito Santo. Amém. Naquele tempo, Jesus desceu a Cafarnaum, cidade da Galileia, e ali ensinava aos sábados. As pessoas ficaram admiradas com o seu ensinamento, porque Jesus falava com autoridade. Na sinagoga havia um homem possuído pelo espírito de um demônio impuro, que gritou em alta voz: que queres de nós, Jesus Nazareno? Repito, eles gritavam: o que queres de nós, Jesus Nazareno? Vieste para nos destruir? Eu sei quem tu és. Tu és o Santo de Deus. Jesus o ameaçou, dizendo: cala-te e sai dele. Cala-te e sai dele. Então o demônio lançou o homem no chão e saiu dele. E não lhe fez mal nenhum. O espanto se apossou de todos e eles comentavam entre si: que palavra é essa? Ele manda nos espíritos impuros com autoridade e poder, e eles saem. E a fama de Jesus se espalhava em todos os lugares da redondeza. Jesus agia com poder, autoridade e poder. Senhor, eu clamo a tua autoridade e poder. Eu peço, eu clamo, Senhor, clamo por teu poder, clamo por tua graça,
1: pelo nome
0: Senhor Jesus.
1: A igreja traz
0: hoje dentro de uma sinagoga. Dentro de uma sinagoga havia um homem possuído pelo espírito mau.
1: Pelo nome de Jesus.
0: Senhor Jesus, podemos não estar com esse espírito mau diretamente, mas há tantos problemas que nos rondam. Eu tenho os meus e peço que rezem por mim.
1: Todo mal vai sucumbir.
0: Você tem os seus e nós rezamos por você.
1: Pelo nome de Jesus.
0: Hoje, terça-feira das Santas Chagas, abrindo o mês de setembro, qual é a graça que você precisa? Tem algo que precisa hoje? Hoje você está necessitado de uma graça? Peça agora com confiança: Senhor, eu não mereço essa graça. Não olhe para os meus poucas santidade, poucos méritos, mas eu sei que não olhas para isso, Senhor. Mas um coração contrito, humilhado, necessitado. E é por isso que eu clamo pelo teu amor, pelo teu santo nome, Jesus. Pelo teu santo nome, dai-nos esta graça. Peça por intercessão do santo que você se sente próximo. Eu clamo por intercessão de São Pio de Pietrelcina, Santa Luzia. Diga a intenção que você está precisando. Dá esta graça, Senhor, que tanto necessito. Jesus das Santas Chagas, que uma gota do teu sangue redentor caia, pelo teu santo nome caia. Os milagres vão surgir, filho. Para o que você está fazendo. Se você tem o terço das Santas Chagas, pegue nas mãos, larga essa vassoura e reza um pouquinho. Senta nessa cadeira e pega Jesus. Eu te peço essa graça hoje, com humildade e confiança. Jesus, que passaste pelo mundo fazendo o bem, pelas tuas santas chagas dolorosas e gloriosas, atendei-nos, escutai-nos, ouvi-nos, Senhor, atendei-nos, escutai-nos, ouvi-nos. Repita pela terceira vez: Senhor, atendei-nos, escutai-nos, ouvi-nos. Eu vou para o intervalo, eu volto já, volte comigo.

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0: comecei com grande alegria dizendo que setembro é o mês da Bíblia e você sabe o quanto eu sou apaixonado pela palavra de Deus. Não por acaso, desde que comecei a experiência de Deus, nós temos a leitura orante da palavra. Mês da Bíblia. E como é importante termos a Bíblia, lermos a palavra de Deus, ela é fonte de nossa orientação, da nossa conversão e da nossa busca de Deus. Também o mês de Jesus das Santas Chagas. E tudo culminará na festa das Santas Chagas, que eu quero dizer, você já organizou sua caravana? Você sabe que acontecerá entre os dias 21 e 27 de setembro. Você, de todo o Brasil, organize caravanas, ônibus, vans, lotação e venha. É de segunda a domingo, dia 21 é segunda. Abertura é ao meio-dia. Gente, a programação está maravilhosa. E se não está hoje, já estará. Onde vai estar disponível? Quero ver a programação, padre. Atenção, equipe. Vai estar no evangelizareprecisos.com.br. Evangelizar é preciso. Festa das Santas Chagas. A programação completa. Também Padre Reginaldo Manzotti.com.br. A programação completa. Você está vendo, já está lá. Então, eu quero lembrar que é de segunda a domingo. Gente, começa na segunda-feira, ao meio-dia, e aí não para. Aí não para, é uma programação intensa. Se vale a pena estar presente. Mas eu quero pedir a você que não tem condições de estar, que se organize nessa semana para acompanhar pela TV Evangelizar. Tudo transmitido pela TV Evangelizar, é claro. E também muitas das coisas no YouTube, Padre Manzotti. Lembrando que passaremos na quarta-feira, que é dia de São Pio de Pietrelcina. E depois, no sábado, aquela encenação maravilhosa pelas ruas de Curitiba, onde tem a Via Sacra encenada, as chagas dolorosas de Jesus. Quem vem nessa procissão sabe quanta graça tem. Você já participou de uma das festas de Jesus das Santas Chagas? Eu gostaria que você gravasse. Sacristão, fique atento para a gente soltar esse mês. Você já participou de uma das edições da Festa das Santas Chagas? Grave um áudio para mim, 41-3221-6060. Eu vou soltar na programação. Isso, no sábado, nós teremos a recitação da Via Sacra encenada. E no domingo, as chagas gloriosas. Tudo muito lindo. E muitas bênçãos derramadas. Josefa, que a paz de Jesus esteja com você, Josefa.
1: Bom dia, padre.
0: Bom dia, Deus abençoe, Josefa. De onde você fala?
1: Sou da cidade de Itabaianinha, Sergipe.
0: Entendi certo? Itabaianinha.
1: Itabaianinha.
0: Muito Sim. bem, de Itabaianinha, Sergipe. Como é que você me acompanha?
1: Pelo YouTube. E pelo celular, evangelizar é preciso, pela rádio.
0: Tá certo, querida. A palavra é sua, Josefa.
1: Ai, padre, desculpa, mas eu tô toda me tremendo.
0: Ô, filha, estamos em casa.
1: Eu tenho esse sonho de eu conseguir falar com o Senhor. E o meu motivo eu pedi orientação ao Senhor.
0: Por favor, que o Divino Espírito Santo...
1: Pelo relacionamento com meu esposo. Eu tive 6 anos de convivência, de casada. Nós temos um filho de 9 anos. E faz agora, tem 2 anos que ele saiu de casa. Agora, dia 8 de janeiro, faz 3 anos.
0: Tá.
1: Eu peço uma orientação e peço que o Senhor toque no coração. Não foi, padre, traição, não foi brigas. O motivo que eu tive, assim, minhas falhas, foi muito bruta com meu filho. Ele falava bruto comigo e eu não aceitava, que eu sou mãe, eu não vou deixar um filho me responder. E aí ele foi só prestando atenção. E ele chegou ao ponto que eu não estava mais suportando o silêncio dele. Eu cheguei para ele e disse, o nome dele é Jonas. Jonas, vamos conversar. Ele disse, não, amanhã eu estou indo embora. Infelizmente, padre, ele pegou a mala e fez embora. Ele não tem ninguém. Eu não tenho ninguém. E eu amo muito ele. E eu queria uma orientação. Muitas pessoas falam, mulher, vai ver sua vida. Siga o seu caminho. Mas, padre, eu não consigo. Eu amo ele demais. Uhum. E eu peço ao Senhor todos os dias que o Senhor restaure a minha família.
0: Certo.
1: Para nós criar nosso filho com muito amor e carinho. E eu queria uma orientação do Senhor. Se eu posso continuar

0: algo que ele faz, eu boto ele de castigo, mas eu não xingo ele. Então, assim, eu creio que Deus, ele botou isso.
1: Fale, fale.
0: Eu percebo que Deus, ele me colocou neste caminho, no deserto, para eu mudar, primeiramente. Porque não adianta ter um relacionamento da forma que eu tava.
1: Bom, então, esse é o primeiro ponto. Houve mudança da sua parte. Porque, veja, você vai, pensa comigo, a forma que você tratava seu filho não era muito diferente à forma que você tratava seu marido. Não que você batia, não que você fazia, com teu filho você batia, mas teu marido você não batia. Só que a sua irritação, sua impaciência, os seus palavrões pesavam dentro de casa. Então, por isso que eu comecei dizendo, houve uma mudança na sua forma de lidar dentro de casa?
0: Houve.
1: Tá. Então, veja, o seu marido, se diz que ele não tem ninguém, como é que é o relacionamento de vocês hoje?
0: Hoje, padre, assim, antes ele não pegava o nosso filho na porta de casa e nem falava comigo. Hoje ele fala comigo no telefone, na hora que eu ligar pra ele, me atende. Ele pega o menino, como ele pegou domingo, fala normalmente comigo. Agora, só assim, no telefone. Na rua, se ele me encontrar, ele não fala. Não sei se ele tem vergonha.
1: Não vamos julgar. Não vamos julgar.
0: É, isso.
1: A questão não é essa. A questão é que, quando ele pegou a mala e foi embora, não estou dizendo que está certo. Ele fez um mecanismo de fuga. Ele fugiu. Só que ele estava dizendo a você que do jeito que você se relacionava, era errado. Ele também errou. Então, propõe para ele uma conversa. O dia que ele vem buscar o filho, proponha para ele, vamos conversar. Só que
0: eu já tentei.
1: E ele?
0: Uma vez eu chamei ele, ele veio aqui na minha casa e eu falei que eu mudei,
1: queria
0: que ele voltasse para nós criar nosso filho com muito amor. Ele disse que ia pensar, até hoje.
1: Procure de novo. Propõe.
0: Eu já procurei e ele falou que não tem tempo, mas eu tô esperando passar agora o mês de outubro, porque ele trabalha de comunicação na prefeitura e agora é tempo de política e ele não tem tempo. Aí eu vou esperar passar para chamar ele para conversar.
1: Tá bom. E nós vamos rezar nessa intenção, Josefa. Não desista. Se há amor, não desista. Mas peça a Deus a paciência, peça a Deus a mudança de temperamento, dominar o seu gênio. Vai se preparando para isso, vai rezando para esta conversa. Eu volto já, volte comigo.
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falava com a Josefa de Itabaianinha, Sergipe, acompanha pelo YouTube, Bispo Dom José Genivaldo Garcia, da Diocese de Instância. E gente, vem, ó Arcanjo São Miguel. Por que que eu tô falando isso? Às 9:30, você fez comigo a quaresma de São Miguel. E você lembra o que foi que nós pedimos? Tudo a ver com o que a Josefa partilhou. Você sabe, as orações são as mesmas. Você está acompanhando a quaresma de São Miguel. Hoje, o 15º dia. Mas no combate espiritual de hoje, nós pedimos, Senhor, eu quero combater a minha impaciência. A impaciência. Por isso, pedir a Deus para que nos dê paciência para não tomar decisões precipitadas. E a impaciência leva agressividade, a impaciência leva palavrões, a impaciência leva a bater nos filhos, a impaciência leva dentro de casa ter uma atitude que estraga tudo. Perdeu às 9:30. Perdeu? Daqui a pouco, terminado o programa, vem a missa, mas depois você pode fazer a qualquer horário a quaresma de São Miguel. Padre, eu não comecei. Comece hoje. Eu perdi. Faça hoje, pedindo hoje a graça da paciência e o combate contra a impaciência. 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Santa Bíblia, paz verdadeira. Segundo Coríntios, capítulo 9. Versículo 6. Mas antes de ir propriamente no versículo 6, eu faço o introito. Segundo Coríntios, capítulo 9, versículo 1 a 5. Eu explico. Paulo diz: vocês vão fazer uma coleta, vocês vão fazer uma oferta. Essa é a palavra mais certa. Uma oferta para a igreja que está padecendo, a comunidade de Jerusalém, onde tudo começou. Olha que bonito isso. Uma oferta que me lembra da oferta do óbolo de São Pedro, que quando a igreja inteira faz, o padre até fala, faz o óbolo de São Pedro, depois para os lugares santos, que são os lugares que são mantidos pela custódia dos freis franciscanos lá na Terra Santa. Então, como é importante a gente ter essa noção.
que isso é bíblico. E ele diz: olha, para que vocês não passem vergonha, eu vou mandar alguns antes, para que vocês se preparem para a coleta e sejam generosos na coleta, na doação. Às vezes você fala: eu peço demais aqui para a obra evangelizar, mas como manter essa obra sem doação? Não tem como, filho. Não tem, é o único caminho. Feito introito, versículo 6. Lembro disto: quem planta pouco, colhe pouco. Quem planta muito, colhe muito. Falando de oferta, falando de generosidade. Texto bíblico de hoje, 2 Coríntios, capítulo 9, versículo 6. Quem planta pouco, colhe pouco. Quem planta muito, colhe muito. Que cada um dê a sua oferta conforme resolveu no seu coração, mas não com tristeza, nem por obrigação, pois Deus ama quem dá com alegria. Escute isso, filho, escute isso. E aqui não tem como eu não dizer, na sua comunidade, no dízimo, ou numa obra de São Pedro, num Lugares Santos, numa campanha de evangelização, sem dúvida, mas também eu tô falando como obra evangelizar, aqui como colaboração. Escute o que diz a palavra de Deus. Lembre-se disso: quem planta pouco, colhe pouco. Quem planta muito, colhe muito. Que cada um dê a sua oferta conforme resolveu o seu coração, não com tristeza. Não faça sua oferta com tristeza, nem por obrigação. Deus ama quem dá com alegria. Ei, escuta, não faça com tristeza a sua oferta. Não faça com obrigação sua oferta. Faça com alegria. Dê com alegria. Deus ama quem dá com alegria. Versículo 8. E Deus pode dar muito mais do que vocês precisam, para que vocês tenham sempre tudo o que necessitam, e ainda mais do que o necessário, para fazermos todo tipo de boas obras. Como dizem a Escritura Sagrada: ele dá generosamente aos pobres e a sua bondade dura para sempre. Versículo 10. E Deus, que dá a semente para semear, o pão para comer, também dará a vocês todas as sementes que vocês precisam. Ele fará com que elas cresçam e deem uma grande colheita como resultado da generosidade de vocês. Quando você doa com alegria? Com generosidade? Eu não escolhi o tema de hoje. É a leitura orante de hoje. Eu volto já.

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2: Olá, bom dia. Eu sou Karina Barros e este é o Palote Notícias, com os principais destaques de hoje. A população de Pato Branco chegou a 99.040 habitantes em 2026, segundo a estimativa divulgada pelo IBGE na última sexta-feira. O município cresceu 1,25% em relação a 2025, ganhou 1.219 moradores e registrou o maior avanço populacional absoluto entre os municípios do Sudoeste do Paraná. Os dados do Instituto Brasileiro de Geografia e Estatística têm como referência a população em 1º de julho de 2026.
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2: A Mega Sena sorteia nesta terça-feira o prêmio estimado em R$36 milhões. As 6 dezenas do concurso 3052 serão sorteadas a partir das 21 horas no Espaço da Sorte, em São Paulo. As apostas podem ser feitas até às 20 horas, no horário de Brasília, em casas lotéricas credenciadas pela Caixa em todo o país ou pela internet, no site ou aplicativo da Caixa. A aposta simples com 6 dezenas custa R$6. Esse foi o Palote Notícias, que volta daqui a pouco com mais informações.
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0: de São João do Ivaí, Paraná, minha saudação ao padre que está aí. Edilene Maria de Oliveira, Rio Manso, Minas Gerais. Cícero Andrade, Adriana Leite Oliveira, de Cajazeiras, Paraíba. Elisete de Souza Mendes, de Limeira, São Paulo. Glória Pascoal Flor, Governador Valadares, Minas Gerais. Mande as suas fotos. E mais do que isso, torne-se um mensageiro da capelinha hoje, agora, agora. 0800-410-6060 ou 41-3221-6060. André Mateus, que a paz de Jesus esteja com você, André.
1: Bom dia, padre. Sua bênção.
0: Deus o abençoe. De onde você fala, filho?
1: Eu falo de Canoinhas, Santa Catarina.
0: Meu abraço a Canoinhas. E como é que você me acompanha ali em Canoinhas, Santa Catarina?
1: Eu te acompanho pelo YouTube ou eu te acompanho pela Alexa, pela Rádio Evangelizar, de onde tudo começa.
0: Tá certo. Apesar de termos ali a Rádio Nativa FM que nos transmite. Diga lá, André.
1: Eu gostaria de dar um testemunho, padre.
0: Por favor, a palavra é sua.
1: Pois então, padre, primeiramente é uma honra estar falando contigo, é um prazer muito grande.
0: Certo.
1: É, o meu irmão, João Lucas, ele nasceu quando eu tinha 8 anos de idade.
0: Tá.
1: Ele nasceu com uma má formação renal.
0: Tá.
1: E ele teve que passar por 6 cirurgias, mais ou menos, quando ainda era bebê.
0: Meu Deus.
1: É. Então, a gente estava em Curitiba nesses dias.
0: Sim.
1: E a gente estava muito perdido, a gente não sabia o que fazer, a gente estava sem luz nenhuma. Foi quando a gente estava cruzando uma avenida em Curitiba e a gente viu uma igreja, a gente parou para rezar.
0: Sim.
1: E a mãe não sabia o que fazer realmente, a gente estava sem luz nenhuma.
0: Sim.
1: Foi quando a gente abriu a porta da igreja e a minha mãe viu de frente para ela Nossa Senhora das Graças com o menino Jesus no colo.
0: Certo.
1: Aí foi que a gente se agarrou a isso e hoje...
0: Que lindo.
1: O meu irmão é 100% saudável, graças a Deus. Ele é o nosso milagre da nossa família, padre.
0: Louvado seja Deus. Então diga, graça recebida.
1: Graça recebida,
0: é graça testemunhada.
1: Toca o sino, sacristão.
0: Amém, André. Louvado seja Deus. Como é que é o nome do seu irmão? João Lucas, né? João Lucas, tá certo. Nome de um apóstolo e de um evangelista, dos dois evangelistas, né?
1: Isso.
0: Quer deixar alguém em oração, André?
1: Gostaria de deixar a minha avó, que está acompanhando de Curitibano, Santa Catarina.
0: Nome da avó?
1: Amélia Carlon.
0: Meu abraço, dona Amélia, pela Rádio Curitibanos.
1: A minha mãe e meu pai, que no momento estão em Curitiba.
0: Tá.
1: O meu irmão, que no momento ele está na escola.
0: Nome do pai?
1: Nome do pai é um pouquinho difícil, mas vamos lá. Dave,
0: tá. Da mãe?
1: E Alessandra.
0: E do irmão, você já falou, João Lucas, né?
1: Isso, meu irmão está na escola agora estudando.
0: Quantos anos você tem, André?
1: Eu tenho 23, vou fazer 24, quinta-feira, padre.
0: Parabéns, que Deus abençoe, tá bom?
1: Amém, padre, amém.
0: Deus abençoe. É dia 24 de fevereiro, de setembro?
1: Dia 3 de setembro.
0: Ah, dia 3 de setembro, tá bom, quinta-feira, Deus abençoe. Fale, André.
1: Eu sou autista, padre, sou nível 1 de suporte e eu gostaria que o senhor fizesse uma oração a todos os autistas que estão nos escutando
0: claro,
1: nesse momento.
0: Farei agora. Vamos pedir, venha derramar o seu sangue redentor, Jesus, sobre todos os que têm este problema de autismo, para que saibam eles mesmos lidarem com este problema, com as suas limitações e com os seus valores. Mas rezemos pela família, Senhor Jesus, que possa ter hoje a palavra paciência, possa ter discernimento, iluminação sobre todos aqueles que padecem com autismo. Peçamos pela sociedade, Senhor, que cada vez mais seja inclusiva e que possa jamais discriminar, isolar, seja no ambiente de trabalho, seja na escola, seja onde for. Abençoai e santificai a todos os autistas e seus familiares. Amém. Deus abençoe, André. Deus abençoe. Abraço a Canoinha, Santa Catarina. Lá tem a Rádio Nativa FM. Minha saudação, Dom Cleonir Bonetti, da Diocese de Caçador. 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Eu vou pro intervalo, eu volto com a novena, volte comigo.

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Hoje é aniversário da rádio Abatiá FM, Abatiá, Paraná. CFM de Capanema, Paraná, aniversário da Cajuru FM, Carmo do Cajuru, Minas Gerais. Coração FM, Itapurã, Mato Grosso do Sul. Esperança FM, Aral Moreira, Mato Grosso do Sul. Cairós FM, São Mateus, Espírito Santo. Metropolitana FM, Caruaru, Pernambuco. Top FM, Itaiópolis, Santa Catarina. Bom, eu quero insistir. Você perdeu a quaresma de São Miguel Arcanjo, dá tempo de você agora. Terminou o programa? Vai lá no YouTube Padre Manzotti, que é antes da missa, e você vai assistir, rezar, não é assistir, rezar a quaresma de São Miguel. Eu fiz às 9:30 da manhã, o 15º dia. Aí você emenda a experiência de Deus e quem não fez a quaresma de São Miguel. Combate contra a impaciência. Ah, gente, todos nós aqui nos encontramos, né? Precisamos muito, muito, muito. Lembrando que todos os dias, oração da manhã, YouTube Padre Manzotti. Amado povo de Deus, quero lembrar a todos a peregrinação de Pentecostes. Houve uma mudança em virtude ainda do conflito no Oriente Médio. O Pentecostes do jubileu da renovação carismática católica, e eu farei junto, nós faremos lá em Assis. E a saída é dia 6 de maio. Vamos juntos? Dia 6 de maio nós saímos para Pentecostes. Mas a peregrinação começa, gente, em Palermo, no sul da Itália, na Sicília. Na Catedral de Palermo, nós iremos conhecer lugares maravilhosos. Depois, Cefalu, na missa dominical, na Catedral Normanda. Um mosaico lindíssimo do Pantocrato. Deus abençoe que incluímos este lugar. Nós vamos a Siracusa. Sabe por quê? Lá tem a Basílica de Nossa Senhora Santa Luzia. E onde ela foi martirizada, protetora dos olhos. E vou pagar uma promessa lá em... na Basílica de Santa Luzia. Vamos a Taormina. De Taormina nós vamos a Tireno, Messina, Pompeia, Nossa Senhora do Rosário de Pompeia. Vamos a Costa Amalfitana. Nunca fizemos essa peregrinação. Vamos juntos. Iremos à Ilha de Capri, belíssima. Igreja de Santo Estevão, Jardim Augusto, Ana Capri, a Igreja de São Miguel Arcanjo. Iremos a Nápoles, onde tem São Januário, aquele santo cujo sangue liquidifica todo ano. E de lá vamos a Assis. Primeira parte do Pentecostes, 60 anos da renovação, São Francisco, Santa Clara, São Carlo Acutis. Depois vamos a Roma e terminamos com uma audiência com o Papa Leão XIV. Olha que coisa maravilhosa. Vamos juntos. 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Agora, chegou a hora. Segundo dia do tríduo de libertação. Rezemos. Ó Senhor, vós sois grande, vós sois Deus, vós sois Pai. Nós vos pedimos pelos méritos das santas chagas do vosso Filho Jesus, pela intercessão e auxílio de São Pio de Pietrelcina, que os nossos irmãos e irmãs sejam libertos do maligno que os tornou seus escravos. Vós e todos os santos, vinde em nosso auxílio. Da angústia, da tristeza, da obsessão, pegue o terço das santas chagas, livrai-nos, Senhor. Da fornicação, da inveja, libertai-nos, Senhor. Dos pensamentos de ciúme, da raiva, da morte, libertai-nos, Senhor. De todos os pensamentos de suicídio e do aborto, libertai-nos, Senhor. De todas as formas de sexualidade desordenada, libertai-nos, Senhor. Da divisão da família, de toda amizade que nos afasta do bem, libertai-nos, Senhor. De todos os vícios e compulsões, libertai-nos, Senhor. Da enfermidade física, afetiva e espiritual, libertai-nos, Senhor. De todo ressentimento, mágoa e frustração, libertai-nos, Senhor. De toda agressividade
agressividade, ira e ódio. Libertai-nos, Senhor, de toda fofoca, mentira, sentimento de vingança. Libertai-nos, Senhor, de todos os malefícios, feitiçaria, bruxaria, ocultismo. Libertai-nos, Senhor. Ó Senhor, que disseste: deixo-vos a paz, dou-vos a minha paz. Concedei-nos a libertação de todas as maldições e as graças de gozarmos sempre da vossa paz, pelos méritos das santas chagas de Jesus. Amém. Por Cristo, Senhor nosso. Amém. O Senhor esteja convosco. Ele está no meio de nós. Hoje, terça-feira das Santas Chagas. Eterno Pai, eu vos ofereço as Santas Chagas de nosso Senhor Jesus Cristo para curar as de nossas almas. Atendei-nos, Senhor, pelos méritos das Santas Chagas, esta graça que tanto necessitamos. Abençoai a água, a roupa dos enfermos, as fotos de família, os remédios, por intercessão de São Pio de Pietrelcina, Nossa Senhora do Carmo. E beba dessa água que vai ser abençoada, e dê aos seus. Em nome do Pai, do Filho, do Espírito Santo. Amém. E eu me despeço mais do que nunca com o terço Jesus das Santas Chagas no YouTube, Padre Manzotti. Evangelizar.

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26: Nota de falecimento. 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
2: Mas que tal? 11 horas 10 minutos, 11:10. Tudo certo com vocês aí, meu povo? Ah, capaz que não, né? Nós já estamos chegando por aqui com o nosso Tudo em Casa a partir de agora e vamos até 1 hora da tarde. E afinal de contas, já é terça-feira, dia 1 de setembro de 2026. Hoje, inclusive, tem até um caboclo bom, né? Que tá de aniversário hoje, meu parceiro lá do bairro Maribo, que é o seu Setembrino. Porque ele nasceu no dia 1 de setembro, né? Então quem nasce em setembro é Setembrino. Quem nasce em agosto é Agostino. Quem nasce em julho é Julino. Então assim vai, assim caminha a humanidade, né? Ô, gente, vamos fazer o seguinte, já estamos liberando pra você aqui o nosso WhatsApp 99915-1102. Eu repito pra você, 99915-1102, pra você estar aí participando comigo, fazendo seu pedido musical, escolhendo aquela música gaúcha, música sertaneja que você gosta, e eu vou estar tocando pra você daqui a pouquinho, tá bom? Também você pode e deve cadastrar seu nome, afinal de contas, sexta-feira é dia de sorteio aqui na programação da sua Palote FM. Mas vamos fazer o seguinte, deixa eu mandar um abraço já lá pro Silvio Boligon, o Nino. Bom dia, meus amigos! Boa semana, bom mês de setembro. Pra você também, bicho velho, pra você, pra Ivani, aí Deus abençoe. Tudo é bom, tá? Pessoal lá do Flor da Serra. 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
3: Nossa senhora.
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2: É que eu fui falar 9915-1102, que é o nosso, né?
3: Ah,
2: ou você tem abraço pra mandar pro povo,
3: não? Que tenho. Hoje tem uns abraços muito especiais.
2: É mesmo?
3: Deixa eu começar do começo. Vou começar do começo porque são muitos, né?
2: Aham.
3: Ó, quero mandar um abração então pra André de Souza Alves do Caçador. Seu André, muito querido meu amigo. O Ari de Lara, que sempre tá lá com nós. Ontem eu ouvi ele mandando um áudio aí pra você.
2: Zarizão, velho.
3: Uma pessoa muito especial que eu conheci, Elza Bonson.
2: Ah, dona Elza Bonson, nossa parceira.
3: Ela e a Vanilda Terezinha Bonson foram lá na farmácia ontem, então eu conheci a dona Elza. Um abraço especial pras duas, porque eu sei que a Vanilda vai estar ouvindo nós, com certeza.
2: Com certeza, ela sempre ouve.
3: Então, quero mandar pra Geni Benin e o esposo lá do quilômetro 5, né?
2: Sim.
3: A Geni Benin. Pra Dirley Dandolini, eu vou mandar?
2: A dona Dirley, seu Valdir. A Laura, a Lívia, as gêmeas, filha do Cristiano, né?
3: Cristiano Neto, e da...
2: Da Flora.
3: Da Flora, desculpa. É, então, mas eu falei que ia mandar pra dona Dirley, porque eu encontrei ele aqui na rua agora. Falei, eu vou mandar só pra ela, porque tu não vai ouvir. Mas a dona Dirley, tenho certeza que tá ouvindo a gente. Agora eu vou mandar um abraço especial pro Antonioli, meu amigo Antonioli, pro Luiz, que tava ali conversando com ele, pro Inério Krambeck e pro Írio Simeonato.
2: Isso mesmo.
3: Deve estar sendo um negócio muito bom, porque tava numa rodinha ali de prosa, mas com certeza
2: é brique atrás de brique.
3: Vai sair um brique bem legal ali, com certeza. E um abraço aí pra todos os ouvintes, pros nossos amigos, eu anoto bastante porque é muito abraço. 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
3: Até sexta e tem sorteio, né? Quem ganhar, vai lá, senão vai ficar pra tu.
2: Ah, eu ganho mesmo.
3: Até mais.
2: Nunca torci tanto quanto
3: pra
2: meus amigos.
3: Pra não pegarem, né? Até mais.
2: Até mais. Deixa eu trazer a primeirinha. Eu falei que tem gente de aniversário hoje. Hoje é primeiro de setembro. Quer ver que tem já um setembrino de aniversário? Onde é que tá a dona Maria aqui, ó, meu do céu? Eu achei ela aqui agora há pouco. A dona Elza, oi dona Elza, um abraço pra senhora, tudo de bom, seu Paulino, toda a família, já estão cadastrados por aqui, quer ver se não tem um setembrino que tá de aniversário hoje, ó, escute só.
4: Oi Nico, bom dia, tudo bem?
2: Bom dia, tudo bem?
4: Tudo certo?
2: Tudo muito certo. Chimarado. Bastante.
4: Nico, é que você tá com a música pro Bino, hoje tá de aniversário, 84 anos.
2: Oh!
4: E oferecer a música Gaiola de Bronze, ele gosta muito daquela música, senão mocinho da cidade. Uhum. Tá bom, Nico?
2: Tá bom.
4: Um beijão, um abraço e com Deus.
2: Conta pra senhora.
4: Põe meu nome no sorteio, o nome dele, tá?
2: Pode deixar. Mas tudo bom. Seu Bino, velho, 84 anos, mas com cara de 83 no máximo, né?

0: Você ouvindo Deu Louco de Boa, né? As mocinhas da cidade de lá pro seu setembrino, 84 anos completados hoje. Eu vou fazer o seguinte, gente, deixa eu ver quem é que mais que tá comigo. Zale, tio Guerino, gaiteiro bom lá do bairro Nossa Senhora Aparecida, como é que o senhor tá aí, abençoado? Bom dia.
1: Oi, Nico.
0: Tudo bom?
1: Bom dia, eu quero que você toque a música aí com o Teixeirinha, que é o Gaúcho Andante, Priscila Pomarinho, que tá de aniversário hoje, tá? Tá bom? Abraço, um bom dia, tudo de bom.
0: Mas a Marins, velho, tá de aniversário hoje, mas que tal então? Tá bom, daqui a pouquinho nós vamos tocar essa música lá pra ele também, né? 11 horas 24 minutos.

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1: Horas com mais 25 minutos, 11:25. 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

0: 11:28, 11:28, programação do seu Tudo em Casa aqui da Palote FM 88.7. Quero trazer recadinho pra você aqui, meu parceiro, mas capaz que não, ó, aliás, recadinho não, vou trazer música aqui pra você, tá? Agora é hora de nós trazer música. Quem que tá comigo aqui, ó? Ah, eu tenho que atender o Tiguerino agora, né? É, o Tiguerino pediu o Gaúcho Andante com o Teixeirinha, nós vamos tocar pra ele aqui então, lá pro Marins, que tá de aniversário. Mas, Alete Marins, velho, aquele abraço, bom dia! Feliz aniversário, parceiro, Deus abençoe, tudo de bom aí pra você, tá? Amarildo Escola, aquele abraço, bom dia, obrigado pelo carinho e companhia. Cadê o Bastião pra falar comigo? Fala, Bastião, tudo parei, ótimo ou não? Bom dia!
1: Tudo bem?
0: Que Deus bem
1: você? Você e sua família.
0: Amém, amém.
1: É uma ótima terça-feira.
0: Pra você também.
1: Vou dar uma musicona pra nós e bugio velho de filhos de sartava,
0: tchau. Alete, Bastião.
1: Deus abençoe vocês.
0: Amém. Aí, tá bom? Valeu, Bastião. Aquele abraço pra você. Obrigado pelo carinho da companhia. Então vamos de Gaúcho Andante. Com a Teixeirinha, o Tiguerinho tá mandando lá pro Marins. O Marins, velho, tá de aniversário hoje. Aquele abraço. Feliz aniversário. Tudo é bom. Saúde e paz pra você.

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2: 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Ronaldo Coutinho do Prado, como é que fica nosso tempo aí, Coutinho? Para as próximas horas e também para os próximos dias, tudo bem, Coutinho? Bom dia.
3: Bom dia. É, o tempo segue aí com chance de chuva ainda agora de manhã, alguma chuva, alguma pancada. À tarde vai melhorando e cai a temperatura. Mantém o tempo bom na quarta e quinta, com condições aí favoráveis à ocorrência de tempo assim mais aberto. Frio de manhã pode ficar abaixo de 10, 11 na quarta e quinta-feira e não passa muito dos 20 na quarta, dos 22, 23 na quinta. Fica com alguma chance de chuva entre sexta, tarde e noite ou sábado, com a passagem rápida de uma frente fria, depois vai melhorando e cai a temperatura. Fica frio no domingo e segunda. Tá querendo colocar algum sinalzinho de geada pela região, mas a gente só vai ter uma ideia ali no decorrer, provavelmente, que dá a previsão ali de quinta, sexta-feira. Da Climatea, Ronaldo Coutinho.
2: 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Vamos lá, meu povo, vamos lá trazer mais música pra você aqui na nossa programação. Deixa eu ver quem é que tá comigo aqui, a Marildo Escola. Oi, Marildes, aquele abraço pra você, tudo bom? Obrigado pelo carinho da companhia. Cadê o Sebastião pra falar comigo aqui, abençoado?
4: Tudo bom por aí?
2: Bem, bom, bom, bom.
4: Hoje, né? Aí, Sebastião de Abreu aqui de Camilote.
2: Ô, Sebastião. E
4: quero que você ponha meu nome aí no sorteio aí.
2: Aham.
4: Pelear de novo, ver se te lembra alguma coisa aí.
2: Vai,
4: né?
2: Que dá certo, né, Sebastião?
4: Podendo rodar aí o fim de baile aí pra nós escutar.
2: Já tá na programação.
4: Então, muito bonito. Temos tanto programa aí. Aí, se puder aí, põe meu nome no sorteio aí. Temos por aqui. Um abraço aí.
2: Valeu, Sebastião. Daqui a pouquinho eu vou tocar a tua música. Dona Elza, como é que tá a senhora? Tudo certo? Bom dia, fale comigo, abençoada.
5: Bom dia, amigo. Tudo de bom?
2: Você também.
5: Um bom dia, um abraço. Que Deus abençoe todos vocês.
2: Amém.
5: Eu quero que você me coloque o meu nome no sorteio de sexta-feira.
2: Aham.
5: Sou Elza Maria Desireira Bolzão.
2: Tá bom.
5: Quero a música, tô Nico Tinoco. Abre a porta, uma janela.
2: Aham. Tá bom, daqui a pouco vamos colocar na programação aqui. Agora eu vou atender o Bastião. Aizale, tem Bastião, velho, ó. Aizale, tem marcando o bugio com cheiro de galpão, Bastião. Ai, que tal? 11:42. Bom dia.

0: Mas que tal o bugio, velho, lá pro Bastião, né, Bastião? Aí que eu me refiro, né, nele, velho? 11:44. 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
0: 11:46. 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Trazendo mais recado pra você aqui, ó, bicho velho. Maquetale. Ai, ai, ai. Quem que tá comigo aqui, ó? Quem que mandou essa mensagem? Bom dia, minha esposa, estamos procurando emprego, temos experiência em suinocultura, em engorda e creche auxiliar de produção. Tá bom, vamos, de repente vai que aparece alguma coisa. Ô, seu Aristides, como é que você tá aí, abençoado? Tá bom ou não? Aizale, seu Aristides, aquele abraço. Obrigado pelo carinho da companhia aí, parceiro. Boa terça-feira aí pra vocês, tá bom?
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0: Muito bem, vamos então pra Voz da Esperança. Daqui a pouquinho eu volto pra atender todo mundo. Você vai mandando mensagem pra mim no 999-15-1102. Padre Ronaldo, seja bem-vindo ao nosso Tudo em Casa. Tudo bem, padre? Boa tarde.
1: Olá, boa tarde, Valdenir. Boa tarde a todos os ouvintes da Palote FM. Estamos chegando nesta terça-feira com a Voz da Esperança da nossa paróquia São Roque de Coronel Vivida, com os nossos avisos, comunicados, e queremos recordar a todos que estamos no início do mês, hoje, primeiro dia do mês de setembro, e sempre no início de cada mês nós temos também a arrecadação de alimentos na Igreja Matriz ou na Secretaria Paroquial. Então, todas as pessoas que vêm participar e queiram colaborar com 1 quilo de alimento não perecível, para também ajudar aquelas famílias mais necessitadas. Então, nas portas da nossa Igreja Matriz tem os cestos de arrecadação, mas também podem ser entregues na Secretaria Paroquial todas as doações. Lembramos também que nos dias 7, 8 e 9 de setembro, sempre às 19:30, vai acontecer o tríduo em honra a Nossa Senhora da Luz, no bairro Jardim Maria da Luz. E no dia 13, no domingo, a festa com a missa às 10 horas, celebrando Nossa Senhora da Luz. Então vamos participar com alegria, com devoção, desse momento de oração, dia 7, na segunda-feira, na terça e na quarta-feira, 7, 8 e 9, então, desse tríduo em preparação para essa bonita festa de Nossa Senhora da Luz. E no dia 13, então, celebrar com alegria a padroeira do bairro Jardim Maria da Luz, Nossa Senhora da Luz. As nossas celebrações, programações para este mês de setembro, um mês temático dedicado à Palavra de Deus. Somos convidados a nos voltarmos cada vez mais a ouvir esta palavra e deixar que a palavra do Senhor transforme também o nosso coração e a nossa vida. Neste mês, nós somos convidados a refletir sobre o livro de Daniel, então esse importante texto também que nos ajuda na nossa caminhada e sobretudo a perseverança e o testemunho de Daniel para podermos também nós seguirmos o nosso caminho. Então, as nossas celebrações, hoje, dia 1º, terça-feira, 19:30, teremos a missa votiva à Esperança aqui na Igreja Matriz. Amanhã, quarta-feira, 14:30, missa na comunidade Anjo da Guarda, 15:00, missa na Matriz, missa da Saúde, e 19:30, missa na comunidade Santa Ana da linha Bergamasque. Na quinta-feira, 7:00, então missa na capelinha da Matriz, 14:30, missa na comunidade Santo Antônio da linha Mussato, 16:00, missa na comunidade Santa Isabel, e 19:30, missa na comunidade São Brás. Dia 4, sexta-feira, primeira sexta-feira do mês. Então, às 14:30, teremos missa na comunidade Mãe Rainha e Nossa Senhora dos Navegantes. Lembrando que a missa é nesse mês lá na comunidade Mãe Rainha. Às 14:30, teremos missa também na comunidade Nossa Senhora da Glória, da linha Castelli. 15:00, teremos missa na Matriz, missa do Sagrado Coração de Jesus. Às 19:30, teremos missa na comunidade Sagrado Coração de Jesus do Caçador. Dia 5, sábado, 14:30, comunidade Santa Lúcia, São Sebastião e São Sebastião da Vista Alegre. Às 19:00, missa na comunidade Nossa Senhora das Graças, do bairro Fleque, e também comunidade Nossa Senhora da Luz, do Jardim Maria da Luz. No domingo, dia 6, 8:30, missa na matriz, 8:30, missa na comunidade Imaculada Conceição, do bairro Imaribo, 10 horas, missa na comunidade São João Batista, do Alto Jacutinga, e 19 horas, missa na matriz. Na próxima semana, dia 8, 19:30, missa votiva à Esperança na matriz. Dia 9, quarta-feira, 14:30, missa na comunidade Sagrada Família do Passo Bonito, Nossa Senhora do Rocio, da linha Afonso Camargo. 15 horas, missa na matriz. 19:30, missa na comunidade Nossa Senhora do Rosário, no quilômetro 5. Dia 10, quinta-feira, 7 da manhã, missa na matriz, na capelinha. 19:30, missa na matriz da Renovação Carismática Católica. 19:30, missa na comunidade Santo Antônio do Bandeirantes e Nossa Senhora Consoladora, da linha Borsato. Dia 11, sexta-feira, 19:30, comunidade Nossa Senhora do Perpétuo Socorro, do Alto Pinhal, comunidade Bom Jesus e comunidade Santo Antônio do Salto Grande. No sábado, dia 12, 14:30, comunidade São Bento da Barra Verde, comunidade Santa Catarina, Quatro Irmãos, e comunidade Santa Bárbara, na Ponte do Chupim. 19 horas, missa na comunidade São Cristóvão e Nossa Senhora do Perpétuo Socorro, do bairro Madaloso. Dia 13, domingo, 8:30, missa na matriz. 8:30, missa na comunidade Santa Clara. 10 horas, missa na comunidade Nossa Senhora da Luz, do Jardim Maria da Luz, com a festa da padroeira naquela comunidade. E 19 horas, missa na matriz. Então, esses são os nossos avisos e a nossa programação das nossas celebrações para esta semana e também a próxima semana. Então, agora nesse mês dedicado à palavra de Deus, somos convidados cada vez mais a ouvir essa palavra e deixar que ela continue sempre transformando o nosso coração e a nossa vida. Por isso, vamos pedir a Jesus que nos ajude sempre mais a caminhar ouvindo os seus ensinamentos. Pai nosso que estais no céu, santificado seja o vosso nome, venha a nós o vosso reino, seja feita a vossa vontade, assim na terra como no céu. O pão nosso de cada dia nos dai hoje, perdoai as nossas ofensas, assim como nós perdoamos a quem nos tem ofendido, e não nos deixeis cair em tentação, mas livrai-nos do mal. Amém. Vamos pedir também a nossa mãe, Nossa Senhora, que nos abençoe e abençoe os nossos alimentos com a sua intercessão. Ave Maria, cheia de graça, o Senhor é convosco. Bendita sois vós entre as mulheres e bendito é o fruto do vosso ventre, Jesus. Santa Maria, Mãe de Deus, rogai por nós, pecadores, agora e na hora de nossa morte. Amém. O Senhor esteja convosco e Ele está no meio de nós. Que o Deus Todo-Poderoso derrame sobre nós, nossas famílias, o nosso trabalho, a graça da sua bênção. Ele que é o nosso Pai, Filho e Espírito Santo. Amém. Uma abençoada tarde para todos.

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nota de falecimento, a funerária Santo Antônio e a família Frison comunicam com pesar o falecimento de Wilson Graciolino Frison, 79 anos, ocorrido hoje no Hospital Instituto Nossa Vida. O corpo está sendo velado na Capela Mortuária Santo Antônio. Cerimônia de despedida hoje às 16h30. 16h30, no local do velório, e após sepultamento no cemitério municipal Vicente Palotti. A funerária Santo Antônio e a família Frison comunicaram o falecimento de Wilson Graciolino Frison. A família enlutada, as nossas condolências.

0: 12:26. 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
5: 11 horas com mais 27 minutos, meio-dia 27. 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
5: 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Opa, Linho, ai que detalhe, né? Deixa eu trazer música aqui pra você, meu parceiro. Capaz que não de certo, né, coisa? 12 horas 30 minutos, meio-dia 30. Eu vou ter que tocar aqui o fim de baile agora, né? Que eu tô devendo aqui já pro pessoal. Antes, deixa eu só atender aqui, ó. O senhor Estido, já mandei abraço pra ele aqui também. Quem mais que tá comigo aqui, ó? O Ari de Lara, como é que você tá, Arizão, velho?
7: É com meio
5: tá bom ou não?
8: Me no meu coração.
5: Mas, bicho, velho.
8: Uma música minha do Luiz Moraes, metido já com o Rabudo aí. Fez pra todos meus amigos e amigas que estão ouvindo. E pra vocês da rádio. E
5: tá
8: pra
5: bom?
8: Vanessa Zenaro também.
5: Exálite.
8: Minha amigona.
5: Amiga da Vanessa.
8: E me põe no sorteio também, Nico.
5: Tá bom, então. Bom dia, Nico. Coloca o nome do meu no sorteio e também quero homenagear meu pai, seu setembrino, que está de aniversário hoje. completando 84 anos, que Deus abençoe sempre ele. Muita saúde, paz, amor, felicidade, ele é um guerreiro. Muitas dificuldades que ele passou, mas está vencendo com fé em Jesus Cristo. Oi, Kika, um abraço pra você, pro Gonça, pra toda a família aí, seu Bino. Olha a filhona aí desejando um feliz aniversário pra você. Cadê a dona Terezinha de Oliveira pra falar comigo? Fala, dona Terezinha.
7: Bom dia, Nico.
5: Bom dia.
7: Eu tô ligando e pedindo uma música pra você.
5: Tá bom.
7: Dos Filhos de Goiás.
5: Tá bom.
7: Que Deus abençoe você.
5: Amém. Daqui a pouquinho eu vou te atender, tá bom, dona Terezinha? Cadê a Serli também pra falar comigo?
9: Nicolas, tudo bem? Tudo bem, graças a Deus.
5: Bem, e você?
9: Nicolas, põe o meu nome, Serli de Lima, no sorteio pra sexta-feira.
5: Aham, vou colocar.
9: Do João Francisco de Lima.
5: Uhum.
9: Do Neto. Clássico Canigoski.
5: Aham.
9: Canigoski, Bianca Vitória Canigoski.
5: Aham.
9: Filho, Lucas de Lima. E Nadina Verlindo.
5: Uhum.
9: E a Elarisa Tártara, neta. A Antonielle Tártara. E Pietro Tártara. E o Gelo Leomar.
5: Ah. Quem
9: muito
5: mais?
9: Obrigado e um bom dia pra você, tá?
5: Obrigado.
9: Leomar de Castro. Agora eu lembrei. Muito
5: tá
9: obrigado,
5: bom.
9: Um bom dia pra você e uma boa semana, tá?
5: Valeu, Serli. Aquele abraço pra você também, né, Valcir Verlindo?
10: Bom dia, tudo bem, Valcir Verlindo? Tudo certo?
5: Vamos
10: para nós, os quatro cantos da casa.
5: Aham.
10: Estamos na escuta e estamos aí pra final de semana, na sexta-feira.
5: Que tal,
10: pra concorrer os prêmios da sexta-feira. Eloá, Vitória e Clara Luiz.
5: Tá bom. Valeu, Valcir. Aqui também, ó. Bom dia, Nico. Iraci Barbinotti, quero participar do sorteio de sexta-feira. Valeu, Iraci. Bom dia. Muita saudade do meu Paraná, lá em Balsas, 36, 37 até 39 graus. Muito quente. A Isalite, quem mandou pra mim que foi a Itelvina. Quem que mais que tá aqui, homem do céu? A dona Dirlei Dandolini, bom dia! Oi, obrigado, Vanessa. Ela mandou pra você aqui, Vanessa. Estou te ouvindo. A Palote é a primeira ao levantar até a noite. Dirlei, Valdir, a Laura, a Lívia, um abraço pra vocês, Deus abençoe. A Iraci Poli Leal, aquele abraço, bom dia. A dona Yolanda, aquele abraço, bom dia. A Terezinha Aparecida de Paula, o Ari Pereira da Silva, aquele abraço, obrigado pelo carinho da companhia. Vamos atendendo aqui então o pedido musical. Foi o Sebastião que pediu isso aqui pra mim, ó. É Zelet, Sebastião, velho, bem novo. Ai, que tal? É Zé, bicho, velho, pediu o fim de baile pra nós aqui, ó. Cadê ele aqui? Tá ali, ó. Sebastião lá do bairro Camilote, fim de baile com os meninos.

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4: 12:38.
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1: 12:41, meio-dia e 41. 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
3: Mais que tal? 12:45, meio-dia 45. Vamos lá atender esse povo, né, gente? Ai, capaz que não. É verdade. Quem que tá comigo aqui é a Fernanda. Aquele abraço, bom dia. Tem mais aqui, ó. Cadê o Sebastião?
4: Boa tarde. Que é tarde. Sebastião da Reserva Indígena.
3: Bom, Sebastião.
4: Música com os mirinhos, fogo do chão.
3: Aham.
4: E apertar pra quem tiver na escuta, agradeço por atender.
3: Aham. Deixa eu anotar aqui os mirins. Fogo de chão. Tá bom, Sebastião. Daqui a pouco nós vamos tracar fogo nessa marca aí pra você, tá bom? Quem que tá aqui? Ô, Mauro, velho, como é que você tá, homem?
5: Bom dia, boa tarde, meu amigo Nico.
3: Boa tarde.
5: Tudo bem? Mauro da Garcia, creio.
3: Tá bom ou não?
5: Uma carona de coronel pra dois vizinhos
3: aí,
5: Paraná.
3: Ai,
5: gostaria de ouvir uma música aí com você, o Mano Lima, o Lobisomem.
3: Aham.
5: Lobisominho.
3: Mas que tal? Mano Lima, Lobisomem, daqui a pouco nós vamos tracar fogo nessa aí também, tá bom? Mas Alete Mauro, velho, aquele abraço. Obrigado pelo carinho da companhia. Lobisomem no Arvoredo. Mas Alete, é nóis. Quem que mais aqui, ó? Cadê o Valdecir Gnoato? Bom dia, Valdecir de Dois Vizinhos. Estou escutando o programa Tomando Chimarrão. Roda a música do fundo da grota com baitaca pra nós. Mas que tal? Daqui a pouco vamos ver se vai dar tempo nós tocar todas essas músicas aqui, tá bom? Mas fundo da grota, vamos tentar. Cadê aqui? Vamos já salvar aqui, ó. Fundo da grota. Que vai estar tudo pra nós tocar daqui a pouco mais. Ai, ai. Onde é que eu tô aqui, ó? Deixa eu atender mais uns caboclos aqui, ó. Quem que tá comigo aqui? A dona Helena Gellin, como é que tá a senhora,
6: Nico,
3: abençoada?
6: Tudo bem?
3: Bem, a senhora?
6: Graças a Deus, estamos de pé na patroa.
3: Mas que,
6: né,
3: bom!
6: Com todo esse tempo, a gente tem gratidão a Deus.
3: Mas claro!
6: Enquanto muitos não tiveram essa sorte.
3: Verdade mesmo.
6: Quero participar do sorteio.
3: Aham.
6: E que Deus nos abençoe,
3: amém,
6: nos proteja. Um abração, fica com Deus.
3: Amém, dona Helena, um abraço pra senhora. Bom dia, coloca-me lá no sorteio. De sexta-feira, Gilmar Luiz Fornari, Ponte Alta, Chopinzinho. Bom dia, tamo aqui em Chopinzinho. Essa marca já currabudo pra nós. Quem que pediu isso aqui pra mim? Ah, o Antônio Marcos. Vou tocar o Jacurrabudo já pra vocês aí, tá bom? Mas olha, Antônio Marcos, velho, aquele abraço. Obrigado pelo carinho da companhia. Eu agora tenho que tocar essa aqui, ó. É por ordem de chegada, né, meu povo? A dona Elza. Oi, dona Elza. Como é que tá? Tá boa? Dona Elza Azeredo, aquele abraço, bom dia. Obrigado pelo carinho da companhia.

0: esquentando, né?
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0: Agora deixa eu já atender correndo tudo aqui, o Ari de Lara e também o pessoal lá de Chopinzinho, o Antônio Marcos, né, que pediu essa música lá pra mim também, tá aí, ó, rodando. O João, aliás, o João Luiz Correia, não, rapaz. É o Luiz Moraes, o grupo Raça Campeira, tchê. E o Jacu Rabudo, Maquetá.

0: Aí sim, né?
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0: Ah, esquecendo. Ó, quem pediu pra mim aqui, ó. Os filhos do de Goiás. Quem que foi que pediu aqui, homem do céu? Ah, tá. Deixa eu ver se eu acho aqui, ó. Meu Deus do céu. Tá fervendo de pedido aqui, ó. Ah, daqui a pouquinho eu vou atender o Sebastião aí, tá bom, Sebastião? Já, já vou te atender aqui. Ah, quem pediu os filhos de Goiás pra mim foi a Terezinha de Oliveira. Oi, Terezinha! Flor Paraguaia, os filhos de Goiás.

os filhos de Goiás. E agora atendendo aqui, ó, o Valcir Verlindo. Ô, Valcir, velho, como é que você tá? E tá bom ou não? Ele pediu isso aqui, os quatro cantos da casa. Mas, ah, Leite Bicho, velho, aquele abraço, boa tarde, obrigado pela companhia.

0: pra você. Deixa eu já ir atendendo mais gente aqui, ó. Cadê o seu Jerônimo Davi Barbosa? Como é que o senhor tá, seu Jerônimo? Dona Maria, tudo bem com vocês?
1: Bom dia, Nico.
0: Tá bom?
1: Essa musicazinha do Sonico Tinoco fez me lembrar do nosso antigo rádio.
0: Ai, que beleza.
1: Aí, bonita. E a tua animação também. Porque...
0: Oh, coisa boa.
1: Isso você dá é a mesma coisa, a gente lembra. Igual. Tá tudo animado. Um abraço.
0: Valeu, seu Jerônimo. O que que ele falou pra mim por último? Que deixa eu só ouvir aqui, ó.
1: Um abraço. Bota nós no sorteio, se for possível.
0: Mas já coloquei, seu Jerônimo. Um grande abraço pra vocês aí, tudo de bom, tá? Aizalete, seu Jerônimo, aquele abraço. Obrigado pelo carinho da audiência e da companhia. Agora eu vou atender essa aqui, ó. Quem que pediu essa aqui pra mim, homem do céu? Vamos ver quem que foi aqui, ó. Ah, foi o Sebastião, lá da Reserva Indígena, né, Bastião? Como é que você tá aí, homem do céu? Ele pediu os mirins. Fogo de chão, é isso? Ah, esquetale. Ó, depois ainda tem o Mauro, lá da Garcia Crede. Aizá, Mauro, velho, pediu Mano Lima e o Lobisomem do Arvoredo. E também o Valdecir. Lá de Dois Vizinhos pediu Fundo da Grota com o Baitaca. Gente, já tem que ir agradecendo que é você pela audiência, pela companhia, pela preferência. Desejando a você uma abençoada e santa tarde de terça-feira e dizer que eu volto amanhã, se Deus assim permitir, lá pelas 11 horas, tá por aqui de novo. Valeu, aquele abraço, fique com Deus, tchau!

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10: Oi. Oi, gente. Boa tarde. Excelente tarde pra você. Tudo bem contigo? Espero que sim, hein? De coração aqui, torcendo por você. Torcendo sempre que você esteja muito bem, obrigado, né? Por aqui tudo bem também, graças a Deus. Prontinha pra começar mais uma tarde com você. Vamos juntos até as 5 horas, até as 3 com o Top Bandas, aqui na Palote FM, a rádio que faz parte da sua vida. Uma emissora do grupo RBJ de comunicação. Estamos sobre a direção geral do padre Lino Bargio. Na direção administrativa está o Frank Ariel Schiavini. E eu, Karina Barros, estou chegando para te fazer companhia. Eu e o Top Bandas. E o melhor do bailão, até às 3 horas da tarde. Convidadíssimo, sempre. Você é meu convidado todo dia. Bora interagir, bora participar. 999151102. Esse é o WhatsApp da Palote. Inclusive, a galera que vem abrir o baile comigo já chegou, né? Tô vendo vocês aqui. Gente bonita que já chegou por aqui no WhatsApp da Palote, hein? Daqui a pouquinho eu vou mandando aquele alô e vou rodando as indicações, tá bom? Continue participando, vai mandando sua mensagem, peça sua música.
11: Fala galera, Pablo Luan, vocalista do Salve Cantos, a gente também está aqui na Palote FM, no programa Top Bandas da Palote, e claro que a gente também está com a nossa grande amiga Karina Barros. Curte agora mais um sucesso do Salve Cantos.
10: Alô, Salve Cantos, puxa daí que eu empurro daqui.

mais até as 3 horas da tarde. Vamos lá, que a galera já chegou junto comigo por aqui. Opa, achei a mensagem da Duda antes aqui, ó, quase que não te vejo, Duda do céu, agora te vi. Toca, por favor, Por Causa Dela, banda Passarela. Beleza, já

Franco, um abraço, outro abraço pra vocês, tá? Obrigada aí também pela sintonia. Oi, roda brilha som, a lua e a noite. Joyce, quem mandou mensagem, certo, Joyce? Oi, Karina, toca música Pancadas de Amor com destaque nacional? Com certeza. A Jana, quem mandou mensagem? Jana, uma boa tarde. A Daya pediu banda Passarela por causa dela. Nós vamos ouvir sim, Daya. Beijão pra você, menina. Tudo de bom. Deus abençoe. Boa tarde, Karina. Tudo certo? Manda uma música pra nós curtir aqui na Vaca Branca, com Céu e Cantos. Então, abriu o programa, né? Com Céu e Cantos. Então, já fui atendendo aí, ó. Mesmo já adivinhando aqui, né? O Valdecir dos Santos, lá da... na comunidade da Vaca Branca, né? Grande abraço. Obrigada pela sintonia.

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4: Agora 1h28, Ronaldo Coutinho vem chegando com a previsão do tempo para essa tarde de terça-feira. Ronaldo, é com você, boa tarde.
5: Boa tarde, o tempo vai melhorando gradativamente na região e teremos aí condições de tempo ficando melhor agora de tarde. Temperatura também não sobe muito, né? Provavelmente a máxima não passa muito dos 20 graus. Na quarta-feira faz frio de manhã, pode ficar aí entre 6 e 8 e não passa muito dos 22, 24 graus, mas fica mais quente. Na quinta também frio de manhã, abaixo de 10 graus, e à tarde fica bem agradável. Na sexta tem condição de chuva e trovada, principalmente à tarde e noite, e sábado, madrugada, amanhã, melhorando à noite. Faz muito frio no domingo, está começando a colocar chance de geada no amanhecer de domingo e segunda na região. Da Climatera, Ronaldo Coutinho.
4: Obrigada, Ronaldo, pela previsão do tempo. 21 graus é a temperatura aqui no centro de Coronel Vivida.

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2: Essa música é uma música que, digamos assim, foi o divisor de águas do corpo e alma, aonde o estilo cachaca se consagrou nesses 50 anos do corpo e alma. Aquela doce.

0: 7 minutos. Galera chegando por aqui, participando com a gente. Marco Lovato, boa tarde, Marco. Tudo certo, rapaz? Como é que você está? O Henrique também, né? Oi, Henrique. Tudo bem? Parabéns, o microfone tá desligando aqui, ó. Parabéns pelo programa. Toca a música com o San Marino, Enfermeirinha. Certo. Rapaziada de Vitorino, boa tarde pra vocês. O Leandro Rock da Isso, o vermelho. É, corpo e alma, eu mereço. E calcinha de renda. Calcinha de renda depois das 3 eu consigo rodar, tá bom, Leandro? Mas o corpo e alma ali, eu mereço, eu rodo sim, tá? Daqui a pouquinho a gente já roda aí a sua indicação. Renato Borba, também na sintonia, roda beijo bom com a nave som. Só pra curtir, tamo na escuta. Oi, Karina, tudo bem? Espero que esteja. Sim, Renato, estou bem, e você? Tudo bem também? Espero que sim, né? Tudo de bom, Deus abençoe. A Eloíra Aparecida também, né? Pediu a valsa das flores. Eloíra Aparecida interagindo aqui com o Top Bandas.
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2: Boa tarde, vamos acompanhar as informações desta edição. Mais de 1000 corredores participaram no último domingo da segunda edição da Corrida Laranja da Cresol em Francisco Beltrão. Os participantes percorreram 5 quilômetros pelas ruas da cidade, mesmo abaixo de chuva. O evento reuniu atletas profissionais e amadores e teve como proposta incentivar a prática esportiva, a saúde e a qualidade de vida. A corrida também promoveu a integração entre cooperados, colaboradores e a comunidade.
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2: O ministro Dias Toffoli do Tribunal Superior Eleitoral suspendeu a propaganda eleitoral na internet do candidato à presidência Renan Santos do partido Missão. A decisão também interrompe os repasses do fundo eleitoral e impede a participação do candidato em debates de rádio, televisão e podcasts. Segundo Toffoli, o partido deixou de informar ao TSE perfis usados na propaganda eleitoral. A decisão vale até o julgamento final do caso. Essa foi a sua edição do Balote Notícias. Eu sou o Francione Pruxi e retorno dentro de 60 minutos com outras informações.
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1: Os Atuais, Cruzeiro da Paixão, mais uma indicação.

0: dica, a gente roda. Esse é o nosso combinado aqui no Top Bandas. Então bora interagir, bora participar, mande sua mensagem. 99915-1102, esse é o WhatsApp da Palote. Nego Gil, na sintonia. Fala comigo, Nego Gil.
1: Boa tarde, Karina.
0: Oiê,
1: Karina
0: boa
1: Barros,
0: tarde.
1: Agora não tem pra ninguém, a maior audiência aí do Sudoeste aí, não tem, né? O Top Bandas, vamos que vamos.
0: Isso aí.
1: Toca pra nós aí, coração pirou. O Rogério Magrão e banda,
0: boa,
1: aí, aquele abraço
0: é
1: e mais um Grenalzinho, barbaridade.
0: É,
1: aí
0: bora,
1: se
0: né?
1: Saltar cavaco e vamos que vamos, um abraço.
0: Tá feia a coisa, né? É de chorar, como diz o Gustavo Lima, é de chorar. De chorar, largado. Nego Gil, um grande abraço pra você. Deixa eu ver de quem que eu... Cadê o meu amigo Altair Colorado, que é mais um colorado? Nego Gil é colorado, né? O Altair também é colorado. Ô, Altair.
2: Alô, boa tarde, Karina.
0: Boa tarde.
2: Boa tarde, gremista. Tudo tranquilo?
0: Tô mais tranquila que tu, né, homem do céu?
2: Viu, Karina, eu quero pedir pra ti aí. Terceira dimensão, caminhoneiro apaixonado. Valeu?
0: Tô na escuta, hein? Então tá, daqui a pouco eu rodo sim, né? É, o coração do gremista só não é mais sofredor do que o coração colorado, viu? É. O coração colorado tá mais sofredor que a gente, viu? Agora, né? Enfim. Mas não é muita coisa de diferença, não, viu? É um pouquinho só. É só um dedinho. Né, Altair? Né, Nego Gil? Um abraço aí pra vocês, tá? A Tereza Almeida, não tenha medo de amor, pediu a música, né? Tá bom então, Tereza. O Edson também está participando, né? Edson, uma boa tarde. Não entendi sua mensagem, viu, Edson? Fiquei aqui tentando decifrar. Não entendi, foi é nada. Ah, meu Deus. Mas grande abraço, tá? Obrigada aí pela sua sintonia. Oi, Karina Barros. Oi, tudo bem, Andréia Cristina? Manda pra mim dois pecados. Tô levando o troco. Andréia do Rio Elias. Obrigado, Karina. Obrigada, Andréia. Pra você também, né? Uma boa tarde. Obrigada aí pela sua sintonia com a Palote.

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Alô, amigos da Rádio Palote FM, aqui quem fala é Rogério Magrão, a gente está aqui em Coronel Vivida, tocando todas para vocês. Vamos, vamos, o que é isso?

indicação do ouvinte. Também curtimos Rogério Magrão e banda, O Coração Pirou. Agora 2 horas e 14 minutos, uma boa tarde pra você.

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Alô, gente, alô, amigos, eu sou o André, eu sou vocalista do Terceira Dimensão, estou aqui mandando um abraço para todos os ouvintes, porque nós estamos aí na programação Top Bandas da Rádio Palote FM com a nossa amiga Karina Barros. Aquele abraço.

0: 2:34. Leodemar está na sintonia. Oi, Karina, tudo bem com você? É o Leodemar do Bar São José, Santa Marta. Toca a banda Brilha Sol. A música Me Condena. Para todos na sintonia. Um bom trabalho para você e tudo de bom. Leodemar, para você também. Tudo de bom, hein? Deus abençoe. Karina, peça a música Morena Misteriosa, banda Céu e Cantos, para Sandra. É, bom setembro. Sandra, excelente setembro pra você também. Mas Morena Misteriosa abriu hoje o programa, né? Já rodei essa, pede outra. Tá bom, Sandra? Um grande abraço aí pra você. O Renato Brus Amarelo também, boa tarde. Enquanto chove aqui no sul, aproveitamos ouvir a ótima programação da Palote. Um forte abraço. Ah, ô Renato, boa tarde. Forte abraço aí pra você também, tá? Obrigada pela sua sintonia.
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2: Boa tarde, vamos acompanhando o que é destaque nesta edição. A Secretaria Municipal de Educação de Coronel Vivida publicou o edital para a escolha dos diretores das instituições municipais de ensino para a gestão 2027 até 2030. As inscrições serão realizadas de 4 a 30 de setembro na Secretaria de Educação, das 8 da manhã ao meio-dia e da 1 às 5 horas da tarde. A votação está marcada para o dia 18 de novembro. Os interessados devem consultar o edital para conferir os requisitos e documentos necessários.
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2: A proposta de orçamento para 2027 enviada ao Congresso não prevê reajuste para o Bolsa Família. O governo reservou 157 bilhões e 100 milhões de reais para o programa. O benefício continua em R$600 por família. O programa também mantém adicionais de acordo com a composição familiar, como R$150 por criança até 6 anos e R$50 para gestantes e jovens. Uma eventual correção ainda poderá ser discutida pelo Congresso. Essa foi a sua edição do Palote Notícias. Eu sou Francione Prusch e retorno daqui a pouco com outras informações.
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7: Nota de falecimento. A funerária Santo Antônio e a família Frison comunicam com pesar o falecimento de Wilson Graciolino Frison, 79 anos, ocorrido hoje no Hospital Instituto Nossa Vida. O corpo está sendo velado na Capela Mortuária Santo Antônio. Cerimônia de despedida hoje às 16h30. 16h30, no local do velório, e após sepultamento no cemitério municipal Vicente Palotti. A funerária Santo Antônio e a família Frison comunicaram o falecimento de Wilson Graciolino Frison. A família enlutada, as nossas condolências.

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Tudo bem com vocês? Maurício aqui, cantor do grupo Referência Nacional, passando pra dizer que fazemos parte também do Top Bandas com nossa amiga Karina Barros. Agora você curte Referência Nacional.

Essa é a banda referência nacional. Com a participação de Luca Martins. Não abusa da sorte. Ouvimos também na indicação Brilha Sol, Me Condena. Agora 9, faltando para as 3. Reta final, né? Tá acabando já o Top Bandas. Vou deixar aqui as saideiras. Amanhã, 1 PM, tem mais uma edição. Sempre contando com você, com seu carinho e com a sua audiência. Daqui a pouco tem Conexão.

convite e nós também fazemos parte da programação do Top Bandas na Palote FM, da nossa querida amiga Karina Barros. Bora curtir música da Banda Elite!

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5: 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Boa tarde, Karina.
7: Boa tarde. Excelente tarde. Tarde boa demais. 3:04, 5 já virou. E aí, tudo certo? Prontinho pra começar o Conexão? A partir de agora é o melhor da música sertaneja. De todas as épocas, de todos os anos. Aquele sertanejo classe A passa por aqui até às 5 horas da tarde. Bem-vindos a mais um Conexão. Continua liberado o WhatsApp pra você interagir, participar e pedir a sua. 999151102. Essa aqui é a indicação do ouvinte, né? Começou a tarde pedindo essa. Agora chegou a hora de ouvir. Panda e Gustavo Lima. Calcinha de renda.

0: Magia. Obrigado, meu irmãozinho. Deus abençoe você. Muito sucesso.
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0: Jean e Giovanni.
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0: Linda! Regravação maravilhosa, hein? Grande abraço aí pro Leandro Roque, ele que indicou a música que começou todas aqui no Conexão, né? Com o Panda e o Gustavo Lima. Didi na sintonia. Boa tarde, Didi. E aí, como é que são as coisas no Rio Grande? Karina, boa tarde, menina. Que Deus abençoe o seu mês de setembro. Hoje vou pedir duas músicas. Não Quero Piedade, com trio Parada Dura. E Minha Cópia Atual, com Henrique e Juliano. Um abraço. Didi, outro abraço pra você, tá? Boa semana. Deus abençoe esse mês de setembro. Né? Que seja um mês aí cheio de coisas boas, né? De muita energia positiva, com toda certeza. Tá bom, Didi? Um abraço.

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0: Didi. Tá aí, Henrique e Juliano, minha cópia atual. 3:35. Uma boa tarde pra você.
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2: Dose dupla de hoje com o Amado Batista.

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0: Lipe e Gustavo. E esse medley com Olha Amor, Porta Retrato e Azul. Ouvimos também Leonardo e Eduardo Costa, Não Quero Piedade. Na indicação do Didi.
1: Valeu.
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0: Vitor Hugo, Tubarões. O melhor da música sertaneja. Até as 5 no Conexão, aqui na Palote. 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
1: Que coisa linda, galera! Obrigado!

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0: coração com uma música dessas, hein? Chitãozinho e Chororó, Margareth Menezes e Ivete Sangalo, beijinho doce. O Sandro, tá vindo, né? De manhã ele estava indo, agora ele está vindo. De Pato Branco pra cá e ouvindo a gente.
1: Boa tarde, Karina.
0: Oi.
1: Bem, é o Sandro da Móveis Pontarolo.
0: Pelo jeito tá de caminhão ou de avião, né?
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0: Opa.
1: Só música boa.
0: Obrigado.
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0: 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Mandou mais um áudio.
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0: 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Certeza. Daniel, tantinho.

0: dizer que eu amo essa música, né? Vocês já sabem. Eduardo Costa, Deus é Caipira. Ah, é tão bonitinha. Ouvimos também Traia Véia com Lembrança Boa. O Santo me mandou mais um áudio aqui. Olha que bonitinho ele falando de mim, gente. Eu achei bem bonitinho, viu? Vou dividir com vocês.
1: Obrigado. Eu amo ouvir você. Tua voz é incrível.
0: Ah.
1: Parabéns, você é sempre maravilhosa ao vivo.
0: Obrigado.
1: É muito bom te ouvir na rádio. Tua voz é incrível.
0: Ah, que querido. Que queridão, Sandro da Pontarolo. Beijão pra você, tá bom, Sandro? Agora, 4 horas e 33 minutos, tá chegando o Palácio Notícias com ele, Francione Prus.

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1: Boa tarde, ouvinte. Vamos acompanhar o que é destaque nesta edição. Coronel Vivida terá no dia 19 de setembro a terceira edição da Corrida do Empreendedor. O evento vai reunir esporte, saúde e empreendedorismo no estacionamento do Lago Municipal Arnaldo Vence de Moraes. As inscrições já estão abertas e podem ser realizadas até o dia 12 de setembro na CIVE. A iniciativa busca incentivar a prática esportiva e promover a integração entre empreendedores e a comunidade.
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1: Começa hoje, terça-feira, o prazo para micro e pequenas empresas que pretendem ingressar no Simples Nacional em 2027. O pedido deve ser realizado até o dia 30 deste mês. A mudança antecipou o calendário em 4 meses. O regime simplifica o pagamento de impostos para empresas com faturamento anual até R$4.800.000. A alteração ocorre em razão da reforma tributária, que inclui novos tributos no sistema. Essa foi a sua edição do Balote Notícias. Eu sou o Francione Prux e retorna daqui a pouco com outras informações.
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foi uma das mais tops que você já fez, viu, Panda? Eu te seguro, linda! Agora faltam 10 minutos para as 5, já sabe, né? Quando eu falo assim é porque eu tô indo nessa. Por hoje me despeço de você. Mas amanhã nós temos outro encontro, a 1 hora da tarde, para começar a tarde no Top Bandas e às 3 no Conexão. Você sabe quem tá chegando, né? Ele, com certeza animado para este final de tarde. Reinaldo Claudino e o Arena 88. Um bom final de tarde para você, um beijo grande, fica com Deus e a gente se vê por aí. Tchau, gente! Mas antes de ir, deixa eu falar o seguinte. Canta, Mirosmar!

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0: 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Boa tarde, Reinaldo.
1: Oi, boa tarde, gente. Chegamos, nosso Arena 88 aqui na Palote FM. Mas que bom encontrar você aí do outro lado do rádio. Mas que coisa mais boa. Muito obrigado, viu? Tudo de bom pro nosso povo, pra nossa gente. Ô, Reinaldo, que dia hoje? Bom, tá aí o tardo do setembro, né? Dia primeiro, né? Tchau, agosto. Nossa senhora, esse agosto desse ano, né? Esse ano demorou mais, né? Esse ano deu só 45 dias o mês de agosto, né? O ano passado parece que foi 44, né? Mas esse ano 45, um mês e meio, né? O mês de agosto. Não foi pra tanto assim também, né, Reinaldo Gladino? Pega leve, nego velho. Ah, se organiza aí, rapazinho. Ô, Claudino, viu? Hoje dia primeiro, terça-feira, né? Terça-feira é verdade. Então a gente vai que vai com o nosso Arena 88 aqui na Palote FM até às 19 horas. Até às 19 horas. O Padre Lino Baggio na direção geral da Palote FM. A direção administrativa e executiva, Frank Schiavini. 17 horas e 4 minutos, liberando nosso WhatsApp 999151102, 46999151102. Tá liberado. Ô, Deus da vida, muito obrigado pela oportunidade de estar de volta. Ô, Deus bom, muito obrigado. Estamos iniciando mais um mês de Arena. Se for da vontade de Deus, que a gente possa chegar ao final de setembro e dizer obrigado, Senhor, mais uma vez, tá? Ao pessoal lá do Rio Elias, a Andréia Antunes, olha, Reinaldo, hoje pela manhã não foi possível a gente ouvir a música lá do Amado Batista e do Calypso. Tem jeito de rodar hoje? Claro que tem!
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1: Eu começo com os serranos. Estampa serrana, barbaridade! Ô, Andréia! Alô, pessoal do Rio Elias. Na sequência tem aquela: quem ama não deixa de amar.

0: Eduardo do Rio Elias. Alô, alô, alô, alô, alô, alô, alô. Adriana e todo o pessoal aí, muito obrigado pelo... Andréia, muito obrigado pelo carinho da sintonia, família Antunes. A Joelma e o Amado Batista. Ô, Andréia, essa mesma, né? É? Tá bom, então.
1: Meu coração.
2: Ô, Glovino, boa tarde.
0: Boa tarde, bom?
2: É...
0: Ô, Valdir.
2: Boa tarde pra tu e pros astronautas.
0: Aos internautas, sim.
2: O meu filho, o Juninho, hoje mandou mensagem pra mim, pai. Faz uma janta hoje à noite pra nós comemorar. Falei, mas comemorar o quê?
0: Sim.
2: Faz uma janta.
0: Sim.
2: Daí, não umas tantas, mas eu não admitia, mas o que que aconteceu? Comemorar o quê? Ninguém tá de aniversário.
0: Tem que ter algum motivo, né?
2: Daí liguei pra ele, mas filho, fazer a janta pra comemorar o quê? Pela passagem do mês de agosto. O velho que passou o mês de agosto é só no outro ano, pai. É fácil enxergar tudo de bom, fica com Deus. O Sérgio e o Valdir vai aguentar muitos anos, não vai ter muito logo.
0: Ô, Valdir, então venceu o mês de agosto, esse ano não morre mais. Mas o Juninho tá judiando do paizão, né? Tá bom demais aqui. Deixa eu ouvir aqui. Tá. Entendi. Aqui eu entendi. Um abraço, Valdir. Aqui. Alô?
3: Boa tarde, Reinaldo.
0: Boa tarde.
3: Graças a Deus, mais um dia, né?
0: Ô, Moreira, tudo bem. Ô, Moreira.
3: Ô, rapaz do céu. Essa noite, de tanto vento que deu, homem do céu, que eu saí pra fora, né, pra dar uma olhada. Se não fosse a minha esposa me laçar pro pé, rapaz, eu tinha voado. Que vento mais louco.
0: Sério?
3: Ofereceu pro programa pra todos, o pessoal aqui do Líder. Mandou uma música pra eles aí, pra todos nós escutar.
0: Sim.
3: E pra mim mesmo, corpo esgualepado, se fosse possível.
0: Ah, pra você mesmo, corpo esgualepado. Que tal, Moreira? Ô, Robson, fala, Chumbo! Como é que tá? Tudo certo? Ô, Reinaldo, viu? A gente participou do festival de Rio Azul, né? Paraná. Eu vou te mandar aí alguma coisa aí pra você dar uma olhada. Ô, Robson, ô, Chumbo, manda, parceiro velho, manda, tá? Ô, José Amorim, como é que você tá? Tudo certo? Reinaldo, vai ficar melhor se rodar um Odair José aí. Opa, tá aqui o homem, ó.

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0: 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Ô, dona Vanilde, tá de aniversário hoje a vovó do Gabriel. É. Ô, dona Vanilde, é a mãe do meu amigo Thiago Kamansky. Tive a honra e a alegria de conversar um pouquinho com o Thiago. Hoje o Thiago tava com o pequeno Gabriel. O Gabriel tava comendo um pão de queijo delicioso, né? Porque o pão tentava escapar da mão dele e ele veio aqui, pão de queijo, né, Gabriel? E tava com a avó Chica, né? A avó Chica, o Gabriel, hein, Gabriel? A avó Chica. E a avó Vanilde, que está de aniversário hoje, né? Então tá bom. Família em festa. Daqui a pouquinho tem música, viu? Vó Vanilde, que é a mãe do Thiago. 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

0: vídeo chegou, hein, Chumbo?
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0: Ô, Robson. Ô, Chumbo. Como é que foi esse festival aí, meu parceiro? Ah, lá pros lados do Rio Azul, no final de semana. Deixe-me ver aqui, senhoras e senhores. Deixa, para aí, Reinaldo Claudino, coloca no ponto aqui, tem um segundinho ali, né, de intervalo aqui, o pessoal tá dando uma maquinada aqui dando uma calibrada. Deixa eu ver se eu pus no ponto aqui. Chumbo!

Hey,

gancho, mas deu boa, hein, meu parceiro? Reinaldo, garantimos lá um terceiro lugar no Festival de Rio Azul, Paraná. Forte abraço, Chumbo. Você aí tem café no bolo, meu parceiro. Não é de hoje, né? Ah, não é de hoje. Ô, dona Vanilde, avó do Gabriel. Thiago Kamansky, amada mãe de aniversário. Ô, Gabriel, a casa da vovó é uma beleza. Vai ter festa hoje ainda, Gabriel?

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8: Boa tarde, ouvinte. Vamos acompanhar os destaques nesta edição. Dois homens foram presos por tráfico de drogas na noite desta segunda-feira em Dois Vizinhos. A ação da Polícia Militar começou após uma denúncia sobre venda de entorpecentes no bairro Santa Luzia. Durante buscas em uma residência, foram apreendidos 187 gramas de cocaína, 209 gramas de crack, duas balanças de precisão, materiais para embalagem, celulares e R$210. Os dois suspeitos foram encaminhados à Polícia Civil.
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8: Motoristas devem ficar atentos a golpes envolvendo o sistema de pedágio Free Flow. Um levantamento da Casper Sky identificou 480 sites falsos criados em um ano para simular a cobrança de pedágio. As páginas pedem a placa do veículo e depois apresentam uma falsa dívida para pagamento por Pix. Em alguns casos, os valores ficam em torno de R$ 25,00, justamente para diminuir a desconfiança. A orientação é conferir a cobrança diretamente nos canais oficiais da concessionária. Essa foi a sua edição do Palote Notícias e eu sou Francione Prush e retorno dentro de uma hora com outras informações.
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10: 17:40, 17:40. Reinaldo, tem um povo bacana ouvindo a Palote FM lá pros lados da comunidade Limeira. Oi, Lourdes! Abraço pra você. Demorei aqui, Lourdes, pra fazer o registro aqui do teu carinho, da sintonia. Muito obrigado, viu? Muito obrigado. O Adelar Rezende tá por aqui também, né? O Calbi tá por aqui também. Eita! Arena! Arena 88 na Palote FM. 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
3: Seguinte, Reinaldo Claudino, o povo tá por ali. Ô, Calbi, já falei que o teu áudio chegou, né? O Adelar Rezende, teu recado tá por aqui também. Ô, Veiga. Alô, Ademir Veiga.
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3: Seu recado já chegou por aqui também, seu Dercy. Seu recado já chegou por aqui também, seu Dercy. Ô, Calbi.
5: Tarde, meu amigo.
3: Tarde, Calbi.
5: Tranquilo, tudo na paz.
3: Graças a Deus.
5: E toca aí pra nós, falso juramento com Mato Grosso, Matias.

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4: Ô, Ademir Veiga, como é que você tá, Ademir Veiga? Tudo bem, tudo certo? Reinaldo, Lourenço e Lorival, aí, tá bom, muito obrigado pelo carinho da sintonia. Escuta, não sei, a música, não é o nome da música, você tá dizendo que vem chuva por aí, é isso, hein, Veiga? Ah, não é nome de música, né? Vem chuva. Não, vem chuva lá por São Jorge, terra do Atalibio Antunes também. Ô, Reinaldo, quem tá pedindo um Lourenço e Lorival aqui, ou pode ser com Lourenço e Lorival, um franguinho na panela? É, pois é, o Adelar Rezende, homem. Aproveita e já atende os dois ali, né? Ah, ô, seu Dercy Bernardo, daqui a pouco tem um grupo Cordiona aqui. Ah, na sequência tem a Ave Maria, viu? 17h58. Vamos até as 19. Ô, oh, conforme o nosso combinado, viu? Ô, oh, piazadinha, conforme o nosso combinado, é pro Frank dar o ar da graça daqui a pouco, hein, viu?

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Deus amou tanto o mundo que lhe entregou o seu próprio filho unigênito para que todos os que creem nele não morram, mas tenham a vida eterna. Recordemos o mistério da encarnação do Verbo Divino e saudemos Maria, Mãe do Redentor. O anjo do Senhor anunciou a Maria e ela concebeu do Espírito Santo. Ave Maria, cheia de graça, o Senhor é convosco, bendita sois vós entre as mulheres e bendito é o fruto do vosso ventre, Jesus. Santa Maria, Mãe de Deus, rogai por nós, pecadores, agora e na hora de nossa morte. Amém. Eis aqui a serva do Senhor, faça-se em mim segundo a vossa palavra. Ave Maria, cheia de graça, o Senhor é convosco. Bendita sois vós entre as mulheres, e bendito é o fruto do vosso ventre, Jesus. Santa Maria, Mãe de Deus, rogai por nós, pecadores, agora e na hora de nossa morte. Amém. E o Verbo se fez carne e habitou entre nós. Ave Maria, cheia de graça, o Senhor é convosco. Bendita sois vós entre as mulheres, e bendito é o fruto do vosso ventre, Jesus. Santa Maria, Mãe de Deus, rogai por nós, pecadores, agora e na hora de nossa morte. Amém. Rogai por nós, Santa Mãe de Deus, para que sejamos dignos das promessas de Cristo. Oremos. Infundi, Senhor, em vossa graça em nossos corações, para que nós, que pela anunciação do anjo, conhecemos a encarnação do vosso Filho, por sua paixão e cruz, sejamos conduzidos à glória da ressurreição. Por Cristo nosso Senhor. Amém. Ó minha Senhora, ó minha Mãe, eu me ofereço em todo a vós e em prova da minha devoção para convosco. Eu vos consagro nesta tarde os meus olhos, os meus ouvidos, a minha boca, o meu coração e inteiramente todo o meu ser. E porque assim sou vosso, ó incomparável Mãe, guardai-me, defendei-me como filho e propriedade vossa. Amém. Santo anjo do Senhor, meu zeloso e guardador, se a ti me confiou a piedade divina, sempre me rege, me guarde, me governe, me ilumine. Amém. Queridos irmãos e irmãs, estamos iniciando hoje o mês de setembro, esse mês temático, onde nós somos convidados a refletir sobre o livro de Daniel, onde ele diz: seu reino jamais será destruído. Que essa motivação do livro de Daniel nos ajude também na nossa caminhada de fé, na nossa caminhada de esperança, seguirmos no caminho, sendo cada dia mais alimentados pela palavra de Deus, e que essa palavra possa verdadeiramente nos guiar todos os dias na nossa caminhada, na nossa vida. Que o livro de Daniel possa ser assim, essa luz que nos ajuda a vivenciar bem esse mês da palavra de Deus. São Domingos de Guzmão diz: ninguém que perseverar na devoção ao Santo Rosário se condenará. Eu confio e sei que cada Ave Maria que rezo é uma saudação à Mãe de Jesus, que derrama sobre a humanidade inteira as graças maternais de seu amor. O Senhor esteja convosco e Ele está no meio de nós. E por intercessão de nossa querida Mãe Nossa Senhora, o Deus Todo-Poderoso nos abençoe. Ele que é Pai, Filho e Espírito Santo. Amém. Uma abençoada noite para todos.

falta de agradecimento. A família Silva, ainda consternada pela perda de seu ente querido, Rafael Augusto da Silva, agradece especialmente a Funerária Jerusalém, parentes e amigos, pela linda homenagem aos ministros Antônio e Vilmar, ao padre Genuir e à empresa PE Instalações e a todos que souberam amenizar esse momento tão difícil e de dor. A família convida todos para terço, nesta quarta-feira, dia 2, amanhã, no cemitério do Caravaggio, e missa hoje às 19h30 na Igreja Matriz São Roque. A família Silva, enlutada, agradece.

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2: Eita! Viu? Daqui a pouco mais vou fazer o sorteio aqui de 2 ingressos pro show do Alexandre Pires em Chopinzinho nesta sexta-feira, 4 de setembro. Tá bom? Nossa, mas o show, né? Ah, Alexandre Pires, rapaz. E eu tenho 2 ingressos aqui. E eu vou fazer o seguinte. É um casal. É para um casal. Tá? Então, né? 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Eu vou chamar a sua participação no momento oportuno e vou te dar 2 ingressos.

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2: 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Ô Celção, teu recado já chegou aqui, meu irmão. Forte abraço, tudo de bom. Tá bom, Celção? Daqui a pouco mais tem um Cristiano Neves aqui. Deixa comigo.
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2: É o nosso Arena aqui na Palote FM. É bom ter você aí do outro lado do rádio, como diz o poeta naquela canção. Ô Frank, boa tarde.
3: Opa, boa tarde, tranquilo?
2: Olha a piadinha, nossa, piadinha, vocês nem sabem se o Frank vai contar umas piadas boas ou não, acho que é boa, né? Tudo certo, Frank?
3: Mas me colocar em encrenca, rapaz.
2: Fica comprometendo o Frank,
3: né? Mas olha, damos de pé na patrola, né?
2: Eu que nem diz o Arthur, Nano. É o Heitor ou é? Não, o Arthur.
3: Não, é o Heitor.
2: Não, é o Heitor, é o... Qual que é o mais velho lá mesmo?
3: É o Arthur.
2: O Arthur é mais velho?
3: É.
2: Então é o Heitor que fala, Nano, pede pro Nano contar umas piadas boas.
4: Mas pango, índio, velho.
2: Ai, ai, ai, um abraço, piada, o Paulo e da France, né?
3: No mais tudo em riba da Pitangueira.
2: Não, parou de chover, graças a Deus, né, Frank?
3: Você quer a passagem até onde?
2: Viu, Frank? Esse parou de chover, que seja tipo assim, só para uns 4 dias, né?
3: Hein? Você quer a passagem até onde?
2: Não, pode ser até o Maria da Luz.
3: Você não vai me chamou de motorista da Catane hoje?
2: Ai, que tongo que eu sou, nem me liguei. Ô Frank, eu falei, viu Frank, ó, tá bonito esse azul aí, mas que você faz lembrar os caras da Catane, faz. Ele tá com as cores da Palote. Então, Palote tem esse o azul e azul, né, Frank?
3: Tem. Azulzão, azulzinho, tem, né?
2: É verdade, o Frank tá desse tipo.
3: E o RS tá lá ouvindo nós, o Galo Cinza.
2: O RS, pensa num piá que tá usando... É, umas camisa pequena. É porque não pode falar camisinha, né, Frank?
3: É.
2: Não que não tivesse usando, né? Mas é, digamos, como a camisa é pequena, né? Como é que é? Oswaldir, como é que se anunciou do
3: Oswaldir e Carlos Francão.

0: piada pro povo aí?
1: Bom, diz que uma vez o médico, o homem foi no médico, né? Tava sentindo uma doraiada no corpo.
0: Sim.
1: Doutor, toda vez que eu aperto minha cabeça, dói.
0: Sim.
1: Quando aperto meu braço, dói.
0: Sim.
1: Aperto a barriga, dói. Aperto a perna, também dói. Aí o médico examinou cuidadosamente e disse, já descobriu o seu problema. Mas é grave, doutor. Não muito, você está com o dedo quebrado.
0: Eu não tava lembrando do final dela. É isso, sabe, da tia que foi, né? Foi consultar. E também falou assim, a tiazinha, né, pro doutor. O doutor falou, pare de apertar. Quer parar de sentir dor? Pare de se apertar. Próximo. Que maldade, né?
1: Meu Deus do céu. E o marido, a esposa, sabe aquele marido muquirano, né?
0: Mão fechada que Jesus, mano.
1: Disse que a esposa chegou em casa, encontrou o marido sentado no sofá. Amor, você poderia me dar um dinheiro pra eu comprar um vestido novo?
0: Ei.
1: Claro, querida, quanto que custa? Diz ela assim, 800. Aí o marido assustado, 800 reais. Sim. Um vestido? Mas ele é maravilhoso. Diz, ah, então compre. Sério? Sim. Vou ficar feliz em vê-lo pendurado no guarda-roupa, porque você provavelmente nunca vai usar.
0: Ai, ai, ai, sabe o que, que eu lembrei, Frank?
1: É.
0: Aquela do espelho lá, homem.
1: A qual é?
0: Aquela que o cara mostrava o dinheiro pra mulher no espelho.
1: É.
0: Ela pedia pra comprar as coisas e pedia dinheiro pro marido, né? Hoje a mulherada tem seus dinheiro, né, Frank, próprio, né? Mas antigamente, assim, as mulheres eram mais dependentes dos homens, assim, na questão financeira, né?
1: Sim, isso é verdade.
0: Você tá lembrado de que piada que eu tô tentando lembrar aqui?
1: Não.
0: A mulher pediu pra comprar um, por exemplo, um vestido, o cara falou, não, eu te arrumo o dinheiro, né? Ela falou, mas onde é que tá o dinheiro? Ele foi na frente do espelho e mostrou, pega aquele lá, né, da imagem, né? E a... Lembrou, Frank?
1: Uhum.
0: Ah, que nem diz você, até que um dia eles foram namorar, né? Ele fez a proposta pra namorar, né? Que vai, mas... Ela foi na frente do espelho e falou, pode namorar com aquela ali. É mais ou menos assim, né?
1: É, foi mais ou menos assim.
0: O Reinaldo não conta, Pedro, ele conta um caos.
1: E deixa eu contar isso aqui do homem que decidiu fazer uma dieta, Reinaldo. Aí no primeiro dia comeu apenas salada.
0: Sim. Você tá assim, né, Frank? De tão magro, você tá só na salada e água.
1: Mas não tô tanto assim também. Aí no segundo, apenas fruta.
0: Uhum.
1: Terceiro dia resolveu se pesar, subiu na balança e viu que tinha engordado 2 quilos.
0: Mas credo.
1: Aí ficou desesperado, mas isso é impossível. A esposa perguntou, mas você seguiu a dieta direitinho? Eu disse, claro. Mas o que que você comeu ontem? Uma salada, 2 maçãs, 3 bananas e um bolo inteiro, porque precisava me despedir dos doces.
0: Como é que vai dar certo o tratamento dele? Diz nem a pau, Juvenal. Teve um cara que é fato venéreo, Frank.
1: É.
0: Lembra do tempo da Herbalife, né?
1: Sim. É, os caras me perguntam, né? O que que deu que tá emagrecendo? É Herbalife ou tá fazendo academia?
0: Sim.
1: Eu falei, os dois,
0: os
1: né?
0: Os dois. Eu falei, mas o cara tomava toda noite, fazia aquele copão, o shake, né?
1: Uhum.
0: Naquela, quase que uma jarra, o copo de tão grande, o mais grande que tinha, né? Mas enfim, depois da janta, ele tomava. É. Não deu certo, Frank.
1: Não
0: deu certo. Ele fazia o shake depois de torar a jantona do tipo, né?
1: Que barbaridade, hein?
0: Ah, meu Deus do céu.
1: E uma senhora que tava no supermercado encontrou uma amiga, mas você tá comprando bastante chocolate, né?
0: Uhum.
1: É pro meu marido e ele gosta tanto assim. Não. Diz, então por quê? Porque quando ele está comendo chocolate, ele fica quieto. Daí a amiga respondeu, acho que vou levar uns 10 pra casa.

0: os homens falar doidão também, né? Normalmente sempre só pra mulherada que falam bastante, né? Pra não dizer demais, né? Mas é, tem uns caras falam doido e às vezes nem são locutor, né? Nem são comunicadores de rádio, né, Frank? Levar o chocolatinho pro rapaz se ocupar, né? Com... É, só sei que o povo é criativo, viu?
1: Não tem quem lida, né?
0: Não.
1: Mas vou contar isso aqui, Reinaldo, diz que no consultório, o paciente perguntou: doutor, o senhor acha que eu tenho chance de viver até 100 anos de idade?
0: Olha aí que pergunta, hein?
1: Daí diz o médico assim: bom, você fuma? Não, nunca fumei.
0: Sim, opa.
1: Você bebe? Detesto bebida.
0: Olha aí.
1: E a sua alimentação, como é que é? Sempre evitei gorduras, não como carne. Aí, e o senhor joga, dirige em alta velocidade, sai com a mulherada. Rapaz, doutor, não costumo fazer nada disso. Aí, o médico analisando, perguntou: viu, vem cá, vem aqui mais pertinho.
0: Quero falar entre no nós. Teu ouvido.
1: Cá entre nós. Você quer viver até 100 anos, pra quê, o infeliz?
0: Ai, ai, ai. Errado o médico não tá, né?
1: Não.
0: Larga um monte de sem graça, rapaz. Levou a vida.
1: Ai, ai.
0: Ah, lá, puxa, tio.
1: É, mas...
0: um médico honesto, hein?
1: Mas tu quer viver 100 anos pra quê, ô? E o homem perguntou pro amigo: a sua sogra tá em casa? Diz: está. E ela tá bem, tá ótima. Diz: então me empresta 100 reais? Não, por quê? Porque minha sogra está bem e eu não quero arriscar a felicidade da família.

0: E o Itamarzinho que veio aqui outro dia, Reinaldo, daí... Ah. É, chegou e daí a Rose falou, olha, meu computador tá muito lento. Daí diz o Itamar, a senhora já tentou desligar e ligar novamente? Já. E melhorou? Sim. Não. Então vamos fazer uma coisa diferente. Diz o quê? Vamos ligar ele e deixar ele descansar. Talvez esteja muito cansado.
1: Mas é a tal de inteligência artificial, só pode, né?
0: E essa aqui é do Beto, meu parente Schiavini.
1: Ah.
0: Diz que tinha dois amigos, estavam bebendo num bar.
1: Alô, Beto Schiavini, um abraço.
0: Daí, dali a pouco, um deles perguntou: você tem medo do fim do mundo, Chico?
1: A pergunta é boa. É,
0: diz, não, Zé, eu tenho medo mesmo é do final do mês, tem que pagar as contas.
1: Isso me dá medo. Não dá, diz, não ser possível. Ai, meu Deus do céu. Um abraço, Beto.
0: E o casal viajando num trem lá na Europa.
1: Opa.
0: Percebeu que o vagão entrou num túnel de 20 quilômetros de extensão.
1: Sim.
0: Aí escureceu tudo, né?
1: Sim.
0: Dali 15 minutos, quando o trem saiu, o marido falou pra mulher: querida, se eu soubesse que esse túnel era tão comprido assim, a gente teria aproveitado pra namorar um pouco, né? E ela apavorada: meu Deus, então não foi você.
2: É louco.
1: Não era hora dela falar, né? Ai, ai, ai,
0: eu vou fechar com essa aqui agora, Renato. Diz que dois gaúchos estavam passeando de bicicleta num parque.
1: Sim.
0: Um parque muito bonito.
1: Uhum.
0: Lá no interior do Rio Grande do Sul.
1: Sim.
0: Daí diz um assim: mas bah, onde é que tu conseguiu essa bicicleta, tchê? Ontem eu tava passando pelo bosque, diz ele, quando uma moça jogou a bicicleta no chão, tirou toda a roupa e me disse: vem pegar o que você quiser. Aí diz: peguei a bicicleta, né? Daí diz o outro assim: fez bem, Galdério, as roupas dela com certeza meu não ia ter servido.
1: Atrasado, quer dizer. Obrigado, Becker!
0: Valeu, um abraço.
1: Alô, Celção, um abraço pra você, tudo de bom, viu? Obrigado pelo carinho da sintonia. Ô, Celção, aquela lá do Cristiano Neves? Sério mesmo? Valeu, Celção, tudo de bom, viu? 18h37. Ô, piazadinha. Amanhã o Frank volta, se de repente não precisar ir na academia, né? Se o cara lá for, né? Entendeu?

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8: Boa noite, ouvinte. Vamos acompanhar os destaques desta edição. O saque aniversário do FGTS está liberado, a partir de hoje, para trabalhadores nascidos em setembro que optaram pela modalidade. O dinheiro poderá ser retirado até o dia 30 de novembro. O valor depende do saldo disponível na conta e varia conforme a tabela de alíquotas. A adesão ao saque aniversário é opcional. Quem escolhe essa modalidade, em caso de demissão sem justa causa, não pode sacar todo o saldo do FGTS, recebendo apenas a multa rescisória.
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8: Termina nesta terça-feira a campanha nacional de multivacinação. No Paraná, mais de 400 mil doses foram aplicadas desde o início da mobilização, que começou no dia 3 de agosto. Mesmo com o encerramento da campanha, as vacinas continuam disponíveis nas unidades básicas de saúde. Crianças e adolescentes de até 15 anos foram o principal público da ação. A Secretaria de Saúde orienta a população a procurar uma unidade para conferir e atualizar a caderneta. Essa foi a sua edição do Balote Notícias. Eu sou Francione Prucci e retorna amanhã com outras informações.
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0: 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Primeiro contato que chegar aqui, quero ir no show do Alexandre Pires, eu dou 2 ingressos. Primeiro contato que chega aqui no 999-15-1102, eu quero ir no show de Alexandre Pires nesta sexta-feira, dia 4, no Esplendore. Eu dou 2 ingressos para você. 2 ingressos para você. 999-15-1102. Eu quero ir no show de Alexandre Pires. 999-15-1102. 2 ingressos, é presentaço do nosso Arena 88 aqui na Palote FM, tá? 999-15-1102. Eu quero ir no show do Alexandre Pires. Olha, já chegou! Ô Calbi! 2 ingressos pra você e você convida quem você quiser pra ir com você, meu irmãozinho. Tá bom? Já chegou aqui o recado. Calbi, viu? É só retirar aqui na Palote FM. Teu nome vai estar registradinho aqui no horário comercial amanhã, tipo assim, amanhã, viu, Calbi? Vem pra cá e tira os seus 2 ingressos e você convida quem você quiser pra ir no show do Alexandre Pires nesta sexta-feira, dia 4 de setembro. Ô, Reinaldo, tchau, né, homem, velho? Ah, sim, mas homem do céu. Tá chegando o pessoal do RBJ. É isso, tá? Deixa eu ver aqui. 1, 2, 3, 4 minutos. Isso. Daqui a pouquinho a gente forma rede com a rede. Bom Jesus de Comunicação RBJ. Eu volto amanhã com o nosso Arena 88. Calbi, tá garantido, viu, meu parceiro velho? Tá? Os ingressos pra você ir pro show lá.
1: Obrigado, meu amigo Reinaldo.
0: Tamo junto, parceiro velho.
1: No então tá. Se você tiver aí pra nós conversar.
0: Horário comercial você tira na recepção. Horário comercial das 8 ao meio-dia, das 13h30 às 17h de preferência. Tá bom, Calbi? Abraço, mano velho. Tudo de bom. Tchau, povo.
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feira, rapaz. Tô perdido aí. E hoje tá começando o mês de setembro, é? Estamos no mês de setembro já. Bom mês de setembro pra você. Vamos largar juntinho, então, fechar esse primeiro dia junto. Oh, coisa boa, animar então, começar animado esse mês de setembro com sertanejão. 26010500 também pra você participar comigo, mandar sua mensagem. Você que já tá ligado, curtindo pela Palote FM de Coronel Vivida, também pela Onda Sul FM de Francisco Beltrão. Chega junto, vamos fazer a festa com o sertanejão. 26010500, você é convidado todo especial.

PJ, essa aí é daquelas, né, que a gente canta junto. Sabe a letra, é bom cantar junto. Eu ainda te amo, Mato Grosso e Matias.

Modão, com Michel Teló, Música da Saudade, Gilberto e Gilmar na Saudade, pra você viajar, matar a saudade. Teve Lauana Prado, teve João Carreira e Capataz, começou com Jorge e Matheus. Eita! Se tava bom, vai ficar melhor ainda. Daqui a pouquinho tem muito mais. 2601-0500, participe, manda pra cá o seu pedido pra gente tocar.

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nossa essência. Antes tem informação aqui sobre campeonato, sobre Copa do Brasil. Hoje tem jogo entre Atlético Mineiro e Cruzeiro. Primeiro jogo deu 1-1 Atlético Mineiro e Cruzeiro. Hoje, 9 da noite, define aí o primeiro semifinalista da Copa do Brasil. Amanhã tem Santos e Palmeiras, 9:30 da noite, também Vitória e Vasco da Gama. Grêmio e Internacional vão se enfrentar na quinta-feira, 8 da noite. Eita, Grenal, velho, que esse é o maior clássico nacional. Vamos lá com o nosso modão sertanejão pra bater fundo lá no coração. Taeme e Thiago.

coisa boa, Zezé de Camargo e Luciano. 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É uma atrás da outra, é sucesso, é sertanejão. Bom demais, imagina eu, música nova de Eduardo Costa.

Sérgio. Boa noite, Sérgio. Temos um tempinho de tocar o seu som ainda. Liu e Léo, Cabo Mesquita. Muito obrigado pela sua sintonia, viu, Sérgio? Obrigado pelo carinho de todo mundo. Daqui a pouquinho eu volto com o Music Night. Ah, o Sertanejão volta amanhã às 7 da noite. Combinado, então?

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2: 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Eu sou Ângela Maria e você vai saber agora. Anvisa aprova nova caneta emagrecedora à base de semaglutida. Bolsa Família não terá reajuste previsto no orçamento de 2027.
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2: Enviada ontem, segunda-feira, ao Congresso Nacional, a proposta de orçamento para 2027 não prevê reajuste nos valores do Bolsa Família. O projeto reserva 157,1 bilhões de reais para o programa social, valor inferior a 158,6 bilhões previstos para 2026 e aos 167,2 bilhões de reais destinados em 2025. Com a proposta, o benefício mínimo permanece em R$ 600 por família.
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2: Agência Nacional de Vigilância Sanitária aprovou o registro de um novo medicamento da classe dos agonistas do receptor GLP-1, popularmente conhecidos como canetas emagrecedoras. O Ilumec, produzido pela farmacêutica EMS, tem como princípio ativo a semaglutida, o mesmo do Ozempic, que teve sua patente expirada em 20 de março. Confira agora as informações do esporte.
3: O Palmeiras segue na liderança do Brasileirão, mas o aproveitamento caiu de 75,92% para 52,38% após a Copa do Mundo. A sequência de jogos, lesões e oscilações individuais são apontadas como motivos, além da perda de solidez defensiva. Com as informações do esporte, Léo William.
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1: Ok, vamos lá então começar o nosso Music Night. Nessa noite de 1º de setembro. Terça-feira, noite gostosa, temperatura agradável. Não tá aquele calorzão todo da semana passada, né? Do início da semana aí, final de semana, que tava bastante quente. Tá a temperatura melhor agora que passou a chuva, né? Graças a Deus passou aquela chuva. E a gente vai fazer chover, vai voltar a chuva. Mas é aqui no Music Night, muita chuva de música pra você. Tem sertanejo, tem música nacional. Até às 9 da noite, vamos com as sertanejas e as nacionais. E você, programa com a gente aqui, 26010500. Dá boa noite pra você que tá ligado já, que você chegou agora há pouco, você que chegou lá de Chopinzinho, seja muito bem-vindo, Chopinzinho, curtindo pela Extra FM de Chopinzinho. Muito obrigado pela audiência, boa noite, bom mês pra você que tá ligado já com a gente pela Palote FM de Coronel Vivida, tudo de bom, um mês abençoado pra você. Você que se liga também pela Onda Sua FM de Francisco Beltrão, você que tá sempre com a gente na rotina do Music Night, tá acostumado, não pode ficar sem o Music Night. Uma ótima noite de 1º de setembro, tá começando. Oi, Benta, boa noite, Benta, seja bem-vinda. Pericles com Chitãozinho e Chororó, Rastros na Areia.

0: RBJ Felicidade com Rita Lee.
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0: Daí tá com saudade. Saudade proibida. Difícil, né? Explica aí pra gente, Simone.

Vamos começar o mês com as melhores músicas no Music Night. Zeneto e Cristiano largando as traças, fechando essa meia hora de muita música boa pra você. Você pedindo, participando, muito obrigado pela sua sintonia, 26010500. Continue ligando, continue mandando seu recadinho, contando como é que tá sendo o seu início de mês aí, o início de semana. Boa semana pra você, já já a gente continua se divertindo aqui com Music Night.

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1: O Internacional entrou na zona de rebaixamento do Brasileirão após a derrota por 3-2 para o Bahia e tem 25 pontos. O Colorado precisa somar 20 dos 39 pontos que ainda estão em disputa para chegar aos 45, tido como um número mágico contra a queda. Isso exige do clube um aproveitamento de 51,28%, superior ao melhor índice do time na competição, que foi de 43,75%. O Inter não vence há 9 rodadas e tem apenas 5 vitórias no campeonato. Com as informações do esporte, Léo William.
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0: Ele tá chegando.
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0: É, só tem música boa dele. Se uma é boa, nossa, duas é bom demais. Duas músicas com ele no Dose Dupla, Erasmo Carlos, a primeira mulher.

0: dupla merecida, né? Erasmo Carlos, saudoso Erasmo Carlos, mulher.
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0: É só brincadeirinha, não vai pegar na mentira aí, Erasmo Carlos, pega na mentira.

0: ritmo animado, matando saudade de Erasmo Carlos no Dose Dupla, segunda, primeira mulher e agora pega na mentira.
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0: verdade. Amanhã volta. Agora, Luiz Cláudio e Juliano no Music Night. Espuma da cerveja.

0: RBJ Retrovisor Fagner. É, volte sempre, Fagner. Quando você voltar, a gente vai dar
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0: Ah, agora ficou difícil, agora é hora de choro. Se prepare aí com o Leonardo.

0: chorar, bem arrumadinho, perfumadinho. Choro, Leandro. São Leonardo, né? Pra gente fechar essa primeira hora do Music Night, que volta às 10h30, às 10 da noite, tem Túnel do Tempo e eu volto com vocês daqui a pouco, então, a partir das 10 da noite, tá? Não sai daí, fique ligadinho, daqui a pouquinho a gente volta a conversar.
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3: No ar, RBJ Notícias. Eu sou Angela Maria e você vai saber agora. Salário mínimo nacional pode ir a R$ 1.741 no próximo ano. Campanha de multivacinação termina nesta terça-feira no Paraná.
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3: A campanha nacional de multivacinação, iniciada no dia 3 de agosto, encerra oficialmente seu calendário hoje, terça-feira. Apesar da conclusão na mobilização nacional, a Secretaria de Estado da Saúde reforça que as salas de vacina das unidades básicas de saúde de todo o estado continuam abertas e abastecidas para atender quem ainda não atualizou a caderneta. Desde o início da campanha, mais de 400 mil doses de vacinas foram aplicadas no público-alvo.
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3: O projeto de lei orçamentária de 2027, enviado ontem ao Congresso Nacional, prevê salário mínimo de R$ 1.741, R$ 24 mais alto que o valor de R$ 1.717 proposto na Lei de Diretrizes Orçamentárias. A nova regra de correção fez o governo elevar a previsão. Adiantada na semana passada pelo ministro da Fazenda, Dário Durigan, o valor representa um aumento nominal de 7,4% em relação ao salário mínimo atual de R$ 1.621. Confira agora as informações do esporte.
4: O São Paulo admitiu novos atrasos nos direitos de imagens do elenco e agora pretende quitar os valores até o fim de setembro. O clube depende da aprovação de um acordo com a Ticketmaster, que pode garantir até R$ 140 milhões antecipados. Com as informações do esporte, Léo William.
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0: 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As notícias do governo federal que movimentaram o país no dia de hoje.
1: Olá, boa noite.
2: Boa noite para você que nos acompanha em todo o país.
1: Terça-feira, 1º de setembro de 2026.
2: E vamos aos destaques do dia.
1: Economia brasileira.
2: PIB cresce 0,5% no segundo trimestre do ano.
1: Aumento foi impulsionado pela agropecuária. Márcia Fernandes.
3: O principal crescimento foi impulsionado pelo desempenho da pecuária e da produção de alimentos como café e soja.
2: Mudança no calendário. Começa hoje a escolha do Simples Nacional para o ano que vem.
1: Pequenas empresas têm até 30 de setembro para escolher novo modelo da reforma tributária. Cleide Lopes.
4: Elas poderão optar como irão recolher o imposto sobre bens e serviços e a contribuição sobre bens e serviços.
2: Campanha alerta passageiros sobre consequências de atos de indisciplina em voos e aeroportos.
1: E vamos falar também dos direitos dos viajantes.
2: ANAC Passageiros recebe relatos contra empresas aéreas. Yuri Sherman, gerente da agência, destaca o serviço.
5: É muito importante a gente estimular a utilização da nossa plataforma como uma alternativa mais rápida, mais célere e mais resolutiva até do que o Poder Judiciário.
1: E hoje na apresentação da Voz do Brasil, Luciana Vasconcelos e Luciano Seixas.
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1: O governo reuniu especialistas e gestores para discutir os efeitos das apostas online, nas chamadas bets, na vida dos brasileiros.
2: A ideia é fornecer subsídios para novas medidas na regulamentação do setor.
1: Participaram da primeira reunião entidades ligadas à saúde, indústria, comércio, setor artístico e cultural e crianças e adolescentes.
6: Um dos tópicos foi o impacto das bets na saúde brasileira. A regulamentação da propaganda foi elencada como alternativa a este problema. O ministro da Saúde, Alexandre Padilha, classificou vício em jogos online como um problema de saúde pública e destacou que o Sistema Único de Saúde oferece atendimento online para ludopatas.
7: Quando a pessoa entra no meu SUS digital, solicita a consulta e começar o plano terapêutico, tem um conjunto de psicólogos que vão atender essa pessoa, pelo menos 10 consultas, depois você pode renovar esse plano para mais 10 consultas, pode continuar a consulta.
6: Leandro Domingos Teixeira, vice-presidente financeiro da Confederação de Bens, Serviços e Turismo, CNC, destacou o impacto das bets sobre o comércio brasileiro e defendeu tributação e limitação do número de plataformas no país.
8: Defendemos uma rigorosa fiscalização sobre os jogos online, ampliando a tributação incidente, já que a atividade que exerce são nocivas à saúde dos apostadores e também à economia popular.
6: Nem as crianças escapam dos riscos envolvendo as apostas online, como destaca Maria Melo, coordenadora do programa Criança e Consumo do Instituto Alana.
9: As plataformas de aposta replicam de forma ainda mais agressiva a mesma lógica de exploração comercial que a gente vê nas redes sociais hoje, que é baseada em